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7: 21 horas e 25 minutos.

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5: 21 horas e 51 minutos.
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1: 22 horas e 4 minutos.

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1: 23:07.
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2: 23 horas e 38 minutos.

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aí, bom dia. Hoje, quarta-feira, dia 27 de maio de 2026. Chegando com Sertão em Violas, em nome dos parceiros, né? 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Aquele abraço, hein? 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Daqui a pouco as cadeiras cativas, a equipe já formada e a primeirinha também, né, Chico Souza? Dimas Fernandes com Antônio José. Canta pra você.

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Olha a hora, hein? 6 da manhã, mais 13 minutos. Olha, dia 4 de julho tem aí o 18º Motocross do Sítio Malhada Vermelha. Festa totalmente grátis com Netinho Lima e Zé Macedo. Uma realização aí de Nildo de Mara, com apoio aí da Prefeitura Municipal de Picuí. Sábado, dia 30, você não pode perder a festa da Quixaba, o maior forró rural da Paraíba. Será dia 30 com Roberto Vaneirão, Bonde do Brasil e Cavaleiros do Forró. Entrada aí totalmente grátis, você já troca aí o alimento, né, pela pulseira, tem alguns pontos aí para você fazer essa troca, né? E já tá apto aí a entrar na festa. Quem? Festa é grátis, é apenas troca em alimentos para que possa ser revertido aí em cestas básicas para o povo que precisa. Uma realização aí da Prefeitura Municipal de Picuí. 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Francis, pega aí os nonatos aí, Casa de Taipa, pra gente tocar aqui no programa Sertão e Violas. É, isso mesmo. Pra gente trazer aqui para os nossos ouvintes que liga a gente. Inclusive, deixa eu dar um abraço aqui nos taxistas, rapaz. Abraçar aqui todos os taxistas que estão ali na praça de táxi, no centro da cidade, a Praça 1, né? Abraçar aí ao Nilton, Edgley, né? E o amigo Bibica. Daqui a pouco eu vou lembrando os nomes dos demais, para que a gente possa divulgar aqui no Sertão em Viola. São os taxistas que ligam a gente todos os dias e a gente fica feliz demais, hein? Muito obrigado mesmo pelo carinho aí de estar sempre com a gente. Aos taxistas, mototaxistas também, um abraço. Muito obrigado aí pelo carinho de tu estar ouvindo aí a Cinecista FM. Vamos lá, Casa de Campos, Nonatos, cantando aqui no programa Sertão e Viola.

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0: Amanhã, mais 26 minutos. 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Vocês são até para os ouvintes aí, para a gente trazer aqui no programa, os ouvintes participando aqui com a gente. 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Vamos com o ouvinte participando aqui do programa. Venha o primeiro ouvinte. Alô, bom dia.
1: Boa tarde, Jair. Já tá no forró.
0: Diz aí o primeiro ouvinte, alô, bom dia.
2: Aqui é Josinete, viagem do navio. Quero curtir uma canção aí, pode ser qualquer uma, viu? Meu esposo Givanildo, um bom dia para todos. Para você e Francisco Souza aí. Um bom dia, passa aí, menino. Bom dia, cinegrafista aqui, Marina Palmeira. Gostaria de curtir uma canção bem boa aí, de Lençol na Cama. Oferecendo meu esposo, tá aqui tomando café mais eu. E tudo de bom para vocês aí, viu? Muita saúde e paz.
3: Reginaldo, bom dia, Reginaldo, bom dia, Francisco. Reginaldo, manda um alô aí para Vanzinho aí na Memoraria Picuí. todos que são fãs desse programa, todo dia estão vindo em cobra. O campeão aí tem dia que esquece. Mas você mora no meu coração, não pagar lugar para além disso. Apesar que eu sou corintiano, manda um abraço aí para meu grande amigo Ranzinho e todos. Daqui a pouco o Cusco está chegando lá.
4: Bom dia, Reginaldo. Aqui é Sansão do Frango Assado Sabor Pernambucano. Passando aqui para mandar aquele alô aí. Pedi só aquela música Garota do Lixão. Valeu, todos os dias que a gente tá aqui curtindo seu programa e a programação da Cenecist. Um abraço. Pra ganhar a
2: vida. Bom dia, Reginaldo Araújo. Aqui é Retimidei de Sérgio Brandões. Eu quero pedir uma canção, Flor do Mucambo, para curtir e oferecer a todos os ouvintes aqui de Sérgio Brandões. Para vocês também aí na Rádio Cenecist. E todos que estão com o radinho ligado. Até um bom dia.
5: Bom dia, Reginaldo. Era pra qualquer canção que você tocar, quando eu pensei, toda a minha família. Linda, você de Marisa.
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7: Passando para dizer obrigado, Senhor, por mais um dia. Que Deus o abençoe todos nós com muita paz, com muita bênção, com muito Deus no coração. Porque Deus é fiel, único e verdadeiro. Aquele que tem Deus tem tudo de bom. Quem não tem Ele, não tem ninguém. Que Deus abençoe, meu querido. Bom dia para minhas filhas, minhas três filhas, meus três genros, meus três netos, meus duas netinhas, meus irmãos, minhas irmãs, meus cunhados e minhas cunhadas. Meus familiares e amigos, a Valdira Citiago Vasvela, bom dia, Deus abençoe todos nós.
8: Bom dia, Reginaldo, tudo bem? Estou passando nesta manhã para pedir uma canção com Paulo Nascimento, Debaixo da Toalha, para oferecer a minha esposa, a meus filhos, meus netos e toda a minha família, de uma maneira geral. E tenha um bom dia e que Jesus abençoe você e sua família. Tá bom, Reginaldo? Tenha uma boa quarta-feira. Tchau, tchau.
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9: Ela me disse.
3: Bom dia, Reginaldo.
0: Beleza, um abraço aí para esses ouvintes maravilhosos, né? Como é bom falar em Deus, né? O nome Deus é bom demais, né? Aquilo inspira para que você tenha aí um dia maravilhoso. Então, para todos, né, que tá nos ouvindo, deixa eu abraçar aqui mais um taxista, meu amigo Silvio Neres. É nosso ouvinte também, tá curtindo a gente. Lá na praça número 1, ali no centro de Picuí. Abraçar o pessoal dos cafezinhos também, tá ligado com a gente aí, né? Espalhado por esse Brasil afora. Só temos aí a agradecer e dizer muito obrigado por ser ouvinte nosso. Olha, deixa eu dizer a você que a festa da Quixaba, você pode trocar suas pulseiras, né? Inclusive a pulseira já pegar aí, trocar em alimento. Muita gente não gosta de levar o alimento, então já troca aqui na cidade. E a gente tem alguns pontos aí para você fazer a troca aí da pulseira. Daqui a pouco eu vou divulgar aqui no rádio qual os locais aí de troca da pulseira lá do Forrozão da Quixaba, beleza? Enquanto isso, vamos curtir aí Garota do Lixão, ouvinte pede e a gente toca no Sertão em Viola.

0: Cadeiras cativas do programa Sertão e Violas, Zezão e Ademilza, Nautílio Pinheiro, Damiana de Luiz Costa, Neném de Anunciada na Chácara, Manuel das Balinhas e Copinho Lanches, Luiz de Bedega, o Dedinha do Fogão e da Panela, abraçando o povo da Timbaúba, Mauro e Peruca, em Quinturaré, Chique Elias e Maria Emiliano, Monte Santo, Luísa na Travessa Maria Cunha, Wesley Lanches, Dedé e Nervinha, bairro São José, Valdinho Diniz e Vitória, Monte Santo, Zé Preto na Coronel Manuel Lucas e Família, Maria do Hospital no Monte Santo, Lainha e Zé no bairro São José, Adonias do Homem Namorador, Adonias do Confeito, Jaime Valério e Dorinha, Neuzinha Oliveira no Monte Santo, Leandro e Mocinha no PS, Helenice e Luiz, tem galinha de capoeira da boa, hein? Ao lado da academia, galinha de capoeira tanto tratada como também já vai torrada, você é quem diz como é que vai querer. Renilson, filho do saudoso seu João Padre, Chiquinho e Nininha na Maurício Salles, cantor Silvio Braz no distrito de Santa Luzia, Edinaldo e Otaciana na Francisco Claudiano, Rita Medeiros em Serra dos Brandões, Dona Nega aqui no Monte Santo, Vandinho da Panela de Barros, Geusa na pousada Polo Picuí, Severino Baixinho no Limeira, Janeide Brito em Pedra Lavrada, Geraldinho dos Peixes em Nova Floresta. 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Na rua João Pessoa, número 31, próximo à escola Maria Lenilda. 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Benedito Cassiano, homem namorador no Monte Santo. Carlinho da Feira, no Cenecista. Antônia Rosa e seu Sebastião, no Monte Santo. Cida do Ceope. Ângela, em Nova Floresta. Deda, no Limeira. Chico Rosa e Rosália, sítio Cágado. Messias e Zefa, Canidé e Luzia, lá nos Floras, é o homem da pasta de alho. Anselmo Motos, tá ajeitando todo tipo de moto aqui no Monte Santo. Luana e Edberto, lá nos Floras. Tatão e Nanalva, em Frei Martinho. Anderson Lira, o homem do feijão verde. Joaquim e Nininha, em Frei Martinho. Narcisa e Chicó, no Limeira. Maria Adelina, mãe do saudoso seu Zé de Doca. Betânio, do açougue Boi Bom. Ricardina, no Monte Santo. Aldo e Azilma, em Nova Palmeira. Francisco e Neide, também em Nova Palmeira. Roberto, o homem do carvão, na rua Antônio Domingos. Rafael, da Polícia Civil. Vitória, no bairro Limeira. Antônio Algaroba, no São José. Nena da Água, agora em Picuí. Zé do Logradouro. Doca Luiz, o bonitão, lá de Frei Martinho. Jurandir e Fátima, sítio cirurgião. Geraldo das Meninas, no Limeira. Damiana, no São José. Nina Quirino, no centro de Picuí. Chico Nolasso e Guinha, sítio Conceição. Josimar Churrasqueiro, Monte Santo. Nena, irmão de Zé do Bode, lá no PS. Vanzinho na Marmoaria Ferreira. Esses são os cadeiras cativas do programa Sertão e Violas.
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0: Ainda cadeira cativas, Marta Sueli na Praça João Pessoa, poeta Baixo Picareta, esposa Graça Monte Santo, Sival Caminhoneiro no Monte Santo, o Austin Flow no Monte Santo, Deca Esmerina no sítio Quixaba, Inácio Railma no Monte Santo, Nenê Marques e família na Vaza Verde, Frangão Sabor Pernambucano, amigo Sansão, Nonô dos Teclados. Quer levar Nonô para fazer a seresta? É só chamar. Nonô dos Teclados na rua Ferreira de Macedo e toda a família. Capita no Chico de Adalto, Paulinho Pintor Automotivo São José, Luizinho e Leninha em Nova Palmeira, Zé Preto, meu amigo Zé Preto e família na rua Manuel Gregório. Um abraço para ele, muito obrigado aí pelo carinho. Abraçando também aqui o meu amigo José Alzani, grande pintor automotivo também, é nosso ouvinte de todos os dias. Muito obrigado pelo carinho. Francisco, vamos atender aqui o ouvinte, trazendo aí Flor do Mucambo. Essa a gente vai mandar aí pra Cida, lá do CEOP também, que gosta muito de ouvir, e toda a família. Olha, o 21º Forró da Quixaba de Picuí será dia 30, sábado. Ponto de troca de alimento pela pulseira está aqui marcado para o centro administrativo. Você já pode vir trocar aí o alimento, né? É, pela pulseira, beleza? Diz aqui 2 quilos de alimentos por pessoa. Já recebe a pulseira. Lá em Zé de Doca, supermercado São José, meu amigo Zé de Doca, saudoso Zé de Doca. Beto da Sacola também está trocando. E o supermercado Tertuliano também tem a pulseirinha aí para trocar no alimento. Já compra e já pega a pulseira, né? Será sábado, dia 30, com Roberto Vaneirão, Bonde do Brasil e Cavaleiros do Forró. Vamos estar lá, né? É, apresentando essa festa aí juntamente com toda a turma aí da prefeitura. Um abraço, hein? Muito obrigado. É, 21º, eu acredito que eu tenha participado até o 10º, uns 18 forró lá eu participei, viu, Francisco? Quase todos lá no Forró da Quixaba, sempre, nunca perdi, né? Forró bacana aí, com o apoio da prefeitura, realização da Prefeitura Municipal, Secretaria de Estado da Cultura, Governo da Paraíba e Ministério do Turismo, Governo do Brasil também, tá patrocinando aí esse grande forrozão lá da Quixaba, sábado. Inclusive as estradas já está pronta, né? É, já se organizando aí o estacionamento, né? E com certeza você vai ter aí um palco com muito som e música boa, não pode perder. Flor do Mucambo chegando aqui no programa mais cultural do rádio. Bom dia.

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9: Tá aí, voltando. Pega a toalha de banho aí, Francisco, atender aqui o ouvinte. Um abraço aí pra Francisco Grande, cantor e sanfoneiro lá de Nova Palmeira. Ao Antônio Oliveira, Aldo Acordeon, né? Quiser contratar esse pessoal, fala comigo ou liga diretamente pra eles aí. Estão aí tocando São João, hein? Olha, vem aí o bingo beneficente em prol a reforma da capela São Paulo e São Pedro. São Pedro e São Paulo. Valor da cartelinha R$5, local residência de Beta e Juva. Será dia 2 de junho, horário 19 horas. Premiação: primeiro prêmio, um Malbec, né, completo do Boticário. Segundo, um sabonete Cuide-se Bem do Boticário. Terceiro prêmio, 6 copos da Nadim. E no quarto, um hidratante corporal Bel Corpus. Tá certo? Então você compra a sua cartelinha com o pessoal da Capela São Pedro e São Paulo, e você participa e ajuda aí na reforma. Abraçando aqui a Dona Preta, de seu Demeto, também tá ouvindo a gente. Vamos trazer a última aí, Chico Souza, Geusa Santos, Valdira, Minerva, Rita Medeiros, uma turma aqui da padaria Estação do Pão, um abraço. Eliane, Genival, Maria, Josinete, Pedro Caicó, Aldeir Lopes, Naldinho, um abraço, Deda, Neuzinha, toda essa turma boa. Fico por aqui prometendo de voltar amanhã às 6 da manhã. A última de hoje, toalha de banho, aqui no programa mais cultural do rádio, Sertão e Viola. Vai para o poeta Nelson Eduardo e Joana D'Arc.

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1: 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Fique com a gente e confira o que é destaque no Jornal do Município, edição de hoje. Hoje aqui no jornal, Lei Aldir Blanc e Picuí abre inscrições para 3 novos editais culturais. A afefobia e abuso infantil. Os impactos emocionais que podem permanecer na vida adulta. Vamos trazer detalhes para você. 21º Forró da Quixaba divulga pontos e troca de alimentos para acesso a eventos. Prefeitura de Picuí injeta mais de 6 milhões e 300 mil reais na economia com o pagamento da folha de maio de forma antecipada. 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
1: Sete e dois. Bom dia para você que nos acompanha, um abraço para você que está nos acompanhando agora aqui na programação da sua emissora de rádio. Sejam bem-vindos ao nosso Giro de Notícias que começa a partir de agora, aqui para você que está nos acompanhando nas diversas plataformas do Jornal do Município da manhã de hoje. Muito obrigado a você pela companhia, muito obrigado por estar com a gente, muito obrigado pela sua sintonia, você que está no rádio, você que está acompanhando a gente nas demais plataformas, você que está nos distritos de Santa Luzia e Serra dos Brandões, quem também nos acompanha nesse momento na zona rural do município de Picuí. Muito obrigado a você pela companhia, obrigado por estar com a gente aqui na programação da sua rádio. Lembrando a você que as informações da Prefeitura de Picuí você encontra no site picuí.pb.gov.br e também através das plataformas digitais no Facebook e Instagram, no perfil @Prefeitura de Picuí Oficial. 7:03, começamos com a nossa agenda do dia.

Bom, vamos começar com os atendimentos das equipes de saúde da família previstos para hoje. Na equipe 1, atendimento hoje, dia 27, na comunidade de Mato Grosso, tem atendimento de puericultura com o médico e o enfermeiro. Enquanto isso, na comunidade ali do Distrito de Santa Luzia, o odontólogo atende geral. À tarde, o médico e o enfermeiro atendem geral em Santa Luzia e o odontólogo atende os agendados. Já no bairro Limeira, atendimento agora pela manhã com a médica da equipe, atende com saúde mental, a enfermeira atende com citológico e a odontóloga atende geral. À tarde, o atendimento é da mesma forma, na equipe 2. Já na equipe 3, comunidade de Lajeado Grande, atendimento agora pela manhã com a médica, com a enfermeira e o odontólogo atendem de geral agora pela manhã, lá em Lajeado Grande. E à tarde, a enfermeira atende os agendados e o odontólogo atende geral. Já no bairro Serencista, atendimento agora pela manhã com o médico da equipe, junto com a enfermeira, atendem com pré-natal. Enquanto isso, a odontóloga da equipe atende as gestantes. À tarde, todo mundo atende geral. No centro da cidade, atendimento agora pela manhã com a médica atende geral, a enfermeira atende com citológico e a odontóloga atende geral. À tarde, o atendimento é quase da mesma forma, com exceção da médica, que faz visitas hoje à tarde. Na comunidade Malhada Vermelha, atendimento agora pela manhã com a médica e a enfermeira atende com puericultura. Hoje tem vacinação de rotina lá, também na comunidade. Enquanto isso, a odontóloga atende geral. À tarde, a médica atende os agendados, enquanto a enfermeira e a odontóloga atendem geral. Em Serra dos Brandões, o médico e a enfermeira atendem com pré-natal agora pela manhã, enquanto a odontóloga atende geral. À tarde, todo mundo atende geral. No bairro Pedro Salustino, tem atendimento de puericultura agora pela manhã com a médica e a enfermeira. Enquanto isso, a odontóloga atende as crianças. À tarde, tem atendimento de pré-natal com a médica e a enfermeira, enquanto a odontóloga atende as gestantes. No bairro JK, atendimento agora pela manhã com a médica e o odontólogo atende em geral. À tarde, a médica atende com saúde mental e o odontólogo atende geral.

0: não tem vacinação, porque a pessoa responsável pela vacinação vai estar na zona rural, enquanto no centro da cidade tem vacinação de rotina. Nas áreas descentralizadas, nesse dia 27, hoje, tem atendimento da seguinte forma: nas áreas descentralizadas, hoje na área da comunidade Urubu, na área da enfermeira Érica, agora pela manhã tem vacinação de rotina. Hoje também tem vacinação na comunidade Mato Grosso, na área do enfermeiro João, pela manhã e à tarde, tem vacinação de rotina com a vacinadora Guia também, tá certo? Então tá dado o recado aqui. Amanhã é o último dia de vacinação das áreas descentralizadas, vai ser lá em Santa Luzia, e aí encerra o cronograma do mês de maio das salas de imunização, do cronograma de imunização aqui do município de Picuí. Bom, nessa quarta-feira, agora pela manhã na questão do CRAS, atendimento de visitas domiciliares com Gisiana, agora pela manhã, e à tarde tem evolução dos prontuários e relatórios com o pessoal da coordenação. Sobre a questão da coleta de resíduos sólidos, hoje, quarta-feira, tem coleta aqui no centro, além dos bairros JK Monte Santo e Pedro Salustino. A coleta, lembrando, acontece sempre no horário da manhã. Daqui a pouquinho, logo após o intervalo, nós voltamos com mais notícias.
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0: A Prefeitura de Picuí, por meio da Secretaria de Assistência Social, realizou nesta segunda-feira a entrega do novo fardamento destinado a crianças e adolescentes que participam dos programas e projetos sociais desenvolvidos no município. O evento aconteceu no Auditório Municipal e reuniu diversos pais, mães ou responsáveis que compareceram para receber os kits destinados aos participantes das atividades sociais. O kit entregue às crianças menores é composto por camisa, short e tênis, enquanto aos adolescentes receberam camisa e tênis. Além da entrega dos fardamentos, o momento também serviu para apresentar os oficineiros responsáveis pelas atividades desenvolvidas junto aos participantes dos programas sociais. A secretária da pasta, Regiane Miranda, destacou a importância do trabalho realizado pelas equipes e o impacto positivo das ações na vida das famílias atendidas.
5: Porque não existe serviço de convivência se não houver participação dos familiares. Por isso que a gente reforça tanto esse compromisso e essa equipe ela está sempre mensalmente realizando os momentos com as famílias.
0: O prefeito Ranieri Ferreira também esteve presente ao evento e conversou com o público num tom descontraído. Durante a fala, relembrou sua infância e destacou as mudanças positivas proporcionadas pelas políticas públicas sociais ao longo dos anos.
6: E teve um tempo, por muito tempo, que eu só tinha uma camisa para ir para a escola. Uma só. Era uma camisinha aberta das mangas amarelas aqui, e sagola e as mangas eram amarelas, nunca esqueço. E ela foi enfraquecendo. E teve um dia que, infelizmente, quando eu me abaixei no caminho da escola para alguma coisa, não sei se foi para uma pedra que eu estava brigando com alguém, eu só escutei foi o rasgão da camisa, gente, nas costas. Isso foi muito forte para mim. Porque imagina o que era chegar na escola com vergonha, com a camisa rasgada nas costas. Mas tive que ficar, me escorei na cadeira, fiquei para esconder dos outros colegas, para não ser ridicularizado tanto, fiquei escondendo sentado, não fui merendar nesse dia, nada, só saí para casa, minha mãe cingiu a camisa de noite. Sabe o que é cingir? Quem é que sabe o que é cingir aqui? É uma costura mais bem feita, né, Ireis? Que fica mais ou menos. E eu voltei no outro dia para a escola com a camisa cingida e tive que esperar meu pai tirar uma carvoeira de carvão para poder sobrar um pouquinho, tirar um pouquinho da boca para comprar outra camisa, para poder continuar a ir para a escola. Uma camisa de malha que tem uns coqueiros verdes aqui na frente. Nunca, a gente não esquece das dificuldades da vida, é ou não é? E eu queria muito chegar na gestão, chegar com essa condição de prefeito, com essa mesma história de vocês, com o testemunho de sofrimento e fazer diferente daquilo tudo que eu nunca tive acesso e que muitas de vocês não tiveram acesso também, igual a mim. E agora eu tenho muita felicidade de ter entregado na farda escolar duas camisetas de excelente qualidade.
0: Ranieri também destacou sobre a questão da merenda escolar, que é oferecida hoje nos programas sociais e também nas escolas do Sistema Municipal de Ensino.
6: Tenho muito orgulho de ter comido mel de açúcar na escola que eu estudei. Rudaia não deixa mentir. Tinha tempo que a merenda era mel de açúcar. Porque se acabava o quiçuque, se acabava a almôndega, se acabava tudo, se sobrava açúcar, a merendeira fazia mel de açúcar para a gente enganar a fome de 3:30 da tarde. E hoje a gente tem uma merenda escolar com cardápio. Quem tem intolerância à lactose tem um leite especial na merenda escolar. Quem tem intolerância a leite de qualquer jeito tem leite de soja na merenda escolar. Quem tem intolerância a qualquer um componente do biscoito normal tem um biscoito diferenciado na merenda escolar. Pode ir lá que vê. Tem até macarrão diferenciado para as pessoas que têm alergia. Isso é a gente entregar, isso é escolher fazer diferente daquilo que a gente nunca teve e querer fazer o melhor por as pessoas que são iguais a mim. Eu faço questão disso. Até que eu peço a vocês, não levem lanchinho na bolsa, não mande lanchinho na bolsa dos seus filhos para a escola, não mande refrigerantinho, não mande bolacha recheada, porque isso atrapalha o paladar deles, eles rejeitam a merenda na escola e a gente acaba não se alimentando bem, porque a escola tem um cardápio equilibrado para os filhos de vocês terem saúde.
0: Outro destaque é sobre os investimentos nos programas sociais da Prefeitura de Picuí, que hoje a Prefeitura conta com um laboratório de informática específico para os projetos sociais da Prefeitura, levando interação e envolvimento tecnológico com todos os matriculados.
6: Naquele tempo eu não sabia ligar nem desligar um computador, não sabia. Paguei um curso de informática para professor Vanderlei, doutor Vanderlei me dá para eu aprender a ligar e desligar um computador. E hoje eu tenho o prazer de a gente ter um laboratório de informática no Centro de Políticas Sociais, que os filhos de vocês estão lá, para que eles e elas saiam com a cidadania de dominar a informática, de irem para o mercado de trabalho sabendo a mesma coisa que aquele lá em São Paulo sabe. É assim que a gente quer as oportunidades serem geradas. Compramos 80 mil de equipamentos musicais para quem tiver o desejo da arte, ter a oportunidade de ser o artista, ter o prazer de se envolver naquilo que é certo, porque a arte promove muita cidadania para nós. As cestas básicas do programa de aquisição de alimentos que Lula mandou para nós, tomamos uma decisão. 6 tipos de alimentos saudáveis comprados à agricultura familiar que vai para as famílias dos programas sociais. Vocês receberam? Vão receber todos os meses e a gente vai até o final do programa e vamos lutar por mais recursos, porque eu fui para Brasília agora. Nosso deputado Damião Feliciano botou mais 150 mil para assistência social e a gente vai lutar por mais recursos para a gente continuar com esses programas. E agora, eu tenho a alegria de, diferente daquele tempo que eu não tive calçado, também na assistência social, nós investimos quase 50 mil reais e vamos distribuir um tênis não conga. Eu não distribuiria conga. Não, nunca. Camisa forte, de malha boa, com dignidade, para ninguém ter vergonha de vestir, porque eu não quero que as pessoas jamais passem pela vergonha que a gente passou no passado. De excelente, bonita, que dá gosto de vestir ou não dá? Diferentemente do conga que eu calcei no passado, é um tênis bonito, que faz bem, que é para ir para os programas sociais, que dá para caminhar, que dá para ir para qualquer lugar com dignidade. Então é para isso que eu quero que vocês contem. Com um prefeito que teve uma história de sofrimento, de exclusão, de dificuldades, que vocês também tiveram, mas nós juntos, o prefeito, a equipe, e nós juntos não vamos deixar que os filhos e filhas de vocês passem por todas as dificuldades que nós passamos. Viva a cidadania, viva a proteção social, viva a saúde de todos nós e que Deus continue nos abençoando com muita saúde para entregar cada vez mais benefícios a vocês dentro desse período de 4 anos que eu estou com essa oportunidade.
0: A gestão municipal reforçou que os programas e projetos sociais são voltados ao atendimento do público em situação de vulnerabilidade social, promovendo inclusão, cidadania e desenvolvimento humano.
7: Voltamos com o Jornal do Município, edição de hoje, para você que está nos acompanhando agora. Bom, essa aí foi uma matéria que nós trouxemos novamente ontem para vocês, sobre ontem, né, sobre segunda-feira, nós exibimos ontem aqui no Jornal do Município, para você ter uma ideia só desse reforço que a gestão municipal dá quando a gente fala em qualidade e valorização do ensino, até nos programas sociais. E é claro, o prefeito Ranieri Ferreira sempre traz o exemplo dele quando a gente fala em vivência, em cuidado, em trabalho voltado para a população. E aí tem esse cuidado todo que a gestão municipal tem, tanto o então prefeito Olivânio como o agora prefeito Ranieri tem uma história muito grande voltada para essa questão de falhas do sistema, posso colocar assim. E nesse quesito eles justamente estão fazendo, Olivânio fez e Ranieri continua fazendo aquela questão. O que não foi possível para eles fazer para essa nova geração, para que não passe pelos mesmos problemas, isso aí é fato. E aí não passem pela mesma realidade, isso aí é fato que a gente vem acompanhando desde 2017 na história do município de Picuí. Agora são 7 da manhã e são que horas? 7h22 para você que está ouvindo aqui o Jornal do Município. Vamos continuar o nosso giro de notícias com informação muito importante. Vamos falar sobre cultura, incentivo também para a população que nos acompanha, incentivo aos fazedores de cultura, aos artistas, e também as oportunidades para os agentes culturais de Picuí. A prefeitura anunciou a abertura das inscrições para 3 editais da Lei Aldir Blanc, ciclo 2, contemplando iniciativas nas áreas do circuito junino, literatura, artesanato e gastronomia. Para explicar todos os detalhes sobre os editais, critérios e processo de inscrição, vamos conversar agora, estamos recebendo aqui no estúdio do Jornal do Município, ao vivo, o diretor do Departamento de Cultura, Carlos Antônio, aqui no Jornal, para conversar com a gente sobre esses assuntos, trazer notícias, detalhes para você que está ouvindo aqui o Jornal do Município na manhã de hoje. Carlos, prazer em receber aqui no Jornal do Município. Bom dia, bem-vindo.
8: Bom dia, Jande. É um prazer estar aqui, né? Juntamente com você e dar um bom dia a todos a quem está nos ouvindo, né?
7: Exatamente. Nessas primeiras horas da manhã saiu justamente, foi publicado ontem, né, a questão desses editais, essa semana, na verdade. E aí, justamente, Carlos, quais são os objetivos principais desses 3 editais de Lei Aldir Blanc, ciclo 2, que foram lançados aqui no município?
8: Bom, Jande, a gente, na primeira, que eu assumi o departamento, a gente via muito, os fazedores de cultura que foram contemplados, cantavam no chão, né? E aí a gente viu aquilo, juntamente com o Joaíus Cássio, a gente viu, e junto com a comissão, e tirar os artistas de fazer uma apresentação de contas no chão, sim, digamos que para mim era um muito ruim para o fazedor de cultura.
7: Sei.
8: Né? Aí agora a gente usou sim, vamos colocar som, palco e iluminação.
7: Sim.
8: Para dar mais aquela vontade ao fazedor de cultura e querer abrilhantar mais o ambiente.
7: Sim. Para deixar mais interessante, né? Também para valorizar mais, né?
8: Valorizar os fazedores de cultura, que a gente somos ricos em cultura.
7: É.
8: Exatamente.
7: A gente tem muita coisa aqui no município, realmente. Agora, nesses editais, quais são as áreas culturais que vão ser contempladas, né? Que estão sendo contempladas em cada edital, né? E quem pode participar dessas relações, que é justamente o que o pessoal está ouvindo agora, nesse momento aqui no jornal, é fazedor de cultura, está doido para saber dessa informação também aqui na nossa conversa.
8: Jander, a gente expandiu muito, né? Nas áreas culturais que a gente vai para levar para o pessoal.
7: Sim.
8: O circuito junino, né? Que é esse que a gente abriu agora. Circuito junino. São João literário, né? Aí feira de artesanato e gastronomia. Para onde vai até levar a cultura.
7: Cinema, a cultura entendeu? Gastronômica, eu adoro cultura gastronômica, isso é muito gostoso.
8: É muito interessante, né? O cinema interessante, isso é prioridade da gente.
7: Uhum.
8: Né? Apoio à capoeira, que a gente somos ricos, a gente somos, até tive com o Joaíus junto, né? Para ver o amigo Jaguar que teve, foi me convidado da capoeira. Então, isso é bom para eles, né? O apoio à capoeira. E também o encontro de hip hop, que foi um sucesso. Foi. No anterior. E estamos levando, né, a todos essa comunidade. Aí vem a premiação aos atores literários, né? Que a gente tem a amiga Gorete, né? Não estou em mente aqui o nome dos outros. E também apoia as bandas fanfarra. Isso é muito importante. Oficina de contação de história e apresentação musical na praça, que vai ter também.
9: Maravilhoso.
8: A música na praça, que a gente não pode esquecer, que foi um sucesso
9: também
8: na passada.
9: Exatamente. Agora, o comunicado que vocês emitiram, né, lá no Departamento de Cultura, ele informa justamente que cada agente cultural pode se inscrever em apenas um edital, né? Porque tem gente que faz duas coisas, né? Três coisas e por aí vai. Agora, por que essa medida foi adotada, Carlos?
8: Jandy, é porque assim, banda tem tecladista, né? Tem percussionista. Aquele que participou da banda não pode participar do outro, de outro edital. Então a gente vira tumulto, vira bagunça.
9: É, né? Exato.
8: Então essa medida foi tomada junto com a comissão, não é isso? A gente tem uma comissão que também valoriza muito. Então aí, Jander, essas que... Onde o fazedor de cultura pode se inscrever só num. Porque se a gente for liberar para dois, isso não existe. Isso fica tumultuado.
9: Fica tumultuado, isso. Realmente. Agora, como é que vai ser justamente... O fazedor de cultura está nos ouvindo agora, quer se inscrever online. Como é que vai ser justamente esse processo de inscrição online? Quais são os cuidados que os interessados devem ter justamente para não perder a parte principal, que é o prazo de inscrição para esses editais?
8: Jandy, a gente abriu online, que é muito importante, né? Essa editais com online com o fazedor de cultura, que tem gente que não entende, mas a gente tem sim, a gente vai estar, aqueles que tiver dúvida, procure o Departamento de Cultura, procure a Secretaria de Educação, que a gente está dando suporte. Mas que vá antes, a gente está colocando depois, vá antes, porque ainda, né, tem um circuito junino em cima, que até agora eu estive conversando com o Manuel Santos, perguntou como era, disse, não, qualquer dúvida, você procura o departamento.
9: Pode procurar, que fica lá na Secretaria de Educação, né?
8: Até tanto que guia nosso secretário, dá um suporte também grande aos editais. Pode ter certeza que guia, né? Valnice, Leica, Valéria, esses pessoal são pessoal que dá muito suporte. Eu fico até triste quando alguém fala que tá devagar. Não,
9: o pessoal trabalha muito bem.
8: A gente vê muito isso, dos fazedores, alguns, mas são pessoas que estão ali junto a gente ali, trabalhando bastante para que os fazedores de cultura saiam ganhando, que isso é muito importante.
9: É.
8: Até o nosso prefeito, rapaz, se preocupa com os fazedores de cultura, que gosta da cultura.
9: Gosta.
8: Não é isso, Jandy?
9: Exatamente. Bom, Carlos, além desses editais já anunciados, a gestão ela pretende abrir novas oportunidades aí para segmentos, outros segmentos, né, culturais aqui no decorrer do ano, por exemplo.
8: Sim, inclusive a gente estuda bastante. Eu e Joaíso, a gente só me cansa. A gente sai daqui de manhãzinha atrás de gente, lá aquela pessoa lá longe que faz cocada, que faz cultura, que não sabe. A gente
9: que as pessoas entram no perfil, mas nem sabem que podem participar, né?
8: Não, eles não sabem que faz cultura.
9: Uhum.
8: A gente conheceu um pessoal, Júnior, não é isso, Joilson? Um cara profissional, mas também nunca participou de um edital.
9: Tá vendo,
8: rapaz. E a gente fuma atrás, talvez ele consiga agora. Nós temos Ronaldo lá do Bar Limeira, que é um artista também. Tive na casa dele lá, conversei com ele. Ele sim vai se inscrever no edital, porque é trazendo os fazedores de cultura.
9: É chamando.
8: E eu gosto de ir atrás. Eu costumo dizer, recebi um convite para ser diretor de cultura, então eu vou atrás. Porque é muito gratificante você chegar numa casa, ver aquela pessoa fazendo aquele artesanato, mas nunca participou do edital. E com esse chamamento público, sim, vem todos e é um sucesso.
9: Tem muita gente, realmente, é aquela questão, muita gente faz cultura e nem sonha que faz, acha que não faz, na verdade, né?
8: Isso.
9: A atividade cotidiana, por exemplo, um artesanato, a atividade cotidiana, a pessoa acha que não está fazendo cultura ali, mas ali tem muita cultura inserida naquele momento, naquele trabalho, né?
8: É muita cultura escondida. Então, a gente percebe esse pessoal que tem dificuldade de chegar até nós, e eu vou atrás.
9: Uhum.
8: Eu vou atrás por quê? É um fazedor de cultura que não tem a pessoa para indicar. Fulano, procura o Cicrano. Eu recebi uma ligação de uma amiga ontem, lá de nossa amiga, quero mandar até um abraço, a Guia da Cocada. A gente chama
9: Guia da Cocada?
8: Lá na vila.
9: Lá na vila?
8: Ela fica.
9: Traz. Hã? Traga a cocada pra gente,
8: faz rapaz. Uma cocada boa.
9: E
8: ela se preocupa com os fazedores de cultura dali, porque é uma coisa que não tem muito acesso. Ela liga para mim, caso tem fulano aqui que faz, a gente vai atrás. Eu fico muito interessante. Então,
9: mas é porque vocês fazem busca ativa, né?
8: A gente faz busca ativa, é o que Ranieri pede pra gente também, vai buscar.
9: É.
8: Sempre mais um. E quando a gente faz isso, a gente faz de coração. Porque a gente chega nas casas e diz, mas não sei o que é isso, aqui é cultura? É cultura, sim. A gente fica muito vendo o sorriso deles. Então eu quero até parabenizar a todos daquela Casa Secretaria de Educação, que está dando um suporte gratificante, juntamente com o Cássio Jair, estamos aqui. E digamos aos fazedores de cultura, qualquer dúvida, procure, não se intimida não, que a gente vai estar ali para ajudar.
9: Exatamente, olha, você que está ouvindo aí, pode, o pessoal faz busca ativa, realmente é um trabalho maravilhoso isso. Acho que nunca até nem teve busca ativa assim do pessoal, né? De direto esclarecer as pessoas que elas têm esse dom, esse talento, e que ele faz parte aqui da nossa tradição cultural. Mas você pode procurar o Departamento de Cultura lá na Secretaria de Educação, fica no bairro JK, lá no Tancredo, no antigo Tancredo, né? Era Tancredo, não era ali antigamente?
8: Tranquilo.
9: Era, né? É. A escola. E aí, o pessoal vai estar lá para atender. Se os meninos tiverem, tem Valnice, né? Que dá um suporte muito grande também, né?
8: Tem Valnice, tem Valéria que está lhe ajudando.
9: Valéria até também.
8: Até a própria secretária disponibiliza para ajudar.
9: Exato.
8: E é uma mulher que não tem...
9: Não, o guia não tem gancho, não. Ela vai...
8: Ela ajuda. Teve uma reunião com a assessoria, a gente saiu quase 7h30 da noite de lá.
9: Ah.
8: E se preocupando com os fazedores de cultura. Então isso eu acho muito interessante. Porque guia tem muita... Você sabe que uma secretária de educação...
9: Tem muita bagagem.
8: Muita bagagem e ainda corre atrás disso. Então, a gente tem que valorizar o que a gente está fazendo. Se hoje, até estamos organizando fazer um circuito junino com o público.
9: Uhum.
8: Se está... Como eu poder... A gente não fez reunião com eles, foi um comitê em cima. Mas o próximo ano vai ser melhor ainda.
9: É
8: só se organizar.
9: Exatamente. Exatamente. Carlos... desculpa, eu só ia pedir para você repetir a questão dos editais que é que está contemplado nesse edital, você que está aí com acesso, para o pessoal que está ouvindo a gente poder ficar ligado realmente, as áreas, né, culturais aí que estão sendo contempladas nesse primeiro chamamento agora.
8: Isso.
9: Só para o pessoal ficar ligado nele.
8: Primeiro é o circuito junino, né, que está aberto, o São João literário está aberto, artesanato e gastronomia está aberto ao público, quem quiser se inscrever, correr logo, porque quanto mais melhor. Entendeu? São esses edital, e vamos soltar os outros, né, que é ao longo do
9: futuramente.
8: Soltar, que é o Música na Praça, que é o Cinema Interessante, e tem a capoeira, o encontro de hip hop, premiação a autores literários e apoio à banda filarmônica, todos esses vão sair ao longo do talvez possa ser até as próximas semanas, né, Joel, que a gente estamos estudando. Só que nós abrimos esse período junino porque a gente estava em cima.
9: Exato.
8: Como já vai ter o circuito junino, a gente se preocupou. E tem uns que reclamam, mas para ter uma reunião, mas infelizmente. Essa é a primeira que a gente estamos realizando junto com esse ciclo junino. Porque, Jander, se nós não fizer assim, nós fizemos na Praça João Pessoa no último, que era nossa banda boa, tradição boa do Picuí.
9: Isso.
8: Mas tinha muita pouca gente, não tinha público. Aí, com o ciclo junino, vai ter público, vai ter comida tipo, que eu sei que você gosta muito de um pé de moleque. Né, a gente não
9: posso
8: esquece.
9: Ver bolo de milho.
8: Não.
9: Lajeiro
8: Grande, né? Então esses que não abriu ainda vai abrir aos pouco a pouco, porque é muito importante a gente ter esses fazedores de cultura com vontade. E eu quero pedir aos fazedores de cultura que tiver alguma dúvida, procura a gente, que a gente vai explicar como é que se tem alguma dúvida no edital online, que a gente sabe que a gente tem a dúvida.
9: Isso.
8: A gente está pronto para ajudar. Procurar a Secretaria de Educação.
9: Muito bem, tudo certo. Então, para você que está ouvindo aí o Jornal do Município, fique atento a essas informações. Você que é fazedor de cultura, e como digo, às vezes você é fazedor de cultura e nem sonha com isso, mas qualquer coisa, dúvida, você pode entrar em contato com o pessoal da Secretaria de Educação, o Departamento de Cultura aqui do município, que eles atendem pessoalmente, online, não seja por isso, né?
5: Isso.
9: Que é o importante é a gente fortalecer esse movimento aqui no município de Pico. E os meninos estão fazendo um trabalho excelente, que é uma busca ativa também, literalmente, né, Carlos? Puxando pelo braço.
8: Puxa,
9: e dizendo, venha mostrar sua cultura aqui.
8: A gente faz isso, porque quando a gente vê um cara aqui, né, Joel, que entende muito da cultura, né?
9: É.
8: Aí a gente, quando vê aquele pessoal que, Jandir, é impressionante. Você sabe que a gente vai andar na zona rural, aí a pessoa tá lá fazendo uma cocada. Aí eu digo, você já procurou o Departamento de Cultura?
10: Fazendo uma bola.
8: Pois isso é cultura, mas não sabe. Então procura a gente. Então isso é muito gratificante. E que os fazedores de cultura ajudam em si. Fulano, caso eu tô, tem fulano lá no sítio. É. Pode dizer que a gente vai atrair.
9: Uma mão lava a outra.
8: Uma mão lava a outra.
9: Exatamente. É. Bom, Carlos, obrigado pela sua participação aqui no jornal. Bom trabalho com essa busca ativa.
8: Onde a gente cresceu muito também foi na música gospel.
9: Sim, também.
8: Já tem dois que ligou para mim, isso é muito gratificante. A música gospel, quem saber, quem é o canto que tem a partir de 2 anos, né, Joelso? É para comprovar que é a partir de que eles já têm a artista há 2 anos. Procurar o departamento que eles têm direito. E a gente vai fazer também um momento gospel para os artistas que se inscrever no edital.
9: Não seja por isso, né? Tem espaço para todo mundo.
8: Tem espaço para todo mundo. A gente não esquece, tá? A gente se escolher, a gente manda o um recado. Eu falei agora com o Silvio Braz, tô indo pra sua casa daqui a pouquinho deixar umas piabas.
9: Silvio Braz.
8: Eu disse, Silvio Braz, não precisa não, venha pra nós se inscrever logo. É,
9: exato.
8: São os pessoal lá da Vila de Santa Luzia que tem um grande carinho com a gente e a gente trata muito bem. Porque quem trata bem, a gente trata bem, né, Jandir?
9: Exatamente. Bom, obrigado, Carlos.
8: É, obrigado a você, Jandir, pelo espaço. Na hora que precisar convidar a gente estamos aqui, tá certo?
9: Tudo certo. Obrigado, bom trabalho pra você e também pro Joailson. Bom, e aí, só lembrando a você, só procurar a Secretaria de Educação do município de Picuí. Daqui a pouquinho, logo após o intervalo, nós voltamos com mais notícias para vocês. Vamos falar sobre afefobia. Você sabe o que é isso? Pois pode ser um dos transtornos causados por pessoas que sofreram abuso sexual quando crianças. Vamos trazer o psicólogo da equipe EMUTE para conversar com você daqui a pouquinho, logo após o intervalo.
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1: Bom, agora são 7h44 para você que está ouvindo o Jornal do Município na manhã de hoje. Voltamos com o nosso giro de notícias. Para você que está acompanhando nas multiplataformas nesse momento, desejando uma ótima manhã para você que está onde quer que esteja, na verdade, acompanhando a nossa programação. Vamos continuar o nosso giro de notícias na manhã de hoje, falando sobre a questão da campanha do Maio Laranja, que é o mês de conscientização e combate ao abuso e exploração sexual de crianças e adolescentes. Nós falamos sobre, estamos falando sobre esse assunto já há alguns dias aqui no jornal, porque a gente vai abordar agora um tema muito importante que ainda é pouco conhecido por muita gente. A afefobia, que é o medo intenso de contato físico, de carinho ou simplesmente de aproximação afetiva. Em alguns casos, esse comportamento pode estar ligado a traumas vividos na infância, inclusive por situações de quem viveu um abuso sexual. Bom, para falar mais sobre esse assunto, nós estamos recebendo aqui no estúdio para conversar com a gente o psicólogo da equipe EMUT aqui do município de Picuí, o Pedro. Bom dia, Pedro. Bem-vindo aqui ao jornal.
6: Bom dia, é um prazer estar aqui. Agradeço muito o convite e fico muito feliz em poder falar desse tema tão importante.
1: Exato, Pedro. É uma situação, assim, diferente, né? É um tema que é bem, assim, não é, pouca gente sabe, né? Não é muito debatido, não é muito conversado, né? As pessoas, às vezes, encontra gente com esse tipo de trauma e nem sabe, no final das contas, do que tá, com por que aquilo aconteceu, né? Agora, para o pessoal entender, o que é a afefobia e como é que ela pode se manifestar no comportamento de uma pessoa?
6: Você deu um resumo muito bom aí no começo. Afefobia é uma fobia. Fobias são classes de transtornos que são ligadas à ansiedade. Então, seria basicamente um medo incontrolável de toques físicos. Isso chegaria ao nível de você, por exemplo, ter falta de ar, ter palpitação, seu coração fica muito acelerado, você começa a ter rigidez muscular. Então, são coisas muito traumáticas e muito, assim, muito, os efeitos delas são muito grandes no comportamento de uma pessoa.
1: Agora, tem relação de experiências traumáticas justamente na infância, justamente no desenvolvimento dessa afefobia na vida adulta, no caso?
6: Sim, sim. Fobias, por serem da classe de transtornos de ansiedade, serem ligadas a essa classe de transtornos, elas estão diretamente ligadas com traumas que você pode sofrer na infância, até mesmo traumas não necessariamente algo muito grande, mas uma série de pequenos traumas que você vai vivendo, eles podem se acumular ao ponto de que você desenvolva uma afefobia ou alguma outra fobia nesse caso.
1: Ah, entendi. Agora, é justamente um detalhe que a gente vai colocar aqui, justamente são os sinais familiares, né? Quais são os sinais familiares, amigos ou até parceiros, né? Como é que as pessoas próximas podem observar em alguém que sofre por esse medo de contato físico afetivo, Pedro?
6: Pronto. Existem pessoas que, por exemplo, elas só não gostam muito de contato físico. Isso é uma coisa
1: natural.
6: Naturalmente. Isso é uma coisa naturalmente. Isso é um tipo de pessoa. Quando chega na parte da afefobia, você começa a perceber que a pessoa ela tem uma característica, por exemplo, quase de desespero, só de você estar chegando perto dela. Se você for tentar apertar a mão dela, por exemplo, ou dar um abraço nela, ela vai entrar em choque, em completo desespero. É comum ter crise de choro, ter falta de ar, simplesmente tentar empurrar a pessoa, que são coisas assim que, em pessoas que só não gostam muito de contato físico, não é tão comum. Entende? Então você já começa a perceber essa diferença de como você reage ao contato físico. Na parte direta ligada a traumas de abuso sexual, é muito comum você ver, por exemplo, uma reclusa muito grande da vítima. Então ela tenta ficar o mais isolada possível, tenta evitar o máximo de contato social possível, e isso pode culminar numa depressão e evoluir para, por exemplo, tendência suicida.
1: Caramba, que é muito grave, né, a situação, sim. Realmente. Agora, muitas vítimas de abuso, elas acabam justamente reprimindo os sentimentos, né, dificuldades, são efeitos que levam para a vida, né? Como é que esse tipo de situação emocional pode impactar os relacionamentos e a saúde mental ao longo da vida do ser humano?
6: De forma direta, assim, se a gente fosse descrever todos, eu acho que a gente passaria uns três dias aqui
1: conversando
6: no estúdio. Mas de forma mais resumida, como é que isso vai afetar a relação dessa pessoa que sofre de afefobia, principalmente ligada à questão de abuso sexual? Essa pessoa, ela vai, por exemplo, caso ela venha desenvolver um relacionamento, ela vai ter um relacionamento completamente disfuncional. Então, assim, a outra parte do relacionamento provavelmente vai acabar terminando com a pessoa ou não entendendo o processo e vai acabar falando muita coisa que vai afetar a pessoa que possui a fefobia. E daí ela vai começar a se culpar. Ela vai começar a pensar da seguinte forma: ela vai achar que tudo aquilo é culpa dela.
1: Sim.
6: De não de uma condição, mas sim dela. Que aquilo é que ela é uma pessoa disfuncional, e daí começa a generalizar para a própria pessoa e não para a condição que ela está passando.
1: Agora, de que forma justamente um acompanhamento psicológico ele pode ajudar na pessoa que carrega, na verdade, em linhas gerais, né? Os traumas, dificuldades emocionais como um todo?
6: Bom, a psicologia, ela surge justamente para lidar com essas características que podem acontecer, de seus pensamentos, emoções, todas essas questões ligadas, questões físicas, seriam sintomas de somatização. A psicologia, eu costumo dizer assim para meus pacientes ou para pessoas que têm certa resistência, que perguntam, às vezes me perguntam assim: psicólogo não é um médico de doido? Aí eu falo, não.
1: A pessoa fala isso mesmo.
6: Às vezes perguntam, aí eu falo assim: não, psicólogo é um médico para você não ficar doido. Então, você ir para o psicólogo, principalmente nos casos de afefobia e principalmente nos casos de violência sexual, seja ela física ou de assédio sexual, a função do psicólogo é principalmente garantir que a pessoa passe por esse processo, passe pela digestão do ocorrido, porque não é uma coisa fácil de você entender e assimilar o que aconteceu com você. Muitas das vítimas de abuso sexual só vêm entender o que aconteceu com ela anos depois, e evitar justamente que comportamentos disfuncionais acabem acontecendo. Então você tentar, a gente tentar fazer com que você volte a uma vida funcional, e tentando assimilar o que aconteceu e o que o seu trauma significa, e obviamente tentar sempre buscar o máximo de justiça para a vida. Então, a função da psicologia seria isso: a gente tentar fazer com que cada vez mais o paciente, de forma geral, não só para a afefobia ou violência sexual, mas qualquer paciente, que ele venha a promover uma maior qualidade de vida e uma maior questão de autonomia, para que ele consiga lidar com a vida dele de forma mais autônoma.
1: Ah, sim. Tem uma questão interessante sobre a questão da afefobia. Eu conheci esse termo por um acaso, numa série tailandesa, inclusive. Que eu achei muito interessante. Sim. Que é justamente isso, essa questão, justamente de. Que eu achei estranho. Peraí, a história trata-se de um jovem que não consegue se relacionar com outras pessoas e não suporta que outras pessoas se toquem. Conhece um psiquiatra, e o psiquiatra diz que ele tem afefobia. Só está afefobia, aí fui atrás para saber o que era. E, ou seja, são situações justamente, e no decorrer da história vai dizendo justamente que ele passou por traumas como um abuso sexual. E aí eu disse, vou chamar um psicólogo para falar sobre isso, porque a gente está mesmo na campanha do Maio Laranja e dá certo demais, e são traumas que podem ser carregados para a vida. É o que a gente tem vindo conversando desde o início aqui do nosso bate-papo. Agora, dentro da campanha do Maio da Laranja, qual a importância justamente de ampliar esse diálogo sobre a questão da saúde emocional, né, e principalmente as consequências psicológicas de quem sofre abuso infantil? Que, como eu costumo dizer, às vezes a gente está conversando aqui no rádio, na TV, sobre isso, e nesse exato momento tem uma criança podendo sofrer abuso ou violação de direitos, nesse exato momento que a gente está conversando aqui.
6: Sim. É uma forma muito ampla, inclusive no Maio Laranja, teve o maior marco do Maio Laranja, que foi o 18 de maio, que foi um caso assim extremamente chocante, e que basicamente decretou que daquele dia, que é o dia 18 de maio, seria o dia nacional de combate à violência sexual e abuso sexual de crianças e adolescentes.
1: Sim.
6: É uma coisa extremamente importante você manter esse diálogo, não só um diálogo psicológico, emocional, mas um diálogo muito aberto. Estava vendo a pauta anterior de cultura.
1: Sim.
6: E cultura está diretamente ligada a uma questão de saúde pública. Cultura também faz parte de saúde pública. Porque quando você tem uma comunidade bem interligada, onde todas as pessoas se apoiam mutuamente, você consegue promover um espaço para que essas crianças e adolescentes, ou essas pessoas que venham sofrer de afefobia ou abuso sexual, que elas consigam compreender o que está acontecendo com elas e elas consigam compartilhar para outras pessoas e que outras pessoas a recebam e validem seus sentimentos e tentem protegê-la. Nas campanhas do 18 de maio, tanto a EMUT quanto a atenção primária, a saúde no geral de Picuí, a gente promoveu debates nas UBSs e em escolas sobre o 18 de maio e a importância que é de que os responsáveis estejam sempre ali do lado, vendo o que a criança está fazendo, o que está acontecendo com ela, explicando para ela coisas muito importantes de segurança física. Então, por exemplo, assim, olha, não confie em ninguém que queira tocar em partes muito íntimas.
1: Sim.
6: Saiba o que estão te dizendo. Se falarem alguma coisa estranha, pode dizer para mim, pode dizer para seu pai, para sua mãe ou para algum responsável seu que você confia. Então, a gente sempre debateu isso, dizendo que é de extrema importância que você deixe esse espaço extremamente aberto para que as crianças consigam falar e os adolescentes consigam falar com adultos, para que daí as medidas legais sejam utilizadas para proteger tanto a criança quanto crianças futuras. Eu digo que se você participa ativamente dessa defesa de abuso sexual, contra o abuso sexual de crianças, você prender um predador em potencial, um pedófilo em potencial, você pode salvar não só a criança que você estava querendo proteger, mas outros no futuro, porque ele vai continuar fazendo isso. Nesse caso, sempre que você está sobre validação emocional, falando com o adolescente, a criança sobre validação emocional, inclusive a gente tem muito estar com um grupo sobre saúde mental para adolescentes, que sempre explicando o máximo assim, de coisas para que eles sempre tenham uma melhor vida. Mas é muito importante você manter essa abertura para que as crianças elas se sintam confortáveis para sinalizarem no primeiro momento alguma coisa de estranha, para que você possa, algum responsável possa tomar as medidas cabíveis.
1: É ligar o alerta, né?
6: Isso. Tem números, por exemplo, tem o 150, tem o Disque 100 também. Também tem site para caso de denúncia na internet, que com o avanço da internet e a questão do anonimato que a internet ainda promove, você tem vários e vários casos de, por exemplo, predadores e pedófilos que se passam por outras pessoas e acabam atacando as crianças. E isso é uma coisa muito, muito divulgada, é um padrão assim, meio que já percebido de pessoas que são pedófilas, que elas procuram sempre as crianças mais isoladas, tanto de responsáveis quanto socialmente, e crianças que não têm uma supervisão, não têm um diálogo muito, muito frequente com adultos, porque daí ele consegue assumir esse lugar. Então ele diz, não, olha, confia em mim, saiba o que eu vou fazer, olha, vai ficar tudo bem, não conta a ninguém. E assim, isso gera traumas pelo resto da vida.
1: Sim, pois é, então os pais fiquem alertas em relação a isso. Cuidado também com a superexposição na internet, que é outro moído grande, de situação muito delicada.
6: Isso.
1: Bom, Pedro, agradeço demais a sua participação aqui no jornal. Volte sempre pra gente conversar sobre psicologia,
6: que é muito nas
1: mais diversas, nas mais diversas áreas, na verdade.
6: Eu que agradeço muito o convite, é sempre um prazer vir aqui falar sobre minha profissão. Eu sou suspeito para dizer, psicologia é muito legal, muito incrível. Qualquer assunto que tiver aí, eu tô disposto a participar, só mandar o convite que a gente ajeita.
1: Tudo certo, obrigado, Pedro. Agora são 7:58, uma última notícia aqui no Jornal do Município. Prefeitura de Picuí, por meio da organização, divulgou os pontos oficiais de troca de alimentos para o 21º Forró da Quixaba. Considerado um dos maiores eventos rurais da Paraíba, a festa acontece nesse próximo sábado, a partir das 8 horas da noite, reunindo atrações musicais valorizando a cultura nordestina. Atenção, gente! Cada pulseira vale 2 quilos de alimentos. Cada pulseira, para cada pessoa, 2 quilos de alimentos. E aí o que acontece? Você pode trocar nos seguintes locais. Na prefeitura, que é o centro administrativo, lá em Zé de Doca, em Beto da Sacola ou no supermercado Tertuliano. A programação vai contar com shows de Roberto Vaneirão, Bonde do Brasil e Cavaleiros do Forró, que promete movimentar a comunidade quixaba e atrair um público aqui de toda a região. O evento é realizado pela prefeitura de Picuí, em parceria com o governo da Paraíba, Secretaria de Cultura, Ministério do Turismo e Governo Federal. Não perca, tá bom? Jornal do Município fica por aqui. Voltamos a nos encontrar amanhã com muito mais informações para você. Continue com a programação da sua emissora de rádio e também com o canal 7 da Uniplay na TV a cabo da InfoWay. A todos um forte abraço, uma ótima quarta-feira.
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Bom dia, irmãos. Quarta-feira, 27 de maio. Prezados irmãos, queridas irmãs, minha saudação a todos vocês, meus ouvintes, ouvintes do programa Bom Dia, Irmãos. Muitas bênçãos de Deus. Hoje a nossa igreja celebra a memória facultativa de Santo Agostinho de Cantuária. Santo Agostinho de Cantuária morreu em Cantuária, na Inglaterra, por volta do ano 605. Filho espiritual de São Gregório Magno e seu sucessor como abade de Santo André em Roma, foi ele enviado como apóstolo da fé nas Ilhas Britânicas. Converteu o rei de Kent e seu povo ao Evangelho. É reconhecido por católicos e anglicanos como o primeiro bispo e pai da igreja inglesa. Na linha gregoriana, foi promotor do encontro entre o mundo latino e a cultura anglo-saxônica. Seu sepultamento, em 26 de maio, é recordado pelos mais antigos manuscritos. Ó Deus, que pela pregação do bispo Santo Agostinho conduzistes ao Evangelho os povos da Inglaterra, concedei que os frutos do seu trabalho permaneçam na vossa igreja com perene fecundidade. Santo Agostinho de Cantuária, rogai por nós. Vamos agora ouvir a palavra de Deus, tirado do Evangelho de Marcos, capítulo 10, versículos 32 ao 45.

Naquele tempo, os discípulos estavam a caminho subindo para Jerusalém. Jesus ia na frente. Os discípulos estavam espantados, e aqueles que iam atrás estavam com medo. Jesus chamou de novo os 12 à parte e começou a dizer-lhes o que estava para acontecer com ele. Eis que estamos subindo para Jerusalém, e o Filho do Homem vai ser entregue aos sumos sacerdotes e aos doutores da lei. Eles o condenarão à morte e o entregarão aos pagãos. Vão zombar dele, cuspir nele, vão torturá-lo e matá-lo. E depois de 3 dias ele ressuscitará. Tiago e João, filhos de Zebedeu, foram a Jesus e lhe disseram: Mestre, queremos que faças por nós o que vamos pedir. Ele perguntou: O que quereis que eu vos faça? Eles responderam: Deixa-nos sentar, um à tua direita e outro à tua esquerda, quando estiveres na tua glória. Jesus então lhes disse: Vós não sabeis o que pedis. Por acaso podeis beber o cálice que eu vou beber? Podeis ser batizados com o batismo com que vou ser batizado? Eles responderam: Podemos. E ele lhes disse: Vós bebereis o cálice que eu devo beber, e sereis batizados com o batismo com que eu devo ser batizado. Mas não depende de mim conceder lugar à minha direita ou à minha esquerda. É para aqueles a quem foi reservado. Quando os outros 10 discípulos ouviram isso, indignaram-se com Tiago e João. Jesus os chamou e disse: Vós sabeis que os chefes das nações as oprimem e os grandes as tiranizam. Mas entre vós não deve ser assim. Quem quiser ser grande, seja vosso servo. Quem quiser ser o primeiro, seja o escravo de todos. Porque o Filho do Homem não veio para ser servido, mas para servir e dar a sua vida como resgate para muitos.

Cristãos, meus amigos, meus amados irmãos e irmãs, o seguimento a serviço de Deus é o tema do Santo Evangelho de hoje. Jesus está seguindo para Jerusalém com os discípulos. É um caminho catequético. Jesus ensina seus discípulos sobre os desafios do seguimento. Quais são os desafios do seguimento que Jesus ensina aos seus discípulos? Que serão zombados, as humilhações, perseguição, denúncia, condenação, tortura e morte. Tudo isso aconteceu

é o que dar a entender quando dois dos seus discípulos, por exemplo, Tiago e João, os filhos de Zebedeu, vão até ele para pedir que lhes conceda um lugar à sua direita e outro à sua esquerda quando estiver na glória. E naquele momento, Jesus os questiona, perguntando se eles tinham consciência do que estava falando. Seriam capazes de ir com ele até o fim? Esta foi a pergunta de Jesus. Seriam capazes de passar por tudo que ele iria passar? Beber do seu cálice? E eles responderam que sim, que estão dispostos. Mas Jesus não os ilude. Sabe que eles não compreendem o que estão pedindo. Mesmo passando por tudo isso, não lhes dá garantia de lugares de honra. Não cabe a Jesus esta tarefa, mas ao Pai. Somente Deus poderá conceder isso àqueles que Ele quiser.

Rezemos por nossas famílias. Deus eterno, que com bondade paterna não deixai de atender às nossas necessidades, derramai a abundância da vossa bênção sobre todas as famílias e residências, santificai os seus moradores com o dom da vossa graça, para que, cumprindo os vossos mandamentos, desincumbindo-se dos encargos do tempo presente, chegue um dia a mansão celeste para todos preparada por Cristo nosso Senhor. Amém.

E aqui quero parabenizar os diáconos Danilo de Almeida Vasconcelos, David Severino de Souza, Francisco de Assis Cardoso da Silva e José Vademir Eloy. Estes nossos irmãos estão hoje completando mais um ano de ordenação diaconal. E pedi orações a vocês, porque a partir de hoje eu inicio a visita pastoral na paróquia de Nossa Senhora das Dores e São Lucas, aqui no Estreito. Rezem pelo sucesso da nossa visita. Fique com Deus e até amanhã, com mais um Bom Dia, Irmãos.

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Bom dia. A vida é a maior das dádivas. Viver é um privilégio e cada novo dia é um presente que devemos descobrir com alegria. Devemos viver intensamente, aproveitar, desfrutar de cada segundo de todos os dias com que for presenteado. Sorria perante as adversidades, chore de alegria perante a maravilhosa realização que é estar vivo mais um dia. Seja alegre por mais um dia de vida. E nunca esqueça que tudo nessa vida passa. Nessa vida, nada é para sempre.

Vai passar. Vai passar sim, tudo nesta vida passa, nessa vida nada é para sempre. Bom dia para você que está com a gente, já está na nossa audiência, a você que continua ouvindo, curtindo a nossa programação, nosso abraço, muito obrigado, estamos chegando aqui na Cinecista FM, esperamos encontrar você bem, saudável, disposto, vamos aproveitar o dia, vamos aproveitar esta quarta-feira que cai como um grande presente de Deus. 27 de maio hoje, 2026, um grande abraço, estamos já fechando o mês de maio, já vamos entrar aí no mês de junho, que é o mês do forró, o mês das festividades juninas, aliás, já começa agora, né? Sábado agora vamos ter o Forrozão da Quixaba, iniciando aqui a programação junina da cidade de Picuí, né? Teremos aqui o 21º Forró da Quixaba, tá? Vamos ter nesse dia 30 Roberto Vandeirão, Bonde do Brasil, Cavaleiros do Forró, maior forró rural da Paraíba, tá? Vamos ter nesse dia 30 agora. E se você quer participar, se você vai para a festa, né, procura fazer aí a troca de alimentos, né? 2 quilos de alimentos dá direito a uma entrada, tá bom? Você pode fazer a troca no centro administrativo, aqui em Zé de Doca, Beto da Sacola e no supermercado Tertuliano. 2 quilos de alimentos por pessoa. Aí você tem direito a uma pulseira. Da dia 30 agora, é o Forrozão da Quixaba, o maior forró rural da Paraíba. Bom dia para quem ligou o rádio agora, para quem levantou agora, está com a gente, quem já está no trabalho, nosso abraço, muito obrigado por acompanhar aqui a programação Rádio Cinecista FM. E você fica bem informado aqui, a Cinecista FM logo cedo traz as notícias mais importantes do dia. Coincidência temporal, Polícia Federal cita elo entre encontros de Castro e Vorcaro com aportes no Master. Flávio busca foto com Trump para tirar o foco da crise do Master. E ainda, Polícia Federal faz nova operação contra fraude em aposentadorias e pensões. Escala 6-1. Comissão da Câmara deve votar hoje parecer sobre PEC. E ainda, sequestro da filha foi peça-chave para a prisão de chefe do PCC na Bolívia. Também destaque aqui, STJ corta penduricalhos de ministro denunciado por assédio sexual. Também temos aqui um vídeo, mostra ataque israelense que causou a morte do líder do Hamas, Mohamed Odé. E ainda 5 das 7 pessoas presas em caverna no Laos são encontradas com vida. Flamengo pode ter melhor campanha da fase de grupos da Libertadores. Venceu ontem pela Libertadores da América. Vencedores do bolão de 168 milhões de reais da Mega Sena não se conhecem. Eles são espalhados, né? Estão espalhados pelo mundo. E ainda, vamos aqui à Paraíba. O que temos em destaque na Paraíba? Polícia Civil abre inquérito para investigar morte de animais em Teixeira. Atlas da violência. Pessoas negras têm 5,5 vezes mais chances de serem assassinadas na Paraíba. Suspeito de estupro de vulnerável contra adolescentes na Paraíba é preso em Minas Gerais. 2 adolescentes são apreendidos suspeito de vender drogas dentro de escola municipal em João Pessoa. Aqui no Rio Grande do Norte, engavetamento entre uma carreta e 4 carros trava a BR-101 em Natal. Uma idosa com suspeita de intoxicação por ciguatera morre no Rio Grande do Norte. Secretário de Saúde do RN diz que exames em menina em Natal não apontaram contaminação por detergente. E uma dupla é presa em Natal após perseguição por suspeita de furto em atacarejo. Bom, essas e outras notícias você vai ter aqui com detalhes na programação Rádio Cinecista FM. Aumente o volume do seu rádio agora. Aumente o volume do seu rádio. Estamos chegando na Cinecista FM para mais um programa.

Hoje respire alegria, esperança, otimismo. Ignore os sentimentos menos bons que possam surgir e lute com garra para ultrapassar todos os desafios. Tudo que conseguimos alcançar através do nosso esforço tem sabor de vitória merecida. No final, a recompensa sempre prevalece sobre o caminho de dificuldades que passamos. Então jamais se diminua perante a vida e suas complicações e tenha um dia muito especial, não só hoje.

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1: 8h44 aqui na manhã da Cenecista FM. Olha, 5 das 7 pessoas presas em caverna no Laos são encontradas com vida. Essa informação que se tem agora, 5 das 7 que ficaram presas durante uma semana em uma caverna inundada foram encontradas com vida hoje, disseram equipes de resgate laocianas e tailandeses. Socorrista tailandês, Kenk Khan, que atuou no resgate dos meninos que também ficaram presos em uma caverna em 2008, contou mais detalhes em uma publicação no Facebook. Diz que a equipe conseguiu checar o local e conseguiram ter acesso às pessoas. Em mensagem à agência de notícias Associated Press, um dos resgatistas afirmou o seguinte: ainda estou tremendo, nossa equipe conseguiu. O momento em que o grupo é encontrado foi registrado. As imagens mostram os 5 sentados em uma pedra, cercados de água, mas sorridentes apesar das dificuldades que enfrentaram. Em outro vídeo, todos os envolvidos na operação de resgate comemoram a notícia de que eles foram achados do lado de fora da caverna, pulando, se abraçando de alegria. O grupo está preso no compartimento na caverna do país, no sudeste asiático, há uma semana. Segundo estimativas das autoridades, os 7 ficaram presos a mais de 100 metros da entrada, em uma área profunda e de difícil acesso. Ainda bem, essa informação circula hoje, quarta-feira, né? 5 dos 7 foram encontrados. Não temos notícias aqui sobre os outros 2. O grupo entrou na caverna no dia 19 de maio, supostamente para procurar ouro, quando fortes chuvas atingiram a região, provocaram uma inundação repentina, segundo a imprensa local. A água avançou rapidamente pelos túneis, alterando a estrutura de circulação dentro do sistema subterrâneo. 8h46, na manhã da Cenecista FM.
2: Jair Gomes, o amigão da família.
1: A música Tarde Demais, do Raça Negra, destaca a superação após o fim de um relacionamento marcado pelo abandono. O refrão traz uma inversão de papéis. Hoje é você quem está sofrendo, amor. Hoje sou eu quem não te quer. E esse trecho mostra que, mesmo tendo sofrido com a rejeição, o narrador conseguiu se libertar da dor, enquanto a pessoa que o deixou agora sente o peso da perda. Esse contraste reforça o tema do arrependimento de quem não valorizou o amor, da libertação de quem foi deixado para trás. A música é clara ao expressar decepção e mágoa, especialmente em versos como: você jogou fora o amor que eu te dei, o sonho que sonhei, isso não se faz. A repetição de que pena, ao longo da canção, ressalta tanto a tristeza quanto uma ironia diante do arrependimento tardio do outro. O sucesso da música, com várias regravações, grande identificação do público, mostra como a experiência de desilusão amorosa e superação é universal. Apesar de rumores sobre inspirações pessoais, Raça Negra sempre afirmou que a canção não foi feita para alguém específico, o que amplia ainda mais sua conexão com diferentes histórias de amor não correspondido e de recomeço, de recomeçar. Raça Negra canta pra gente aqui: É Tarde Demais.

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10: Cirano e Cirino, gente, é uma dupla de forró, é uma renomada dupla de forró tradicional brasileiro e é formada pelos irmãos cearenses Antônio Cirano e Manuel Cirino, naturais de Maranguape, lá do Ceará. Eles são ícones do forró pé de serra, do forró estilizado, com dezenas de CDs e décadas de carreira. Nascidos em família musical, Cirano começou a tocar sanfona aos 11 anos com o pai e os irmãos. Em 81, Cirano percorreu o Nordeste acompanhando o cantor Messias Holanda e no ano seguinte ganhou a sanfona de Luiz Gonzaga. Cirano é reconhecido como um dos grandes sanfoneiros do país, capaz de tocar duas músicas simultaneamente no instrumento. O primeiro trabalho solo de Cirano foi lançado em 1988, mas foi ao lado do irmão Cirino que ele consolidou um estilo único, focado no dia a dia, nas vaquejadas, nas raízes do sertão nordestino. No momento forró, Cirano e Cirino aqui na Manhã da Cinecista FM, com a alegria do gordo.

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1: Quarta-feira, 27 de maio de 2026. Este é o Giro de Notícias. Eu sou Norberto Notari e você acompanha os destaques do momento. O senador Flávio Bolsonaro afirmou que pediu ao presidente dos Estados Unidos que as facções criminosas, Primeiro Comando da Capital e Comando Vermelho, sejam classificadas como organizações terroristas. A declaração do pré-candidato à presidência pelo PL foi feita em coletiva de imprensa concedida após o encontro com Donald Trump na Casa Branca. A comissão especial que discute a proposta de emenda à Constituição da redução da jornada de trabalho deve votar hoje o parecer do relator, deputado Léo Prates, do Republicano da Bahia. O texto estabelece a redução da jornada de 44 para 40 horas semanais e acaba com a escala 6x1. O tempo de transição para a medida ficou firmado em 14 meses. O Supremo Tribunal Federal confirmou a decisão do ministro Flávio Dino e deu fim à aposentadoria compulsória de juízes. Essa era até agora a penalidade máxima aplicada a magistrados que ficavam inativos, mas recebendo o salário. Com a decisão, os juízes punidos por violações disciplinares perdem os cargos e as remunerações. O desmatamento ficou abaixo de 1 milhão de hectares no acumulado de 2025 pela primeira vez desde 2019, ano de início da série histórica. O resultado consta no relatório anual do desmatamento no Brasil de 2025, divulgado hoje pelo MAP Biomas. Foi uma queda de 20% em relação a 2024. O elenco convocado por Carlo Ancelotti para representar o Brasil na Copa do Mundo se apresenta hoje na Granja Comari para exames médicos e primeiros treinamentos. A seleção terá um amistoso no domingo contra o Panamá e outro no dia 6 de junho contra o Egito. Neymar ainda é dúvida. Pela última rodada da primeira fase da Libertadores, o Flamengo bateu o Cusco por 3-0 e o Mirassol, já classificado, perdeu para o Lanús por 1-0. Na Sul-Americana, o São Paulo venceu o Boston River por 2-0. O Santos bateu o Deportivo Cuenca 3-0 e o Grêmio empatou em casa com Montevideo City Torque 2-2. O Giro de Notícias é uma produção da Agência Rádio Web. 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Trabalhos técnicos, Mário Melo.
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4: Por aqui, 9:05, aqui na manhã da Cinecista FM. Ontem falamos que o cantor João Lima, réu por tentativa de feminicídio, foi solto com medidas cautelares. O cantor era acusado, né? Feminicídio, né? Tentativa de feminicídio contra a ex-esposa, foi solto ontem. A decisão da juíza Francilúcia Rejane, do segundo tribunal do júri de João Pessoa. O cantor vai cumprir algumas medidas cautelares, como, por exemplo, o uso de tornozeleira eletrônica. A juíza revogou a prisão preventiva de João Lima, entendendo que não há mais necessidade atual da manutenção da prisão. A decisão considera que os fundamentos que justificaram a prisão perderam força no momento processual atual. De acordo com a decisão, ele não teria descumprido medidas protetivas após ter ciência formal delas. Além disso, a prisão havia sido decretada muito próxima ao deferimento das medidas protetivas antes de haver demonstração concreta de desobediência posterior. A magistrada entendeu ainda que não houve fato novo suficiente para justificar a continuidade da prisão. Além do uso de tornozeleira eletrônica, a decisão da juíza estabeleceu o cumprimento de outras medidas cautelares como condicionante para a soltura do cantor João Lima. Por exemplo, ele deve entregar o passaporte no prazo de 24 horas, proibição de se ausentar da cidade por mais de 8 dias sem autorização judicial prévia e expressa, comparecer a todos os atos processuais sempre que for chamado, informar e manter atualizado o endereço residencial e telefônico. João Lima estava preso desde 26 de janeiro de 2026 no presídio do Roger, em João Pessoa. Com a medida, ele vai sair para a penitenciária de segurança média em Mangabeira, onde coloca a tornozeleira eletrônica. Já fez isso, né? Mesmo com a soltura, as medidas protetivas da vítima permanecem totalmente em vigor e devem ser rigorosamente cumpridas. A justificativa é que a proteção da vítima continua garantida pela Lei Maria da Penha. Em nota, a defesa da médica Rafaela Brilhante, ex-esposa de João Lima, diz que respeita a decisão que determinou a soltura do cantor. A revogação da prisão preventiva não encerra a percussão penal, tampouco impede a continuidade da apuração integral dos fatos narrados no processo. A ação penal segue regular andamento, com preservação das provas, continuidade da instrução processual e observância do devido processo legal, disse a Rafaela Brilhante, né? Uma lição para o João Lima, ele vai ter ainda que cumprir, né? Tudo que determina a lei, né? Não pode se aproximar da Rafaela, ela tem medida protetiva, né? E esperamos que ele não volte a fazer isso, né? Ou que ela não aceite mais esse tipo de coisa, né? De voltar, né? De querer viver com uma pessoa que não a respeitou. 9:08 aqui na manhã da Cenecista FM.
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4: Você com a gente aqui, você na manhã da Cenecista, às 9:09. Bom dia.
5: Bom dia, Jair.
4: Bom dia.
5: Tudo bem com você,
4: tudo
5: Jair?
4: Tranquilo.
5: Francisco, família.
4: Tudo na paz.
5: Tô passando para pedir um forrozinho desse de São João. Bem, bem queimadinho assim. Um forró bom mesmo. Pra mim curtir aqui.

0: 9:12 na manhã da CNC GVM. Após passar 5 dias em um retiro cristão voltado a estudos religiosos, Maiara retornou no último final de semana e viveu um encontro marcado por forte emoção. Na pista de pouso, quem a aguardava foi sua irmã gêmea e dupla sertaneja, Maraísa, acompanhada do noivo Fernando Mocó, em um momento que rapidamente repercutiu nas redes sociais. Logo no pouso do jatinho, as duas cantoras se emocionaram intensamente, se abraçaram por longos minutos, enquanto ignoravam o desembarque dos demais passageiros. Além disso, a cena chamou a atenção pelo choro, pelas demonstrações de carinho, evidenciando novamente a forte conexão entre as irmãs, que mantêm uma relação próxima dentro e fora dos palcos. Em seguida, um amigo próximo registrou e compartilhou o momento, destacando a união entre as duas. Não tenho nem palavras para esse momento. O amor, a união que elas têm uma com a outra, não existe nada igual. Minhas maravilhosas, Deus abençoe e cuide sempre de vocês, escreveu ele, ressaltando a emoção do reencontro de Maiara e Maraísa. 9:13, elas cantam pra gente aqui na manhã da CNC FM.
1: Que se chama 90-10, onde uma pessoa tem 90% daquilo que você procura em alguém. 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
3: Aqui são 9h24, o castelo do cantor sertanejo José Rico, que fazia dupla com o milionário e morreu em 2015, pode ser transformado em um museu dedicado à música sertaneja em Limeira, São Paulo. A mansão de mais de 100 quartos foi declarado de utilidade pública por meio de um decreto municipal assinado ontem, medida que representa o primeiro passo do projeto. O imóvel fica em uma estrada municipal perto da rodovia Anhanguera, a SP-330, ocupa a área total de 48 mil metros quadrados, avaliada em cerca de 15 milhões de reais. A propriedade pertence ao espólio de José Rico Alves dos Santos, o cantor, que morreu aos 68 anos, sem ver o castelo concluído, mesmo após 24 anos de obras. A declaração de utilidade pública não significa que a desapropriação será imediata. O decreto permite que a prefeitura faça estudos, avaliações e outras ações para analisar a viabilidade técnica, jurídica e econômica do projeto. Segundo o decreto, a possível desapropriação atingirá 10.249 metros quadrados, área onde fica o castelo. A prefeitura afirma que avalia formas de dar ao espaço uma destinação de interesse público, inclusive com apoio da iniciativa privada, já que não será usada verba municipal para o empreendimento. Para isso, conversa com diferentes setores da cidade. A administração municipal buscará recursos estaduais, federais, da iniciativa privada para transformar o espaço em um polo de valorização da história cultural da música, especialmente a sertaneja. A transformação em museu pode encerrar um imbróglio judicial que se estende há pelo menos 5 anos e soma 3 tentativas de leilão fracassadas. Ninguém quis comprar, na verdade, esse castelo, né? Só interessava mesmo ao José Rico. Começou a construir e passou esse tempo, 24 anos, mais de 24 anos, não conseguiu vender, a família não conseguiu vender, ele não conseguiu concluir também, né? E agora esse castelo pode servir agora, né? Pode servir aí para as pessoas fazerem visitação, usarem, né, para alguma coisa, né? O castelo foi declarado de utilidade pública por meio de um decreto municipal assinado no dia de ontem, né? José Rico não conseguiu terminar. Tá aí o castelo declarado de utilidade pública.

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1: Representantes da indústria, do comércio e de outros setores produtivos intensificaram nesta terça-feira a pressão em cima do Senado Federal para tentar desacelerar a proposta que reduz a jornada de trabalho e acaba com a escala 6x1. A PEC deve ser votada na Câmara ainda nesta semana e prevê a redução gradual da carga semanal de 44 para 40 horas, além da adoção da escala 5x2 sem a redução de salários. Empresários se reuniram com o presidente do Senado, Davi Alcolumbre, para pedir que a discussão seja feita aprofundadamente e, se possível, adiada para depois das eleições. O presidente da Fiesp, Paulo Scaff, afirma que o ano eleitoral acelerou a tramitação da proposta.
2: É não ter pressa e fazer de forma açodada, não ouvir ninguém. As pessoas que discutiram esse projeto não conhecem a realidade do Brasil, essa é a realidade. Fizeram de forma açodada, pensando só em eleição. Então, o que precisa é fazer de forma responsável, no tempo necessário.
1: Na reunião com Alcolumbre, empresários defenderam uma transição maior para a adaptação das empresas às novas regras trabalhistas. O setor produtivo pede um prazo de até 4 anos para a redução completa da jornada. O presidente da Confederação Nacional da Indústria, Ricardo Alban, criticou a velocidade da tramitação da proposta e alertou para impactos econômicos.
3: Possam ter esse equilíbrio, essa maturidade, para que nós possamos discutir um assunto tão importante, tão crível, com a devida responsabilidade, sem a influência de motivações eleitorais, para que o Brasil, mais uma vez, não tenha um custo com medidas tomadas de forma intempestiva. E é isso que nós estamos construindo de formas propositivas.
1: Apesar da pressão do empresariado, o presidente da Câmara, Hugo Mota, confirmou que a intenção é concluir a votação nesta semana.
4: Até quinta-feira nós queremos votar em plenário.
5: Olha, o texto ele pode ser mudado e alterado até o último momento antes da votação. Então eu penso que a proposta apresentada ontem ela deve ser debatida e discutida até o momento que de fato a comissão especial irá aprovar o texto. Eu tenho muita confiança no trabalho do relator.
1: O relatório apresentado na Câmara prevê a redução para 42 horas semanais, 60 dias após a promulgação da PEC. E depois de 14 meses, a queda para 40 horas semanais. Agência Rádio Web de Brasília, Yuri Hudson.
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1: 9h44, vamos ao Zap. Queremos ouvir você aqui na manhã da CBC FM. Você do Zap, bom dia.
2: Meu amigo Jair, bom dia. Gostaria de hoje ouvir uma música com Amado Batista. Ofereço a minhas três filhas, meus três genros, meus três netinhos, Arthur, João Vitor e Samuel, minha princesinha Yasmin Maria Sofia, aos meus irmãos, minhas irmãs, meus sobrinhos, todos os meus familiares e amigos, a toda a família que mora no bairro Cenicista, toda a família que mora que estão trabalhando no Hospital Regional, Casa do Agricultor, seu Chico, Dona Marlúcia de Morada Nova e todo o pessoal que mora na rua Mauri Sale. Que Deus o abençoe grandemente a vida de cada um. Ainda mando para meu amigo Tenta, meu amigo Jota Tavares e todos vocês que fazem a emissora Cenecista. Que Deus esteja no comando de tudo, meu querido. A Valdira Sítio Águas Vela, bom dia.
1: Obrigado, Valdira. Um grande abraço. 9h45, você no Zap. Bom dia.
3: Jair, eu gostaria da música de KLB, A Dor Desse Amor, para oferecer a todos vocês aí, junto com os familiares, a todos os ouvintes. E vamos curtir esta música linda. Tchau, um abraço.
1: Obrigado, Ângela. Um grande abraço, viu? Obrigado pela participação aqui. 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Deu uma passadinha lá. 9h47, você do Zap, bom dia.
4: Bom dia, Jair Gomes, aqui é Antônia Rosa. Eu gostaria de ouvir a música com Roberto Carlos, Luz Divina. Ofereço para o meu pai Sebastião, para a Patrícia Dedé e Filhos, para a Loura Dantas, para todos os meus manos. Ofereço a meu esposo José Gracinha, para minhas cunhadas e para todos vocês que fazem a Rádio Cenecista. Bom dia.
1: Obrigado, Antônia Rosa. Bom dia. KLB agora canta para a gente às 9h47.

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3: Aqui são 9h55, essa é a manhã da Cinecista FM. Deixa eu abraçar aqui a turma que está na nossa audiência no Rio Grande do Norte. Muito obrigado a você do Rio Grande do Norte, que está na nossa audiência, que acompanha aqui a programação da Cinecista. Muito obrigado, viu, a todos vocês aí pela audiência. O Ministério Público da Paraíba ajuiza ação contra a União e o Estado por repressão histórica às ligas camponesas. A ação pública pede responsabilização. E nesta terça-feira, uma ação pública foi ajuizada contra a União e o Estado da Paraíba por violações de direitos humanos contra integrantes das ligas camponesas e outros trabalhadores rurais. O objetivo é responsabilizar graves violações de direitos humanos ocorridas entre 1964 e 1981. Segundo o Ministério Público Federal, a repressão ocorreu por meio de um sistema organizado que uniu agentes estatais e estruturas do latifúndio. Ainda de acordo com o órgão, ao contrário de outros grupos atingidos pela ditadura, a violência contra os camponeses não acabou com a redemocratização. O órgão cita que a estrutura repressiva foi erguida sobre a violência privada, a omissão do Estado, criando um ambiente de impunidade que atravessa décadas. A ação atual é fruto de uma cooperação técnica entre o Ministério Público Federal e o governo da Paraíba, que resultou na criação do Laboratório de Pesquisas e Práticas Jurídicas em Direitos Humanos. O MPF cita assassinatos de lideranças rurais, entre eles os casos de Margarida Maria Alves, lá em 1983, e Manuel Luiz da Silva, em 97, e as mortes de Aldeci e Ana Paula, em 2023. A investigação detalha que a repressão utilizava métodos de humilhação pública, como o enxocalhamento, no qual trabalhadores eram obrigados a correr com chocalhos no pescoço, sob agressões, visando reduzi-los à condição de animais para intimidar a coletividade. Dois casos centrais na ação são os de João Alfredo Dias, o Nego Fuba, de Pedro Inácio de Araújo, Pedro Fazendeiro. O Ministério Público destaca que eles são reconhecidos como os primeiros desaparecidos políticos do Brasil. O Ministério Público Federal destaca que Pedro Fazendeiro desapareceu após apresentar-se voluntariamente ao Exército para o órgão. Isso simboliza uma profunda quebra de confiança e da boa-fé institucional por parte do Estado. Já Nego Fuba era vereador, foi cassado logo após o golpe militar para o órgão. Isso demonstra a estratégia estatal de aniquilar a representação política dos trabalhadores. O Ministério Público Federal requer uma série de medidas de reparação histórica e de garantias de não repetição, tais como pedidos oficiais de desculpas, abertura de arquivos à época, preservação de locais de memória e inclusão da história das ligas camponesas no currículo escolar, bem como responsabilização civil e administrativa post-mortem de agentes da repressão, como o coronel Edinaldo Dávila Melo e o major Cordeiro, e cessão de pensões, retirada de homenagens em bens públicos e o ressarcimento ao Estado pelos herdeiros dos agentes envolvidos. É uma ação do Ministério Público Federal, que ajuiza essa ação contra a União e o Estado da Paraíba. 9h59 agora.

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1: A primeira turma do Supremo Tribunal Federal confirmou nesta terça-feira o fim da aposentadoria compulsória remunerada como punição máxima para magistrados que cometem infrações graves. Por unanimidade, os ministros mantiveram a decisão do ministro Flávio Dino, que determina a perda do cargo e não mais a aposentadoria com salário pago pelo Estado em casos graves envolvendo juízes. A mudança vale para magistrados de todos os tribunais do país, com exceção dos próprios ministros do Supremo. Até então, a aposentadoria compulsória era considerada a punição administrativa mais severa aplicada pelo Conselho Nacional de Justiça. O modelo vinha sendo criticado por permitir que magistrados afastados continuassem recebendo remuneração proporcional ao tempo de serviço. Ao defender a medida, o ministro Flávio Dino afirmou que a aposentadoria compulsória acaba transferindo para a sociedade o custo da punição.
2: Que alguém ingressará no reino dos céus de beca e de capa. Não ingressará nessa condição. Não será, chamado de meritíssimo e lá a roupa não é preta, é branca.
1: Durante o julgamento, o ministro Alexandre de Moraes também afirmou que a reforma da Previdência de 2019 eliminou a aposentadoria compulsória como penalidade disciplinar.
3: É da Constituição que vão retirando o termo aposentadoria compulsória ou aposentadoria proporcional por tempo de serviço. Deixou de existir. Houve uma revogação expressa. Em 4 dispositivos, isso foi expressamente revogado.
1: Segundo o Supremo, magistrados que cometerem infrações graves agora poderão perder definitivamente o cargo, além da remuneração vinculada à função. Dados do Conselho Nacional de Justiça mostram que nos últimos 20 anos, 126 magistrados receberam aposentadoria compulsória por casos envolvendo venda de sentenças, assédio, favorecimento político e outras irregularidades como punição. Agência Rádio Web, de Brasília, Yuri Hudson.
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0: que são 10h03 agora da manhã da CNCista FM. 10h03, a seleção brasileira se prepara aí para a Copa do Mundo, né? Tá todo mundo na expectativa para a Copa, né? Agora, e o Brasil encerra aqui no Brasil os preparativos para viajar, né? A delegação viajar. Bom, e a convocação dos 26 jogadores que vão representar a seleção brasileira na Copa do Mundo 2026 movimentou as redes sociais dos atletas, movimentou também as redes sociais da CBF, Confederação Brasileira de Futebol, do treinador italiano Carlo Ancelotti. Especialistas afirmam que o mega evento de anúncios dos craques, realizado em 18 de maio, impulsionou a imagem dos nomes ligados à convocação. O efeito pode se refletir em contratos publicitários, maior visibilidade durante a Copa, que começa no dia 11 de junho. O principal destaque nas redes sociais foi Neymar. Neymar, convocação rendeu ao atacante 2 milhões e 100 mil novos seguidores no Instagram até a última quarta-feira da semana passada. O jogador lidera a lista de ganhos, seguido pelo perfil oficial da CBF, com mais 684 mil, e pelo de Endrick, com mais 620 mil e 600 seguidores. Dados levantados pela consultoria de dados Bytes mostra que a convocação rendeu 8 milhões de publicações sobre o assunto em diferentes redes sociais, incluindo Instagram, Facebook, TikTok, LinkedIn. O número de interações superou 372 milhões. Na prática, isso mostra como o futebol ainda é um dos grandes motores das redes. Ele ainda chama mais atenção do que política, cinema, muitas vezes até TV, analisa André Heller, diretor técnico da Bytes. E para René Saviano, especialista em marketing esportivo e CEO da agência Hetmap, a tendência é que novos contratos de publicidade já comecem a surgir para os atletas convocados. Não tenho dúvidas de que muitas novas marcas já procuraram figuras como o Neymar, né? As empresas vão aproveitar o gancho da Copa. Uma cota de publicidade da FIFA, por exemplo, é muito cara. Da CBF talvez nem tenha mais, porque várias marcas já compraram. Então o atleta se torna um ativo comercial para marcas que querem gerar conversa com o público durante o Mundial. Ele afirma que, além do potencial comercial, a convocação reforça o poder de influência dos atletas, que passam a ter maior engajamento do público nas redes, com impactos também no longo prazo, né? O próprio formato de divulgação dos nomes relacionados à Copa do Mundo, realizado pela CBF em 18 de maio, foi um indicativo do que o esporte transformou quando o assunto é marketing e engajamento de empresas. Em um mega evento no Museu do Amanhã, no Rio de Janeiro, com estimativa de mais de 1.000 convidados e cerca de 700 jornalistas credenciados, diversas companhias aproveitaram para ativar suas marcas, surfar a onda do ato inicial do maior torneio esportivo do mundo, né? E os atletas estão agora, né, sendo convidados. O próprio treinador da seleção, Carlo Ancelotti, já foi sondado, né, para fazer mídia, né? E ele já fez, né? Uma marca de cerveja, CBF também, tá? E olha, é muito, mas muito, vale muito, muito dinheiro. Quem foi convocado sabe muito bem, né? Agora o custo para patrocínio varia de acordo com a plataforma, né? Por exemplo, a TV Globo, TV aberta, a TV Globo, né, vai transmitir a Copa do Mundo, né? Já falando de patrocínio, a TV Globo vai transmitir a Copa do Mundo e custa aí 265,4 milhões cada, viu? Cada. A Globo, que tem a Sport TV, tem a TV fechada, cada cota para a TV paga custa 52,8 milhões de reais, né? Cazé, aquela do YouTube, né? Cazé, a TV Cazé. As cotas Master para a transmissão digital oficial foram negociadas na faixa de 185 milhões de reais cada patrocínio, viu? Por exemplo, se tiver dois patrocínios, vai para 300 e quase 400 milhões de reais na Cazé, né? Na Globo já são outros milhões, né? E cada jogador que vai fazer propaganda por aí, não se fala mais em mil reais, 100 mil reais, né? Milhões, né? Uma galera quando entra numa campanha aí, né? Quando ele abre a boca para falar de um produto, né? De uma marca, ele ganha milhões. Tá? E não faz para todo mundo, não, né? Eles fazem selecionar. Eles são limitados, né? São limitados. Eles não podem fazer para todo mundo. Chegar a 10, ele não pode fazer 10. Pode fazer só 2 ou 3. E aí cada estilo, né? Cada jogador. E aí a Copa é uma oportunidade, né? É uma vitrine para os jogadores, né? Para o mercado da bola, né? Mas também é um mundo aberto aí para publicidade, né? E são milhões que eles ganham, né? Estando defendendo a seleção brasileira. 10:09 na manhã da Seleccista FM.
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0: Roberto Carlos, dá um recado aqui pra gente nessa manhã, 10:09. Bom dia.

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1: 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É isso aí, ó, Armazém Paraíba hoje, quarta-feira, aqui em Campina Grande tá chovendo. Aí, tá chovendo por aí, Jair, ou não? Aqui em Campina Grande, muita chuva. 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
2: Por aqui, 10 horas 26 minutos, amanhã da Cinesista FM. Um amigo Kiko perguntando aqui se tava chovendo. Não tá chovendo não, né? Tá não. Campina Grande tá chovendo. Ele falou que agora há pouco tava chovendo em Campina Grande, né? Meu amigo Kiko do Armazém Paraíba, do Merchandise do Armazém Paraíba, na nossa audiência agora e sempre participando aqui às segundas, quartas e sexta-feira, tá? Sexta-feira o Kiko volta aqui na programação Rádio Cinesista FM. São 10 horas e 26 minutos, agora 10h26. Vamos ao zap aqui, queremos ouvir mais pessoas aqui na manhã. Você com a gente. Alô, bom dia. Oi, tudo bem?
3: Bom dia, Jair.
2: Bom dia.
3: Dona Rita, tudo bem? O cheiro da Carolina para oferecer a Maria Cecília, minha neta. Maria Cecília e Ana Beatriz. E ofereço para vocês aí da rádio e todos aqui de Serra dos Brandões.
2: Tudo certo. Muito obrigado.
3: Bota aí o cheiro da Carolina.
2: Obrigado, viu, pela participação aqui, Dona Rita. Não sei se já dá tempo em tocar hoje. O horário já está avançado, né? Mas ficamos aqui. Se não tocar agora, Dona Rita, à tarde a gente toca, tá bom? Vamos tocar forró à tarde. Às 5 da tarde tem o Nordeste Valente, que é espaço do forró, e a gente vai tocar aqui, tá bom? E às 4 horas é o Brega, né? O Brega Chique, trazendo os melhores bregas para você. Quem está no zap com a gente, bom dia.
4: Bom dia, Jair Gomes. Bom dia. Aqui é o Jane Santa, Nova Palmeira. Quero uma música para oferecer minha esposa Ivone, minha mãe Ludi Danta, minha sogra José Rui Picuí e toda a família Danta, viu? Toca aí uma música com o Amado Batista, Princesa.
2: Genilson, obrigado, meu amigo. Um abraço, viu? 10h27, continue na programação Cinesista. Não der tempo de tocar hoje, no Brega a gente toca. Tá bom, Genilson? Um grande abraço. Quem está com a gente? Alô, bom dia.
5: Bom dia, Jair.
2: Bom dia.
5: Criadora do Cinesista, meu filho.
2: Oi, como vai?
5: Tô ligando pro seu maravilhoso programa para pedir um hino com Marcos Antônio, mãe, para oferecer a Zefinha debaixo do motor lá na... do povoado Manuel Domingo e também para Maria de Emiliano lá no Monte Santo e aos meus três filhos, meus três netos e todos que fazem parte da minha boa amizade, também para meus irmãos da Missões Cajati,
2: tá
5: aqui
2: certo.
5: No Cinesista. E a você, a Sônia e a toda a sua família.
2: Tá certo, obrigado, Dora. Um abraço, viu, para todos aí do bairro Cinesista, da nossa audiência. Você com a gente, bom dia.
6: Bom dia, Jair Gomes. Eu gostaria de oferecer a música com Magnífico, Homem Ideal, especialmente para a Xilinga, que hoje está aniversariando.
2: Tá, Xilinga, um abraço, viu? Feliz aniversário. Hoje completa mais um ano de vida. Um abraço pro Xilinga. São 10h29 aqui, tem mais alguém no zap da Cinesista, tudo bom? Bom dia.
7: Bom dia, Jair, aqui é a Cida do Monte Santo.
2: Tudo bom, Cida?
7: Eu queria oferecer uma música com José Orlando, parabéns para você, para oferecer a minha irmã Edileuza lá no Cinesista, que ela está fazendo idade nova hoje. E oferecer também a minha mãe preta, a todas minhas irmãs, a todos meus sobrinhos, especialmente para você, Jair. Passa essa música para mim, Jair, que ela está na escuta, viu? Se deu um
2: parabéns,
7: bom dia.
2: Parabéns para ela. Não sei se vai dar tempo, repito, o horário já está avançado, mas parabéns, viu? Muitas felicidades. Se não, a gente toca tarde, tá bom? No Brega Chique, já é uma música de Brega, a gente toca no Brega Chique, tá bem? Obrigado pela participação aqui. Nós voltamos já, são 10h30 agora.

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1: As declarações do apresentador Luciano Huck sobre o Bolsa Família geraram muito debate nas redes nos últimos dias. Em um evento fechado para grandes empresários, o comunicador afirmou que o programa de transferência de renda cria dependência e desestimula o cidadão a procurar emprego.
2: Você não gera nenhum tipo de estímulo para que as famílias queiram sair do Bolsa Família. Na verdade, elas criam um monte de atalhos para conseguir ficar no programa de distribuição de renda e de proteção social ad eterno. A gente precisa criar um estímulo. Como é que você sai? Como é que você motiva a família que precisa, necessita do Bolsa Família, tenha vontade de querer sair desse programa?
1: Não é o que revelam inúmeros estudos científicos sobre o assunto. De acordo com a FGV, mais de 60% dos beneficiários de 2014 deixaram o programa até 2025. O mesmo levantamento revelou que muitos inscritos no Cade Único, que é o cadastro de pessoas em vulnerabilidade, saíram do programa após ingressarem no mercado de trabalho, quase 30%. Um acompanhamento do Banco Mundial mostrou que, entre 2012 e 2019, 23% permaneceram menos de 3 anos recebendo o benefício, enquanto 40% ficaram mais de 7 anos, o que mostra que não é necessariamente a vida toda. A socióloga e professora da ESPM, Carla Globo, destaca a importância do Bolsa Família para o combate à desigualdade social no Brasil.
3: Um país continental como o nosso, com as desigualdades abissais que a gente tem, né? Então a gente está falando de um dos países mais desiguais do mundo, em que as pessoas não estão enriquecendo por falta de vontade, mas por falta de oportunidades, por falta de condições, por falta de alimentação, moradia, condições muito básicas de existência, de dignidade. Então, um programa de redistribuição de renda num país como o nosso é fundamental.
1: Jorge Branco, sociólogo e doutor em ciência política, atribui o descrédito do programa por parcelas da sociedade a interesses econômicos.
4: É efetivamente combater a ideia de um estado de bem-estar social onde previdência, sistema único de saúde, universidades públicas, políticas de habitação e políticas de distribuição de renda e combate à pobreza são decisivos. Isso é próprio de um estado de bem-estar social e não de um estado liberal que joga as pessoas na miséria. Continuam muitos setores inconformados com a ideia de que o Bolsa Família, um programa de renda mínima, permite que as famílias e principalmente os jovens e adolescentes que já estão no mercado de trabalho têm uma maior capacidade, maior autonomia para escolher seus empregos e inclusive exigir salários melhores.
1: Segundo estudo do Instituto de Pesquisa Econômica Aplicada, o IPEA, Bolsa Família ajudou na queda do subemprego no país. Além disso, o levantamento apontou o recuo de 4,3 pontos percentuais no desemprego entre os 20% mais pobres da população entre 2019 e 2023. Agência Rádio Web, produção e reportagem, Norberto Notari.
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1: A 10h38 agora, a Maria de Fátima está desejando um bom dia para todos nós aqui do rádio. Maria de Fátima, muito obrigado. O amigo Toneca também está me mandando aqui mensagem, desejando uma boa quarta-feira para todos os ouvintes. Obrigado, amigo Toneca, bom dia. Também na nossa audiência, um ouvinte aqui que pede música, oferecendo para a esposa Lenice, a filha Maria Luísa, toda a família em Serra dos Brandões. O ouvinte me manda aqui uma mensagem, deixa eu ver se eu consigo descobrir aqui. A Lenice está na nossa audiência, né? Lenice é o esposo da Lenice, não é isso? Tá joia. Obrigado, viu? Abraço também a Alexandra, está com a gente aqui, Francis Souza. Alexandra tá no áudio, né? Também está mandando aqui, né, o seu áudio, mandando para a gente aqui o seu áudio, né? Um abraço, viu, Alexandra? Obrigado por estar sempre na nossa audiência. Tudo bem? Bom dia.
2: Olá, Jair Gomes. Bom dia, Alexandre. Estou passando esta manhã. Gostaria de ouvir a música com Chitãozinho e Xororó. Evidências.
1: Evidências.
2: Para dividir todos os meus familiares e amigos, você já se conhece. Fechar, bom dia. Fica na paz de Jesus.
1: Obrigado.
2: Abençoado por Deus.
1: Obrigado, viu? Um abraço para você e para toda a família. Tá bom? Quem está com a gente também no Zap? Alô, bom dia. Opa, tudo bom?
3: Bom dia, Jair Gomes. Aqui é brasileira.
1: Oi, brasileira.
3: Eu gostaria de pedir uma música para a minha menina Gisele, que está completando ano hoje, e uma música que eu quero oferecer para ela é Nossa Senhora, com Roberto Carlos, tá certo? Poderia ser, que ela está completando ano hoje, e que Deus abençoe essa data de hoje, nem só hoje, como todos os dias da vida dela. Que Deus abençoe ela, e também os dois filhinhos dela, e também você da rádio, tá bom?
1: Tá joia, obrigado, viu? Um
3: feliz aniversário para Gisele, que Deus abençoe ela.
1: Felicidade, Gisele. Como já tocamos Roberto Carlos, vamos tocar outra daqui a pouco para Gisele e para todos os aniversariantes do dia, daqui a pouquinho, tá bom? 10 horas e 41 minutos aqui na manhã da Cenecista FM. Chitãozinho Chororó é quem dá o recado pra gente agora. A você que ligou agora a Cenecista FM, bom dia, uma excelente quarta-feira.

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7: Por aqui são 10h51 agora, 10h51. Avançamos aqui, o tempo passou ligeiro, né? O tempo foi rápido aqui. Cantora Maria Bethânia, agora no mês de junho, soma 50 anos. Que 50 anos, não? Perdão. 80 anos, tá? Aniversário da Maria Bethânia. E já uma programação para a comemoração desse aniversário da Maria Bethânia, não é? Uma grande artista que fez história na música, não é? E soma 80 anos agora no mês de junho. Vai ser no dia 18 de junho. É a cantora, é compositora brasileira, natural de Santo Amaro, Bahia. Ela iniciou sua carreira no Rio de Janeiro em 1964 com o espetáculo Opinião, sendo considerada a rainha da música brasileira. Devido a sua popularidade, com apresentações por todo o país, e a popularidade de sua música Carcará, em 1965, a artista se tornou uma estrela no Brasil. Ela é a artista mais homenageada da história do Prêmio da Música Brasileira. Bethânia é irmã do cantor e compositor Caetano Veloso, da escritora e compositora Mabel Veloso, além de ser tia dos cantores Belô Veloso e Jota Veloso. Ela lançou 50 álbuns de estúdio em 47 anos de carreira. Está entre os 10 artistas musicais mais vendidos do Brasil, tendo vendido mais de 26 milhões de discos. Maria Bethânia foi eleita em 2012 pela revista Rolling Stone Brasil como a quinta maior voz da música brasileira. Pelo bem.

80 anos e Maria Bethânia vão motivar tributos à cantora baiana ao longo do mês de junho, tá? O aniversário da artista é dia 18 de junho. Já no dia 3 acontece na Casa de Alzira, no Recife, o lançamento do livro Toca Maria Bethânia para Ela, da escritora carioca Mirella Amorim. Descrito como um romance-álbum, o livro reproduz no título parte de memorável frase do roteiro do filme Aquarius, de 2016, dita pela atriz Sônia Braga, na pele da personagem Clara. Toca Maria Bethânia para Ela mostra que tu é intenso. E tem narrativa costurada pelo repertório de Bethânia, estruturada em duas partes intituladas Lado A e Lado B, como se fosse um LP. Se o Lado A flagra as personagens Amália, Margarida e Maria Clara no subúrbio carioca da década de 70, o Lado B do livro é alinhavado pelas memórias afetuosas de Tereza em fluxo que faz a narrativa chegar até o Recife, Pernambuco. A intenção da autora foi entrelaçar literatura e música em texto pautado por ritmo, tonalidade e variação de voz, ou variações de voz. Com ilustrações feitas em bico de pena pela artista pernambucana Nara Menezes, o livro Toca Maria Bethânia para Ela oferece ao leitor uma playlist para quem quisesse iniciar no universo passional da música da cantora. Publicado pela editora Pitanga, o primeiro livro em prosa de Mirella Amorim terá um lançamento em São Paulo, na Benedita Cozinha, em 18 de junho, dia dos 80 anos da Maria Bethânia.

0: isso, Maria Bethânia, 80 anos, gente, 80 anos, né? Os nossos artistas envelheceram, né? Os nossos grandes cantores envelheceram. Caetano Veloso, Maria Bethânia, Djavan, Milton Nascimento, né? Que já não está mais nos palcos. O baiano Gilberto Gil, né? Que também já atingiu uma certa idade, e tantos outros, né? Uma geração que envelheceu, né? Geração que fez sucesso nas décadas de 70, 80, né? 90, enfim. Já não estão mais em condições. Roberto Carlos também, né? Já não estão. Wagner, né? Tantos outros artistas que a gente ouviu, né? Acompanhou ao longo desses anos, estão todos envelhecidos, né? E a Maria Bethânia está aí atingindo seus 80 anos. É isso. Uma vida na música, né? A Alexandra, lembrando que é aniversário da sua mãe, Dona Jandira, né? Dona Jandira faz aniversário hoje. Um abraço para Dona Jandira. Muita saúde, muitas felicidades, viu? Que a data se renove por muitos e muitos anos. Convite missa de 30 dias. A família de Iraci de Nilo convida todos os familiares e amigos para a missa de 30 dias de Marinilza Ferreira, conhecida como Lalá. Residia no sítio Riachão, Nova Palmeira. A missa será domingo agora, dia 31, na igreja Nossa Senhora da Guia, em Nova Palmeira, às 17 horas, viu? Domingo agora. Antecipadamente, agradece a todos que comparecerem a esse ato de fé e piedade cristã, a família enlutada. São 10h57 na manhã da Cenecista FM.
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0: Você acompanha Magníficos aqui na manhã da Cenecista FM. 10h57, bom dia.
2: Toda mulher tem o direito de encontrar aquele homem romântico que a ame de verdade. Porque a mulher é o símbolo da pureza e da compreensão. Toda mulher tem o direito de ser feliz.

magníficos aqui no final do programa. Agradecendo a todos pelo carinho, a todos pela atenção. Ficamos por aqui, gente. Obrigado. Amanhã de volta na Senecista FM. Esperemos contar com a sua audiência. Mais uma vez, não deu para tocar todas as músicas. A gente pede desculpas, né, por conta do tempo. Mas amanhã a gente vai estar por aqui. Você pode continuar participando, pedindo, né? Agora faça cedo o seu pedido, tá? Fale cedo o seu pedido para a gente poder atender, tá bom? Ligando cedo a gente vai atendendo a todo mundo, tá? Ou pelo menos a todos, né? Depois das 10 horas fica um pouco difícil a gente atender. Mas enfim, nós estamos aqui para isso, para atender todo mundo. Esperamos que você tenha um bom resto de dia. Mas continue na nossa programação. Quem pediu, por exemplo, forró e brega, a gente vai tocando à tarde também, tá? Você permaneça ouvindo a gente à tarde, que a gente vai tocando, tá bom? Obrigado do Francisco Souza na mesa de som, Jair Gomes na apresentação, Vanessa Souza na redação. Próxima atração aqui da programação Senecista é o Jornal Senecista com as notícias mais importantes do dia. Fiquem todos na paz e chegue mais perto do rádio aí, porque temos algo importante para falar para você aqui no finalzinho. Acreditar que a nossa vida não é melhor ou pior do que a de ninguém, nunca sentir-se maior ou menor, mas igual, fazer o bem sem olhar quem e não esperar nada em troca, é uma maneira de encontrar felicidade. Procure sorrir sempre, mesmo diante das dificuldades, e não se envergonhar das lágrimas diante da necessidade, é outra maneira de irmos ao encontro dela, ao encontro da felicidade. Ser humilde, prestar favores sem recompensas, abrir as mãos, oferecer ajuda é uma maneira de buscar a felicidade. Chorar, sofrer, mas lutar, procurar vencer sem deixar o cansaço te derrotar, nem o desânimo ou o preconceito te dominar, é uma maneira de ganhar a felicidade. Aprender a defender seus ideais e a amar seus semelhantes é conquistar seus amigos pelo que é, não pelo que queiram que seja, é mais uma maneira de abraçar a felicidade. Saber ganhar, saber perder é uma rara conquista, mas você consegue. Tenha fé, acredite em Deus, viva cada momento de sua vida como se fosse o último. Faça da sua vida uma conquista de vitórias, uma virtude, e aproveite tudo o que ela te der como oportunidade. Mesmo sofrendo, sofra amando, pois é através do amor que você encontrará as chances para abrir as portas da felicidade. Em qualquer cenário, a tempestade vai passar e tudo vai ficar bem. Não desista, não perca a esperança. Deus vai agir, Deus está do seu lado. Ele vai te ajudar.

0: Jair Gomes, o amigão da família.
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0: Olá, bom dia. Estamos numa quarta-feira, hoje, 27 de maio de 2026. Quarta-feira com as notícias mais importantes do dia. O que aconteceu nessas últimas 24 horas é destaque aqui. Polícia Federal investiga uso de documentos falsos para emissão de certificados de vigilantes. Motorista é preso com quase 7 quilos de crack escondidos em carro na BR-230, no Agreste da Paraíba. Campina Grande confirma Priscila Senna na programação do São João 2026. Em João Pessoa, a operação contra desvio de dinheiro cumpre mandados de busca e apreensão. Mandados foram cumpridos nos bairros de Paratibe e Gramame. Polícia não informou o que foi apreendido. Atlas da Violência diz que pessoas negras têm 5 vezes mais chances de serem assassinadas na Paraíba. E ainda suspeito de estupro de vulnerável contra adolescentes na Paraíba é preso em Minas Gerais. Coincidência temporal, Polícia Federal cita elo entre encontros de Castro e Vorcaro com aportes no Master. Polícia Federal faz nova operação contra fraude em aposentadorias e pensões. E ainda você vai ter escala 6x1, comissão da Câmara deve votar hoje parecer sobre PEC. Com frio e pedindo água, o relato de pescadores que encontraram mulher. Sequestro da filha foi peça-chave para a prisão de chefe do PCC na Bolívia. Também destaque aqui, STJ corta penduricalhos de ministro denunciado por assédio sexual. No Rio Grande do Norte, as notícias de hoje, casal é preso com quase 30 quilos de maconha na BR-101, Grande Natal. Homem com dívida de R$52 mil em pensão alimentícia é preso em Natal. Essas e outras notícias com detalhes você tem aqui no Jornal Cerecista que está começando.
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0: Este e no sertão, com temperaturas elevadas e baixa umidade no ar em algumas áreas. Já no leste nordestino, entre o litoral da Bahia e o Rio Grande do Norte, o dia será de muita nebulosidade, com possibilidades de chuvas fracas a moderadas ao longo do período. Pancadas de chuva também podem atingir o litoral do Maranhão, Ceará e Piauí. Entre as capitais, a mínima prevista é de 22 graus em Salvador e Aracaju. A máxima pode chegar aos 30 graus em Fortaleza. A umidade relativa do ar varia entre 40% e 95%, com os menores índices registrados no interior da região. Juline Pogorzelski, o tempo e a temperatura.
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2: As notícias desta quarta-feira em destaque aqui no Jornal Cenecista. A gente começa aqui falando sobre penduricalhos. Três meses após o afastamento do ministro do Superior Tribunal de Justiça, Marco Buzzi, alvo do inquérito que apura denúncias de assédio sexual, o tribunal suspendeu os penduricalhos que continuavam sendo pagos ao magistrado. Com o corte das verbas extras, a remuneração líquida de Buzzi em maio caiu de aproximadamente 100 para R$35.100. Em abril, Buzzi seguia recebendo o mesmo valor pago quando estava em atividade, apesar de uma regra do Conselho Nacional de Justiça em vigor desde 2024 determinar a suspensão de verbas indenizatórias temporárias ou extraordinárias para magistrados afastados durante sindicâncias ou processos administrativos disciplinares. A defesa do juiz diz que ele é inocente. Questionado à época, o STJ informou que os valores excedentes seriam suspensos nos contracheques seguintes e que o ministro passaria a receber apenas a parcela remuneratória de seus vencimentos. A mudança foi implementada no contracheque de maio, referente ao salário de abril. O valor pago a Buzzi a título de indenizações caiu para R$ 654,25. Nos meses anteriores, essa quantia variava entre R$ 66 a R$ 72 mil. Somadas ao salário e a outros adicionais, as verbas faziam a remuneração líquida do magistrado afastado superar o teto constitucional. Hoje o teto fixado é de R$ 46.366,19. Segundo o portal da Transparência do STJ, as verbas indenizatórias incluem benefícios como auxílio alimentação, auxílio transporte, auxílio pré-escolar, auxílio saúde, auxílio natalidade, auxílio moradia e ajuda de custo, além de outras parcelas da mesma natureza. Foram esses penduricalhos que deixaram de ser pagos ao ministro. Muita gente perguntou, o que é penduricalho? Penduricalhos, o que é isso, né? Muita gente não sabe, mas olha, penduricalhos quer dizer benefícios extras. Por exemplo, o camarada tem um teto aí de 46 mil e poucos reais, né? O teto pago a todos os ministros, não é? Mas existem os penduricalhos, que são aqueles benefícios extras. Por exemplo, vai incluído aí gratificações. Vamos dar mais uma gratificação aqui para o ministro, né? Aí entra uma gratificação em cima dos 46 mil. Entra também auxílios. Vamos auxiliar os filhos do ministro aí, né? Vamos auxiliar ele a comprar um paletó, tal, etc, etc. Aí tem os auxílios e os adicionais, né? São jogados em cima do salário. Então, por isso tem ministros aí ganhando mais de R$100 mil, né? No Brasil, a palavra penduricalho ficou popular no noticiário para falar de benefícios adicionais recebidos por servidores públicos, políticos ou membros do judiciário. Não são só os ministros, não. É bom deixar claro aqui que nós falamos porque a matéria fala sobre o ministro. Mas esses penduricalhos também são destinados a servidores. E o servidor tem um salário fixo, né? Ele ganha tal. Vamos colocar aqui um número fictício. Ganha R$10 mil. Então, em cima desses R$10 mil, ele vai ganhar outros

0: adicionais, vai ter outros adicionais, né? As gratificações, vem aí os auxílios, tal. E vai ganhar não só os 10 mil, vai ganhar muito mais, né? Vamos dizer que ele pule para 20 mil reais, né? Porque tem esses adicionais. Esses adicionais, o que passa do salário dele, né? De 10 mil, por exemplo, ele ganha 10 mil. O que passa são penduricalhos. Penduricalhos. Né? São os extras, os adicionais. Então o ministro teve aí uma redução nesses seus vencimentos, nesse seu salário, né? Por conta dele estar sendo acusado aí de assédio sexual. Falar em redução aí de valores, eu tenho também uma outra informação bem relevante, vamos falar daqui a pouquinho, que é daquela aposentadoria compulsória. Vamos falar daqui a pouco também, acaba, viu? Tem juiz ou alguém da justiça que faz algo errado e o prêmio que ele recebe, sabe qual é? Até então, né? Aposentadoria compulsória. Para ele não ser punido, vamos tirar ele. Pronto, para não ser punido, ele está no cargo, né? É ministro, é juiz, etc, etc. De repente, ele comete um erro grave, né? Que fere a Constituição, um crime. Né? E a punição que ele recebe até então, ou recebia até então, era a aposentadoria compulsória. Vamos tirar ele, vamos aposentar ele, deixa ele quietinho lá na aposentadoria, né? Para ele não fazer mais. Mas aí ele, nessa aposentadoria compulsória, ele ia continuar recebendo o que estava recebendo, né? Então isso acaba, viu? A partir de agora acaba, não haverá mais aposentadoria compulsória. Pelo menos é o que eu vi hoje, né? Que eu estou lendo hoje aqui. A prisão de Gerson Palermo, apontado como um dos chefes do primeiro comando da capital PCC, foi resultado de uma investigação da Polícia Civil de Mato Grosso do Sul que tinha como foco um caso envolvendo a família do traficante. Segundo as autoridades, informações obtidas durante a apuração do sequestro da filha dele durante uma disputa por valores do tráfico internacional de drogas ajudaram a identificar o paradeiro de Palermo. Durante a apuração, equipes da Delegacia Especializada de Repressão a Roubo a Banco, Resgate a Assaltos e Sequestros, Garras, e da Delegacia Especializada de Proteção à Criança e ao Adolescente, conseguiram localizar, libertar a vítima, além de prender um dos sequestradores em Campo Grande. Com o caso esclarecido, o Núcleo de Inteligência da Polícia continuou as investigações em parceria com a Polícia Federal e a Polícia Antidrogas da Bolívia. A troca de informações entre as forças de segurança permitiu identificar que Gerson Palermo estava escondido na região de Santa Cruz de La Sierra, onde acabou localizado e preso na terça-feira passada, que foi dia 26. Condenado a quase 126 anos de prisão. O traficante deixou o sistema prisional após ter a prisão domiciliar autorizada pelo desembargador Divonci Schneir Maran. Palermo fugiu horas após sair do presídio de segurança máxima de Campo Grande. Segundo o comandante da Força Antidrogas Boliviana, Davi Gomes, ele será expulso do país e entregue às autoridades brasileiras. Ele não tinha nenhum processo aqui na Bolívia, mas estava se escondendo, fugindo da justiça brasileira no nosso país, afirmou. O caso que deu início às investigações ocorreu em outubro de 2025, teve como vítima Gabriele Sanches Palermo, de 25 anos, filha do traficante. Conforme o Ministério Público de Mato Grosso do Sul, ela teria sido sequestrada para pressionar a família a pagar uma suposta dívida ligada ao próprio Gerson Palermo. O valor citado nas apurações varia entre 100 mil e 200 mil euros. A investigação aponta que o dinheiro seria referente a uma quantia que o traficante teria deixado sob guarda do ex-sogro, Salvador Sanches, em 2015. O caso foi investigado pela Delegacia Especializada de Repressão a Roubos a Bancos, Assaltos e também Sequestros. História que vem se arrastando aí. A polícia vem desde 2025, né, investigando. NIS Final 8, beneficiários do Bolsa Família recebem nesta quarta-feira. Repórter chamado.
1: A Caixa inicia nesta quarta-feira, dia 27, o pagamento do Bolsa Família referente ao mês de maio para os beneficiários com o número de identificação social, o NIS, terminado em 8. Os pagamentos são realizados preferencialmente na Poupança Caixa ou Conta Caixa Tem. Com a Conta Caixa Tem, os beneficiários podem pagar contas e fazer transferências diretamente pelo aplicativo no celular. O benefício também pode ser movimentado com o cartão de débito da conta em comércios, unidades lotéricas, correspondentes Caixa Aqui, terminais de autoatendimento e agências da Caixa. Além disso, é possível realizar saques sem cartão nos terminais de autoatendimento e unidades lotéricas, utilizando a identificação biométrica previamente cadastrada em uma agência da Caixa. No aplicativo Bolsa Família, é possível acompanhar as informações dos benefícios, além de receber atualizações e novidades sobre o programa. Para baixar os aplicativos Caixa Tem e Bolsa Família, basta acessar a loja de aplicativos do seu smartphone. É gratuito.
0: Casal foi preso pela Polícia Rodoviária Federal com quase 30 quilos de maconha na BR-101, em São José de Mipibu, Grande Natal. A prisão aconteceu na madrugada dessa quarta durante uma fiscalização. Policiais abordaram o veículo onde estava o casal e, durante a inspeção, localizaram a droga escondida no interior do automóvel. Segundo a estimativa inicial da PRF, a carga apreendida totaliza aproximadamente 30 quilos da droga. Diante da constatação do crime, os dois ocupantes do veículo, um homem de 32 anos e uma mulher de 24, foram presos em flagrante e encaminhados à delegacia de plantão em Parnamirim. Eles vão responder pelo crime. Aqui na Paraíba, um homem que não teve a identidade divulgada foi preso suspeito de estupro de vulnerável e importunação sexual contra duas adolescentes no município de Cacerengue, no Curimataú paraibano. A prisão aconteceu segunda-feira agora, mas só foi divulgada ontem na cidade de Uberlândia, em Minas Gerais, após uma ação integrada entre as polícias civis da Paraíba e de Minas Gerais. Segundo a Polícia Civil, o suspeito era alvo de um mandado de prisão preventiva expedido pela Justiça. Ele é réu em um processo criminal pelos crimes de estupro de vulnerável e importunação sexual. As investigações foram conduzidas pela Delegacia de Polícia Civil de Solânia. O caso começou após uma denúncia formal encaminhada pelo Conselho Tutelar de Cacerengue, que recebeu relatos envolvendo duas adolescentes. De acordo com a polícia, o investigado convivia com a mãe das vítimas e exercia a função de padrasto das adolescentes na época dos fatos. A investigação aponta que ele teria se aproveitado da relação de confiança e da vulnerabilidade das vítimas para cometer os crimes dentro do ambiente familiar. Após a expedição do mandado de prisão, equipes da Polícia Civil iniciaram diligências para localizar o suspeito. Durante as investigações, foi identificado que ele estava morando em Uberlândia. A partir disso, houve articulação com a Polícia Civil de Minas Gerais, que localizou e prendeu o homem. De acordo com o delegado Rafael Alexandre, até agora não há manifestação nos autos sobre o recambiamento do preso de Minas Gerais para Paraíba. O delegado não informou quando os crimes teriam acontecido, nem divulgou as idades das vítimas ou detalhes sobre o estado de saúde delas. 11h25 aqui. Confusa, com frio, pedindo água. Foi assim que pescadores descreveram o estado de Bruna Damares ao ser encontrada viva após 42 horas à deriva no mar na manhã de ontem no litoral norte de São Paulo. Família de pescadores: Alex Quintino, filho Alan de Oliveira Quintino e a cachorrinha Adelaide, que encontrou Bruna, trata o resgate como um milagre. A mulher começou a acenar quando viu a embarcação e foi retirada do mar com vida após 3 dias desaparecida. Segundo Alex, Bruna estava confusa, com frio, pediu água assim que foi retirada do mar. Ela pediu água, a primeira coisa foi água. A gente enrolou ela com uma coberta. As mãos e os pés estavam enrugados de muito tempo na água, afirmou em entrevista um repórter da rede Vanguarda. Bom, o resgate foi feito pelo barco Pôr do Sol 2 dos pescadores do quilombo de Caçandoca de Ubatuba. A família saiu cedo para pescar camarão no canal de São Sebastião. O plano era fazer 4 arrastos antes de voltar para casa. Ainda antes da saída, porém, Alan comentou com o pai que talvez eles encontrassem a jovem desaparecida, e foi ele quem percebeu primeiro que havia alguém na água e avisou. Quando o barco se aproximou, Bruna começou a reagir, começou a acenar, e aí puxamos ela para cima e vimos que ela estava viva, né? Graças a Deus, disse o jovem. Bom, a Bruna estava desaparecida desde domingo, depois de sair de moto aquática na região de Ilha Bela. Junto com ela estava Jorge Pereira Bernardino, 28 anos, que ainda não foi localizado. As buscas mobilizam equipes do Grupamento de Bombeiros Marítimo. Os pescadores acreditam que a correnteza levou Bruna para uma área distante da costa e avaliam que dificilmente ela seria encontrada depois dali. A correnteza puxou ela bem para fora. Se não achasse ela ali, acho que ninguém mais ia achar, disse Alex. Terça-feira, Bruna apresentou melhora no quadro clínico, deixou a UTI do Hospital Municipal Governador Mário Covas Júnior em Ilhabela. Para os pescadores, mesmo deixando 2 arrastos de camarão para trás, a família diz que não se arrepende da decisão de interromper a pescaria para fazer o resgate. Salvar uma vida é gratificante. A gente não pensa no dia de amanhã. Deus sabe o que faz, disse Alex. Sorte da Bruna, né, que encontrou esses pescadores no caminho. Senão, teria já morrido, né? Havia 3 dias que ela estava no mar, né? Esperando socorro, e Deus mandou os pescadores e ela está com vida agora. O Brasil registrou em 2024 a menor taxa de homicídios da série histórica. Repórter chamando.
2: O Brasil atingiu a menor taxa de homicídios nos últimos anos, mas o avanço histórico é ameaçado pelo salto nas subnotificações de mortes violentas. Segundo os dados do Atlas da Violência, divulgados nesta terça-feira pelo IPEA e pelo Fórum Brasileiro de Segurança Pública, o país registrou 42.590 assassinatos em 2024. O número representa uma queda de quase 7% na comparação com o ano anterior e consolida o patamar mais baixo desde o início da série histórica, em 2014. Apesar da redução geral, os pesquisadores chamam a atenção para a qualidade dos dados oficiais. O estudo revela que mais de 17 mil pessoas morreram de forma violenta sem que o Estado conseguisse identificar a causa básica do óbito. Estima-se que cerca de 7 mil desses casos foram, na verdade, homicídios ocultos que ficaram de fora das estatísticas de segurança pública devido à falta de integração entre a polícia e os sistemas de saúde. O levantamento também reforça a profunda desigualdade regional da violência no país. Enquanto o estado de São Paulo registrou a menor taxa oficial de assassinatos, com pouco mais de 6 casos por 100 mil habitantes, o Amapá aparece no topo da lista como o estado mais violento do país, registrando uma taxa de 45 mortes por 100 mil habitantes. Além disso, das 20 cidades brasileiras com mais de 100 mil moradores que registraram os maiores índices de violência, 17 estão localizadas na região Nordeste. Da Rádio 2, Milena Abreu.
0: 11h30 aqui, esse é o Jornal Cenecista. 2 adolescentes foram apreendidos ontem. Eles são suspeitos de comercializar drogas dentro de uma escola municipal que fica no bairro de Jaguaribe, João Pessoa. Segundo a polícia, os entorpecentes estariam sendo vendidos tanto no banheiro quanto em uma das salas de aula da unidade de ensino. De acordo com o delegado Diego Garcia, responsável pela ocorrência, esse tipo de situação tem sido registrado com frequência envolvendo adolescentes em ambiente escolar. Apesar da apreensão, o caso não foi classificado como ato infracional análogo ao tráfico de drogas. Conforme a Polícia Civil, a decisão ocorreu devido à baixa quantidade de entorpecentes encontrada com os jovens. Os adolescentes que não tiveram as idades divulgadas foram encaminhados pela Guarda Civil Municipal para a Central de Polícia, onde o caso foi registrado, e serão adotados os procedimentos cabíveis. Ainda de acordo com a polícia, os responsáveis pelos estudantes foram chamados à delegacia, assinaram um termo de compromisso e os adolescentes foram liberados. A Polícia Civil não informou qual tipo de droga foi apreendida, nem detalhou como os adolescentes passaram a ser investigados. A Secretaria de Educação de João Pessoa, que informou acompanhar o caso com muita seriedade e preocupação, disse que a escola acionou imediatamente a Guarda Municipal, os responsáveis pelos estudantes e as autoridades competentes após identificar a ocorrência. A SEDEC afirmou ainda que seguirá reforçando ações preventivas e de acompanhamento socioemocional nas escolas da rede. Por envolver menores de idade, outras informações serão preservadas. Precisa ter diretores, cuidado com esses jovens nos banheiros, viu? Tem que ter sempre uma gente observando, para não ocorrer isso aqui, Infelizmente tem acontecido. 11h32, você no Jornal Cenecista com as notícias mais importantes do dia no oferecimento do Gel Acabador.
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0: 11h33, aqui a Polícia Federal e a Controladoria Geral da União deflagraram nesta quarta-feira uma nova fase da operação Sem Desconto, que mira um esquema nacional de descontos indevidos em aposentadorias e pensões do INSS. Segundo informações, esta fase da operação apura a atuação de 3 núcleos regionais envolvidos nas fraudes, com alvos distribuídos em diferentes regiões. Forças de segurança cumprem 31 mandados de busca e apreensão, 8 medidas cautelares de monitoramento eletrônico e outras medidas constritivas, como bloqueio de bens para garantir o pagamento de dívidas. As medidas foram autorizadas pelo Supremo Tribunal Federal e miram alvos no Distrito Federal e nos estados de Pernambuco, São Paulo e Paraíba. Em Brasília, as associações Unibap e Abemprev são investigadas nessa fase. Em São Paulo, são cumpridos 9 mandados. Entre os alvos estão 4 associações: a Amar Brasil Clube de Benefícios, a ABCB, ou Masterprev, a Associação de Apoio Social e Assistência ao Próximo Saúde, a ASAP, a Associação Nacional de Defesa dos Direitos dos Aposentados e Pensionistas, a ANDAP. Em Pernambuco, a operação mira servidores e ex-servidores do INSS, que podem estar envolvidos no esquema. Segundo informações da TV Globo, os mandados são cumpridos contra investigados: Gutenberg Tito de Souza, apontado nas investigações como um dos articuladores ligados à gestão das associações Unibap e Abemprev; Zacarias Canuto Sobrinho, citado como articulador ligado à administração das entidades investigadas; Cleiton dos Santos Medeiros, identificado nas apurações como operador ou intermediário ligado à estrutura financeira e operacional investigada; Daniel Gerber, citado como operador ou intermediário ligado ao funcionamento financeiro e operacional do grupo investigado; Carlos Henrique da Rocha Gonçalves, citado como intermediário ligado à estrutura operacional das entidades sob investigação; Américo Monte Júnior, presidente da Amar Brasil Clube de Benefícios; Felipe Macedo Gomes, dirigente da Amar Brasil Clube de Benefícios; Igor Dias, dirigente da Associação de Amparo Social ao Aposentado e Pensionista; Anderson Cordeiro de Vasconcelos, apontado como um dos responsáveis pela estrutura das entidades investigadas, Rogério Soares de Souza, ex-integrante da diretoria do INSS e da Superintendência Regional do Nordeste, segundo as investigações, teria ligação com a ABAPEM, e Everaldo Felício de Macedo Júnior, ex-gerente executivo do INSS em Garanhuns e um dos alvos da investigação. A ação tem o objetivo de investigar crimes contra a administração pública, como constituição de organização criminosa, estelionato previdenciário e atos de ocultação e dilapidação patrimonial. O caso foi revelado em 23 de abril, após a primeira fase da operação da Polícia Federal. De acordo com as investigações, os suspeitos cobravam mensalidades irregulares, descontadas dos benefícios e aposentados e pensionistas, sem a autorização deles. O esquema consistia aí em retirar valores de beneficiários do INSS mensalmente, como se eles tivessem se tornado membros de associações de aposentados, quando, na verdade, não haviam se associado nem autorizado os descontos. Você imagina, né? Tem gente que nem observa aí. Às vezes tem um desconto de 2, 3, 10 reais e não pensa que é desconto normal que o banco faz ou que o INSS faz. Mas não, é de associação, né? De clubes aí. Dá uma olhadinha no seu extrato se tem algum desconto aí, porque se tiver e você não autorizou, reclama, né? Reclama. Porque tira 10 de um, tira 10 de outro, tira 20 reais meu, tira 30 reais do Francisco Souza, nós não somos aposentados ainda, mas quando acontece isso, no final das contas, são milhares e milhares de contas, né, com esses descontos, sabe? E no final, quando soma todo mundo, né, quando junta todo mundo, dá muito dinheiro, né? É muito dinheiro mensalmente. Aí você imagina um ano, imagina dois anos, três anos. Se você não observar aí, você vai ter esse desconto a vida toda, viu? Se você não observar essas taxas que você tem pago aí, você vai pagar a vida toda, porque você não reclama. Então vai lá, faz a reclamação, não deixa que esses vagabundos, né, façam isso, né? Porque não é justo você ter uma vida inteira pagando, né, o INSS, né, tendo desconto aí no seu salário, como nós, né, que estamos na ativa ainda, temos desconto no nosso salário para FGTS, para pagamento aí para o governo, e no final das contas vem um espertinho e começa a subtrair um pequeno valor aí da sua conta, mas quando soma de todo mundo, dá um montante considerável. 11h39, vamos falar aqui do óleo de avestruz, gente, é o suplemento alimentar que proporciona mais saúde para você, proporciona mais saúde para a sua família. Doutor Alexandre chegando na manhã de hoje. Doutor Alexandre, bom dia.
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0: Um abraço, doutor Alexandre, que volta amanhã aqui no Jornal Cenecista com óleo de avestruz. Gente, parte do teto de uma escola caiu ontem, segunda-feira, anteontem, em Guarabira, no Agreste da Paraíba. No momento da queda da estrutura na Escola Municipal Osmar de Aquino, os alunos estavam em aula e uma delas chegou a ser atingida. Segundo o Tenente Coronel Diego Martins, da 3ª Companhia Independente de Bombeiros Militar, a equipe não foi acionada para a situação. De acordo com a Prefeitura de Guarabira, apesar de atingida, a estudante não ficou ferida. A administração municipal disse que a instituição vai passar por uma reforma estrutural nos próximos dias e que já vinha realizando levantamentos técnicos que apontaram a necessidade de manutenção. Ainda segundo a prefeitura, duas salas de aula provisórias já estavam sendo construídas dentro da unidade para que as salas permanentes sejam revitalizadas. Em publicação nas redes sociais, a gestão da escola disse que todos os alunos e profissionais envolvidos receberam assistência e estão bem. Que bom, né? A comissão especial que discute a proposta de emenda à Constituição PEC da redução da jornada de trabalho deve votar nesta quarta, o parecer do relator, deputado Léo Prates, do Republicanos da Bahia. O deputado apresentou seu relatório na última segunda-feira, estabelecendo redução de jornada de 44 para 40 horas semanais. O teto fixa uma transição de até 14 meses, com queda de 2 horas nos primeiros 2 meses após a promulgação da PEC. A proposta poderia ter sido votada já na segunda, mas o deputado Maurício Marcon pediu vista e adiou a análise. Se aprovado na comissão, o parecer segue para o plenário, onde precisará de apoio de, no mínimo, 308 parlamentares em 2 turnos de votação. O regimento estabelece um intervalo de 5 sessões do plenário para votação entre turno e outro, mas os parlamentares costumam aprovar um requerimento que dispense esse período. A tramitação célere da PEC contou com o apoio do presidente da Câmara, Hugo Mota, do Republicanos aqui da Paraíba, que marcou sessões extras na casa para vencer o prazo para apresentação de emendas na comissão. Anvisa autoriza novo tratamento para doenças respiratórias. Repórter chamado.
6: A Anvisa aprovou um novo tratamento imunobiológico para doenças respiratórias crônicas, como asma e rinossinusite crônica, com pólipos nasais. O medicamento é indicado para pacientes com inflamação do tipo 2, um processo inflamatório associado a formas mais graves dessas doenças. A médica otorrinolaringologista e gerente de grupo médico na GSK Brasil, Elisama Baixi, explica que a medicação injetável tem ultralonga ação, que ajuda no controle da doença ao longo do tempo.
7: É um imunobiológico que atua diretamente na causa da inflamação da asma e da rinossinusite crônica com pólipo nasal. Ele foi desenvolvido para ter uma ação ultralonga, o que significa redução na frequência das aplicações, trazendo mais comodidade para o paciente. A sua aplicação, ela acontece de forma subcutânea, uma aplicação a cada 6 meses.
6: Estudos clínicos apontaram redução das crises de asma, além da melhora de sintomas em pacientes com rinossinusite crônica. A médica Elisama Baixi destaca os benefícios.
7: Com menos crises de asma, o paciente passa a respirar melhor, consegue dormir melhor e retomar atividades do dia a dia com mais normalidade. Outro benefício é a redução na necessidade do corticoide oral. E isso é muito importante, porque o uso frequente desses medicamentos pode causar efeitos colaterais como ganho de peso, aumento da pressão arterial, diabetes, osteoporose e maior risco de infecções.
6: No Brasil, há cerca de 20 milhões de asmáticos e muitos desses pacientes ainda não recebem tratamento adequado. A doutora Elisama Baixa faz uma orientação.
7: Se você convive com asma ou rinossinusite crônica com pólipos nasais, vale a pena conversar com o seu médico. Novas opções de tratamento podem fazer diferença na sua qualidade de vida.
6: A expectativa é que o primeiro remédio de ação semestral para tratamento da asma e da rinossinusite crônica, indicado para pacientes com idade a partir dos 12 anos, chegue ao mercado brasileiro no segundo semestre de 2026. Agência Rádio Web. Produção e reportagem, Valquíria Rios.
0: 11h45 agora. Nós falamos agora há pouco sobre o desabamento de um teto de uma escola lá de Guarabira, né? Um outro caso aconteceu em Pedras de Fogo, só que não foi na escola, foi de uma policlínica. O teto caiu, né? Desabou, 3 pessoas ficaram feridas. Foi na manhã de ontem. Como medida de segurança, os atendimentos foram suspensos na unidade. Em nota, a Prefeitura de Pedras de Fogo disse que as 3 vítimas sofreram apenas escoriações leves. foram prontamente socorridas para o Hospital Municipal, onde receberam assistência médica. O estado de saúde delas não foi divulgado. Também, conforme a Prefeitura, a parte que desabou do teto foi o forro da recepção da policlínica, e o desabamento aconteceu por conta das fortes chuvas que acometeram a cidade ontem. Ainda não há prazo para a reabertura do local e a consequente retomada do atendimento médico na unidade de saúde. Imagens feitas por pessoas que estavam na policlínica no momento do desabamento flagraram a situação. 11h46 aqui, as notícias que mais interessam você acompanha no jornal Cenecista. Vamos a mais uma notícia aqui do Rio Grande do Norte. Temos aqui uma informação do Rio Grande do Norte. Homem com dívida de R$52 mil em pensão alimentícia é preso em Natal. Ele tem 41 anos de idade, foi preso devido a uma dívida de pensão alimentícia. O valor chegou a R$52 mil. A prisão foi ontem durante a operação do Comando de Policiamento Rodoviário Estadual no Alecrim, fica na zona leste de Natal. Segundo o CPRE, policiais identificaram que havia um mandado de prisão em aberto contra o homem, expedido pela Quinta Vara da Família e Sucessões da Comarca de Natal, devido à dívida de pensão alimentícia. Após a abordagem, ele foi encaminhado à Central de Flagrantes da Polícia Civil para os procedimentos cabíveis. Vai ter que dar um jeito para arrumar esse dinheiro, né? Pensão alimentícia tem que ser paga, né? Uma outra notícia aqui do Rio Grande do Norte. O secretário de Saúde do Rio Grande do Norte, Alexandre Mota, disse ontem, numa entrevista, que os exames feitos na menina de 10 anos que estava internada em Natal com suspeita de uma possível contaminação pelo detergente da marca IP não apontaram contaminação pelo produto. De acordo com o secretário, os exames indicaram um quadro de eritema infeccioso causado por parvovírus. Ela recebeu alta hospitalar no dia 20 de maio. Em nota, a Secretaria Municipal de Saúde de Natal também se manifestou e informou que a Vigilância Sanitária da capital aguarda mais resultados para desfecho do caso, mas que a principal suspeita não está relacionada ao detergente. A menina de 10 anos foi internada em 11 de maio, após apresentar sintomas como coceira, falta de ar, manchas pelo corpo. A família da paciente informou que ela havia usado um detergente, tinha um corte na mão, o que levantou suspeitas sobre uma possível contaminação. Isso porque em 8 de maio, dias antes, a Agência Nacional de Vigilância Sanitária, Anvisa, determinou o recolhimento de produtos

0: os meses após determinação da Justiça. O depósito dos valores liberados é feito pelos Tribunais Regionais Federais, portanto, depende do calendário de cada tribunal regional. Da Rádio 2, Milena Abreu.
1: Priscila Senna é confirmada na programação do São João de Campina Grande. Ela vai estar na programação desse ano 2026. A cantora é pernambucana, foi confirmada na programação. O anúncio foi feito pela organização do evento na noite de ontem. Ela se apresenta dia 29 de junho, na segunda-feira, no Parque do Povo. A programação oficial completa do maior São João do mundo foi divulgada em 8 de abril durante um evento para convidados realizado na pirâmide do Parque do Povo, no Agreste Paraibano. A festa acontece de 3 de junho a 5 de julho de 2026, com um total de 33 dias de duração. 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
1: A investigação da Polícia Federal aponta uma elevada coincidência temporal entre encontros do ex-governador Cláudio Castro com o banqueiro Daniel Vorcaro e a liberação de aportes bilionários do Rio Previdência no Banco Master. A defesa de Castro negou haver relação pessoal indevida com Daniel Vorcaro. Nesta terça, ontem, o ex-governador do Rio foi alvo de busca e apreensão em seu apartamento na Barra da Tijuca. Teve dois celulares apreendidos. A decisão do ministro André Mendonça, do Supremo Tribunal Federal, que autorizou a nova fase da Operação Compliance Zero, afirma que os investigadores identificaram sincronismo entre encontros mantidos entre ambos e os aportes financeiros subsequentes do RPPS, que é o regime próprio de Previdência Social. Segundo a PF, a relação entre Castro e Vorcaro não se limitou a contatos institucionais, mas envolveu vínculo pessoal estreito com encontros frequentes, inclusive em ambientes privados e no exterior, custeados pelo banqueiro. Os investigadores sustentam que esse relacionamento teria garantido o alinhamento político necessário para liberar os aportes e influenciado mudanças internas no Rio Previdência. Bom, a PF aponta que a cúpula do Rio Previdência foi alterada pouco antes do início das operações financeiras investigadas. Segundo a decisão, houve a nomeação estratégica de dirigentes para cargos-chave como presidência, diretoria, gerência de investimentos. De acordo com o documento, os novos gestores passaram a adotar decisões contrárias à política conservadora que vigorava até então no Rio Previdência. Uma outra informação: que o cantor João Lima, lembra do cantor João Lima, aquele que apareceu nas redes sociais agredindo a sua mulher? Pois bem, o cantor João Lima, réu por tentativa de feminicídio contra a ex-esposa, foi solto terça-feira. A decisão é da juíza Francilúcia Rejane, do segundo tribunal do júri de João Pessoa. O cantor vai cumprir algumas medidas cautelares, como o uso de tornozeleira eletrônica. A juíza revogou a prisão preventiva de João Lima, entendendo que não há mais necessidade atual da manutenção da prisão. A decisão considera que os fundamentos que justificaram a prisão perderam força no momento processual atual. De acordo com a decisão, ele não teria descumprido medidas protetivas após ter ciência formal delas. Além disso, a prisão havia sido decretada muito próxima ao deferimento das medidas protetivas antes de haver demonstração concreta de desobediência posterior. A magistrada entendeu ainda que

0: não houve fato novo suficiente para justificar a continuidade da prisão. As notícias do dia, você confere com a gente aqui. Casos de violência sexual na primeira infância quadruplicam entre 2014 e 2024. O repórter é chamado.
1: A violência sexual contra crianças de até 4 anos de idade cresceu mais de 4 vezes no Brasil em um período de 11 anos. É o que revela o Atlas da Violência 2026, divulgado pelo IPEA e pelo Fórum Brasileiro de Segurança Pública, que revela um salto de 1.671 casos em 2014 para 7.845 casos em 2024. O levantamento aponta que o crescimento das agressões não ficou restrito à primeira infância e também avançou de maneira significativa nas faixas etárias seguintes. Entre os 4 e os 14 anos, as notificações saltaram de 6.594 para mais de 29.100 no mesmo intervalo de tempo. E entre os adolescentes de 15 a 19 anos, foram 6.869 notificações em 2024 contra 1.632 em 2014. Ainda de acordo com os dados, a maioria dos crimes do tipo ocorre dentro de casa, ambiente que deveria ser de proteção. No caso dos bebês e crianças de até 4 anos de idade, praticamente 80% dos abusos são cometidos dentro da própria residência. Considerando o recorte de gênero, o estudo aponta que praticamente 9 de cada 10 vítimas de violência sexual no país são meninas. Ainda de acordo com a análise dos técnicos, as estruturas de poder e o controle sobre o corpo feminino alimentam esses índices, agravados nos últimos anos pelo ambiente digital. O relatório cita que o avanço de discurso de ódio e misoginia nas redes sociais reforça a cultura de dominação e distorce a importância do consentimento entre os mais jovens. O sofrimento acumulado na infância tem gerado reflexos drásticos na saúde mental dos adolescentes, com a taxa de suicídios entre 10 e 19 anos subindo quase 42% no período analisado. Vale lembrar que caso você esteja em sofrimento psicológico ou identifique alguém que esteja passando por esse tipo de dificuldade, pode contar com canais de ajuda gratuita, como o Centro de Valorização da Vida, pelo telefone 188, além dos CAPs, os postos de saúde que estão disponíveis para atendimento em todo o país. Da Rádio 2, Milena Abreu.
0: 11h57 aqui, nós vamos encerrando o jornal. Muito obrigado a você pela atenção, permaneça com a gente, porque agora as notícias do esporte.
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1: Bate-bola está começando agora na Cenecista FM. A gente começa falando de Libertadores. O Flamengo vence e encaminha a melhor campanha geral na Libertadores. Você tem mais detalhes aqui no Bate-bola.
2: O Flamengo encaminhou a melhor campanha geral da fase de grupos da Libertadores após vencer o Cusco do Peru no Maracanã por 3-0 pela sexta rodada e chegou a 16 pontos dos 18 possíveis. Se terminar na condição de melhor equipe da fase classificatória, o Flamengo terá o direito de decidir todos os duelos decisivos no mata-mata em casa. Rosário Central, Independente Rivadavia, ambos da Argentina, são os únicos que podem superar o time carioca. Autor do último gol no jogo, Lucas Paquetá comentou a importância do resultado dentro do contexto dos outros jogos.
3: Cara, acho que vencer é sempre importante. A gente sabia que hoje a gente atingiria uma marca, talvez, não sei como ficou os outros jogos, da liderança de toda a competição, que faz a gente decidiu os jogos do mata-mata em casa, então isso é uma vantagem. E a gente conquistou isso, então muito, muito feliz pela vitória, pelo gol. E é isso.
2: Na Copa Sul-Americana, o São Paulo bateu o Boston River do Uruguai no Morumbi e conquistou a vaga às oitavas de final. Já o Grêmio e Santos terão que passar pela repescagem diante de duas equipes que vão terminar na terceira colocação da Libertadores. O tricolor gaúcho só empatou contra o Montevideo City Torque do Uruguai pelo placar de 2-2 e ficou na segunda posição. Já o Peixe fez 3-0 no Deportivo Cuenca do Equador na Vila Belmiro e beliscou a segunda posição na chave. Como o time não tinha chances de avançar para as oitavas direto, jogar a repescagem acabou sendo lucro para o Santos. Agência Rádio Web, com informações da Libertadores e da Sul-Americana, Daniel Esperon.
1: E agora o futebol da Paraíba. Luiz Henrique vai desfalcar o Souza em jogo decisivo contra o Maguari pela nona rodada da Série D. Repórter Francisco Souza.
4: O Souza terá um desfalque importantíssimo para encarar o Maguari, em jogo que pode até garantir a equipe sertaneja na segunda fase da Série D do Campeonato Brasileiro. O atacante Luiz Henrique, que recebeu o terceiro cartão amarelo no empate contra o Central, é uma baixa certa no time comandada por Washington Luiz. Artilheiro do Souza na temporada com 6 gols, Luiz Henrique não vem em grande fase, já que não marca há 7 jogos. Seu último gol foi no dia 15 de abril, no empate em 2-2 com a Juazeirense pela Copa do Nordeste. Em contrapartida, o técnico Washington Luiz terá 2 reforços para o próximo jogo. O lateral direito Christian Souza e o zagueiro Ian Christian, que cumpriram suspensão na última rodada e ficam à disposição do treinador. Terceiro colocado no grupo A8 da quarta divisão com 10 pontos, o Dinossauro pode conquistar sua classificação antecipada em caso de vitória sobre o Maguari neste domingo, dia 31, às 15 horas, no estádio Arthur Tavares, em Bonito de Pernambuco. Informações do futebol da Paraíba na Série D para o programa Bate Bola, falou Francisco Souza.
1: Valeu, Francisco Souza. E Copa do Brasil, hein, gente? Sorteio define confrontos das oitavas e final com clássicos.
2: A CBF sorteou nesta terça-feira no Rio de Janeiro os confrontos das oitavas de final da Copa do Brasil. Todos os jogos estão previstos para acontecer na mesma semana, sendo a ida nos dias 1 e 2 de agosto e a volta nos dias 5 e 6. As datas exatas ainda serão confirmadas pela CBF. Os confrontos ficaram Fluminense e Vasco, Corinthians e Internacional, Grêmio e Mirassol, Vitória e Atlético Paranaense, Juventude e Atlético Mineiro, Remo e Santos, Cruzeiro e Chapecoense, Fortaleza e Palmeiras. Vale lembrar que são 14 times da Série A do Campeonato Brasileiro e apenas 2 oriundos da Série B, no caso Juventude e Fortaleza. Um segundo sorteio definiu os mandos de campo, portanto, quem decide em casa: Fluminense, Corinthians, Grêmio, Vitória, Juventude, Remo, Cruzeiro e Fortaleza. Agência Rádio Web do Rio de Janeiro, Daniela Esperon.
1: Muito obrigado a você pela audiência. Por aqui ficamos, voltamos amanhã na sequência da programação. Vem chegando Luiz Henrique, permaneça com a gente. 4 horas tem Brega Chique, 5 da tarde tem Nordeste Valente. Francisco Souza comigo na mesa de som, Jair Gomes na apresentação. Um abraço, boa tarde para você. Tchau, tchau.
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2: Hoje é quarta-feira, dia 27 de maio de 2026. Com a gente para essa conversa, o governador da Paraíba, Lucas Ribeiro. Tudo bem, governador Lucas?
3: Oi, Luiz, tudo bem? E você?
2: Tô ótimo. Eu vi o lançamento de um evento internacional, que é o Imagine Lands. Eu fico pensando aqui, por que que a Paraíba decide fazer eventos de grandes proporções? A gente fica imaginando o que que traz de resultados quando se pensa em um grande evento internacional e em Campina Grande.
3: Luiz, quando esse evento foi apresentado ao nosso governo, para o governo apoiar, né, estar junto da realização dele, nós vimos ali uma oportunidade de colocar a Paraíba, colocar o nosso estado em um outro patamar, colocá-lo em evidência e num cenário onde nós não tínhamos um grande evento desse porte, né, com essa consolidação, com parceiros como você pega aí a Amazon, a Disney, a Netflix, né, são grandes empresas do entretenimento, e tendo a Paraíba também sendo um estado que tem vivido o audiovisual muito fortemente. Nós temos aqui, por exemplo, a Hollywood nordestina, Cabaceiras, nós temos a gravação do, já teve o lançamento recentemente, inclusive, da segunda temporada de Cangaço Novo, essa série da Amazon que é gravada aqui e que é um sucesso mundial, né? Então, você olhando para todo esse cenário e enxergando nesse evento uma oportunidade de alavancar ainda mais o nosso estado, foi aí que tomamos a decisão de apoiar para poder trazer esse evento para cá e consolidá-lo, né? E ele está agora indo para o quarto ano que ele vai acontecer. Então isso mostra que tem dado certo. Cada ano o público tem aumentado, as pessoas têm pedido, vão, pedem artistas tal, e o evento acontecido, né, de forma muito grandiosa e com muito sucesso.
2: Eu queria lembrar que o evento vai ser 25, 26, 27 de setembro aqui em Campina Grande, e aí o centro de convenções já está em pleno vapor. Mas tem um detalhe desse evento: o governo vai levar os estudantes da rede estadual de forma gratuita para esse evento. Essa combinação foi feita, a organização realmente cumpriu com essa promessa de os estudantes entrarem gratuitamente no evento, junto com o governo da Paraíba?
3: Com certeza, inclusive já é o todo ano a gente tem essa ação, é uma das contrapartidas que a gente recebe dos organizadores do evento, é abrir o evento para os estudantes da rede pública na sexta-feira, que é a abertura do evento. É 100% voltado para os nossos estudantes, e no sábado e no domingo e nos outros dois dias de evento,
2: sim,
3: também são abertos, o evento é aberto, né, e a gente recebe ingressos para o distribuir na rede pública de ensino, inclusive, e detalhe que não é apenas a rede estadual, né, toda a rede municipal de todas as cidades também estão aí contempladas.
2: A cultura pop, que é a verdadeira essência do Imagine Land, esse evento internacional, ela mexe com a economia, governador? A previsão de público, e esse povo gasta, compra, faz negócios quando vem a Paraíba para um evento como esse?
3: Sim, Luiz, nós temos a expectativa sempre de que com um evento como esse você tem aí a possibilidade de fazer a economia girar, fazer a geração de emprego, de renda, muitas vezes mesmo que temporário ali, mas são trabalhos que acontecem de forma constante, até pelo uso do centro de convenções, pelo uso do teatro, de tudo isso. Então esse cenário é muito importante durante esse período.
2: 25, 26 e 27 de setembro, o centro de convenções, nós estaremos a todo vapor para receber esse público internacional aqui na Paraíba, né, Guilherme?
3: Se Deus quiser, Luiz, já tivemos alguns artistas, dubladores anunciados no dia do lançamento, e agora, com certeza, nos próximos dias eles estarão divulgando novas atrações para o Imagine Land.
2: É bom a gente sempre lembrar que é um encontro de jovens, mas também tem muitos adultos interessados nisso.
3: Ah, com certeza, não tem idade não, viu? É um evento para todas as idades.
2: Você vai levar seus filhos nesse Imagine Land?
3: Como sempre, né?
2: Tá bom. Governador, um abraço, até amanhã, viu?
3: Eu que agradeço, até amanhã.
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0: 1:06.
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0: 1:18.
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0: 1:32.
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3: Uma e 49. 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
3: Oi, eu sou Fabiola Altran e estes são os destaques de hoje. Durante a entrega de moradias do Minha Casa Minha Vida em Manaus, presidente Lula disse que o Brasil poderia estar melhor se a população não tivesse sido influenciada por mentiras contadas no período eleitoral. Ele ainda fez um alerta sobre informações falsas que utilizam inteligência artificial nas redes sociais. Dados do INPE mostram que o desmatamento da Mata Atlântica no estado de São Paulo caiu 29% nos períodos de 2023 a 2024 e 2024 a 2025. Primeira turma do STF mantém a decisão do ministro Flávio Dino, que acaba com a aposentadoria compulsória de magistrados, que serve como punição máxima para infrações graves cometidas por eles. Nesta quarta, pela Comebol Libertadores, tem dois times brasileiros, às 9:30 da noite. Fluminense, Laguaíra e Corinthians e Platense. Já pela Copa Sul-Americana, destaque para Vasco e Barraca Central e Caracas e Botafogo às 7. 9:30 tem Bragantino e Carabobo. Da Rádio 2, Fabiola Altran.
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1: As declarações do apresentador Luciano Huck sobre o Bolsa Família geraram muito debate nas redes nos últimos dias. Em um evento fechado para grandes empresários, o comunicador afirmou que o programa de transferência de renda cria dependência e desestimula o cidadão a procurar emprego.
2: Você não gera nenhum tipo de estímulo para que as famílias queiram sair do Bolsa Família. Na verdade, elas criam um monte de atalhos para conseguir ficar no programa de distribuição de renda e de proteção social ad eterno. A gente precisa criar um estímulo. Como é que você sai? Como é que você motiva a família que precisa, necessita do Bolsa Família, tenha vontade de querer sair desse programa?
1: Não é o que revelam inúmeros estudos científicos sobre o assunto. De acordo com a FGV, mais de 60% dos beneficiários de 2014 deixaram o programa até 2025. O mesmo levantamento revelou que muitos inscritos no Cade Único, que é o cadastro de pessoas em vulnerabilidade, saíram do programa após ingressarem no mercado de trabalho, quase 30%. Um acompanhamento do Banco Mundial mostrou que, entre 2012 e 2019, 23% permaneceram menos de 3 anos recebendo o benefício, enquanto 40% ficaram mais de 7 anos, o que mostra que não é necessariamente a vida toda. A socióloga e professora da ESPM, Carla Globo, destaca a importância do Bolsa Família para o combate à desigualdade social no Brasil.
3: Um país continental como o nosso, com as desigualdades abissais que a gente tem, então a gente está falando de um dos países mais desiguais do mundo, em que as pessoas não estão enriquecendo por falta de vontade, mas por falta de oportunidades, por falta de condições, por falta de alimentação, moradia, condições muito básicas de existência, de dignidade. Então, um programa de redistribuição de renda num país como o nosso é fundamental.
1: Jorge Branco, sociólogo e doutor em ciência política, atribui o descrédito do programa por parcelas da sociedade a interesses econômicos.
4: É efetivamente combater a ideia de um estado de bem-estar social onde previdência, sistema único de saúde, universidades públicas, políticas de habitação e políticas de distribuição de renda e combate à pobreza são decisivos. Isso é próprio de um estado de bem-estar social e não do estado liberal que joga as pessoas na miséria. Continuam muitos setores inconformados com a ideia de que o Bolsa Família, um programa de renda mínima, permite que as famílias e principalmente os jovens e adolescentes que já estão no mercado de trabalho tenham maior capacidade, maior autonomia para escolher seus empregos e inclusive exigir salários melhores.
1: Segundo estudo do Instituto de Pesquisa Econômica Aplicada, o IPEA, Bolsa Família ajudou na queda do subemprego no país. Além disso, o levantamento apontou recuo de 4,3 pontos percentuais no desemprego entre os 20% mais pobres da população entre 2019 e 2023. Agência Rádio Web, produção e reportagem, Norberto Natália.
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6: Horas e 50 minutos.
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3: Quarta-feira, 27 de maio de 2026. Esse é o Giro de Notícias. Eu sou Leno Falck e você acompanha os destaques do momento. O IPCA 15, considerado a prévia da inflação no Brasil, teve alta de 0,62% em maio, segundo dados do IBGE divulgados hoje. Os grupos de alimentação e bebidas e habitação se destacaram com altas sobre o mês anterior e tiveram o maior impacto em maio. Quase 10 milhões de pessoas ainda não fizeram a declaração do imposto de renda, o que representa 22% dos contribuintes. A declaração pode ser feita até sexta-feira. O desmatamento ficou abaixo de 1 milhão de hectares no acumulado de 2025 pela primeira vez desde 2019, ano de início da série histórica. Os estudos estão no relatório anual do desmatamento no Brasil de 2025, divulgado hoje pelo MAP Biomas. Foi uma queda de 20% em relação a 2024. O elenco convocado por Carlo Ancelotti para representar o Brasil na Copa do Mundo começou a se apresentar hoje na Granja Comari para exames médicos e primeiros treinamentos. A seleção terá um amistoso no domingo contra o Panamá e outro no dia 6 de junho contra o Egito. Neymar ainda é dúvida devido a uma lesão na panturrilha. Quarta-feira de rodada da Libertadores e da Copa Sul-Americana. Pela Libertadores, o Fluminense enfrenta o Deportivo La Guaira e o Corinthians pega o Platense em São Paulo. Na Sula, o Atlético Mineiro recebe o Porto Cabejo, o Vasco da Gama pega o Barracas Central e o Bragantino enfrenta o Carabobo. Já o Botafogo tem fora de casa o Caracas. O Giro de Notícias é uma produção da Agência Rádio Web. Texto e apresentação Leno Falck. Edição Mário Melo.
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1: A Anvisa aprovou um novo tratamento imunobiológico para doenças respiratórias crônicas, como asma e rinossinusite crônica, com pólipos nasais. O medicamento é indicado para pacientes com inflamação do tipo 2, um processo inflamatório associado a formas mais graves dessas doenças. A médica otorrinolaringologista e gerente de grupo médico na GSK Brasil, Elisama Baixi, explica que a medicação injetável tem ultra longa ação, que ajuda no controle da doença ao longo do tempo.
2: É um imunobiológico que atua diretamente na causa da inflamação da asma e da rinossinusite crônica com pólipo nasal. Ele foi desenvolvido para ter uma ação ultra longa, o que significa redução na frequência das aplicações, trazendo mais comodidade para o paciente. A sua aplicação, ela acontece de forma subcutânea, uma aplicação a cada 6 meses.
1: Estudos clínicos apontaram redução das crises de asma, além da melhora de sintomas em pacientes com rinossinusite crônica. A médica Elisama Baixi destaca os benefícios.
2: Com menos crises de asma, o paciente passa a respirar melhor, consegue dormir melhor e retomar atividades do dia a dia com mais normalidade. Outro benefício é a redução na necessidade do corticoide oral. E isso é muito importante, porque o uso frequente desses medicamentos pode causar efeitos colaterais como ganho de peso, aumento da pressão arterial, diabetes, osteoporose e maior risco de infecções.
1: No Brasil, há cerca de 20 milhões de asmáticos e muitos desses pacientes ainda não recebem tratamento adequado. A doutora Elisama Baixa faz uma orientação.
2: Se você convive com asma ou rinossinusite crônica com pólipos nasais, vale a pena conversar com o seu médico. Novas opções de tratamento podem fazer diferença na sua qualidade de vida.
1: A expectativa é que o primeiro remédio de ação semestral para tratamento da asma e da rinossinusite crônica, indicado para pacientes com idade a partir dos 12 anos, chegue ao mercado brasileiro no segundo semestre de 2026. Agência Rádio Web, produção e reportagem, Valquíria Rios.
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8: 3:52.

0: 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Todo amor e paz desse mundo pra todos vocês. Quero ver todo mundo cantando com a gente.
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5: Paris, 27 de maio de 2026. Essas são as principais notícias desta quarta-feira. Vários países europeus continuam a enfrentar a onda de calor precoce e inédita em um mês de maio. Devido a um fenômeno chamado de cúpula de calor, os termômetros voltam a subir hoje no Reino Unido, França, Espanha e Itália, que registram temperaturas de 10 a 15 graus acima da média para essa época do ano. Aqui na França, que já registrou 7 mortes ligadas a essa onda de calor, 13 regiões estão sob alerta. Em algumas delas, a previsão é que os termômetros cheguem aos 39 graus hoje. As autoridades francesas multiplicam as medidas. Algumas escolas cancelam atividades físicas ao ar livre, abrigos extras foram abertos para pessoas em situação de rua e equipes especiais trabalham na distribuição de água nas ruas. A Guarda Revolucionária Iraniana classificou nessa manhã de pouco provável a retomada da guerra com os Estados Unidos, em razão da fraqueza do inimigo, diz um comunicado. Os dois países trocaram acusações ontem de violação do cessar-fogo em vigor desde abril, enquanto continuam as negociações em prol de uma trégua permanente. Nessa manhã, o ministro chinês das Relações Exteriores, Wang Yi, reforçou os apelos em prol da paz no Oriente Médio, dizendo apoiar a mediação do Paquistão e de outros países na busca de um acordo entre Estados Unidos e Irã. Bombardeios israelenses mataram duas pessoas nessa manhã no vilarejo de Deir Hames, no sul do Líbano. O grupo Hezbollah anunciou que está travando combates diretos com as forças de Israel na mesma região. Na véspera, 31 pessoas foram mortas por ataques israelenses na região de Tir. Israel também anunciou hoje ter eliminado o novo suposto líder do grupo Hamas na faixa de Gaza, Mohamed Odeh, em um bombardeio na véspera, apesar do cessar-fogo vigente no enclave palestino. A informação foi divulgada pelo ministro da Defesa, Israel Katz, na rede social X. Na Bolívia, palco de uma imensa contestação social, o Congresso abriu caminho na última noite para que o presidente Rodrigo Paz possa declarar estado de exceção e convocar militares para reprimir os protestos. Há 6 meses no poder, o presidente boliviano de centro-direita enfrenta, desde o começo de maio, bloqueios de estradas e manifestações de trabalhadores de diversos setores que exigem sua renúncia. A oposição aponta o risco de violações dos direitos humanos, mas os defensores alegam que a medida é necessária para desbloquear a capital La Paz. Rádio França Internacional, em parceria com a agência Rádio Web, de Paris, Daniela Franco.
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0: Boa tarde para todo mundo, estamos chegando aqui no Brega da Cenecista FM, tarde de quarta-feira aqui, muito boa tarde onde quer que você esteja.
1: Boa tarde.
0: Na nossa audiência, muito obrigado, estamos começando o Brega Chique, vamos até às 5 da tarde, esperamos contar com você.
2: Tem sim.
0: Manda sua mensagem pra gente aqui, né? Tem muito brega hoje, não tem?
2: Tem sim.
0: Tem sim. Marinaldo Santos, tudo bem, Marinaldo? Tudo ok? Tudo tranquilo por aí?
3: Aqui tá tudo em ordem.
0: Pronto, tá tudo em ordem.
4: Alguém quer comprar maxixe?
0: Pronto.
4: Por favor.
0: Hoje tem maxixe. Quem quer comprar maxixe, tá? Temos maxixe pra vender. É isso, são 4:08 aqui, 4:08. O Brega está começando agora e começa bem, começa com Marlene Andrade. Boa tarde pra todo mundo.
1: Tem.

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0: 9 minutos aqui, 4:19. Caindo uma neblinazinha, né? Dando aquela chuvinha fina aqui na cidade, coisa boa. E coisa boa, são 4:20, vamos ao zap, quem está no zap com a gente, alô, boa tarde.
1: Boa tarde, meu amigo Jair, boa tarde. Boa tarde. Todos meus amigos e minhas amigas. E tô passando por aí para pedir uma música, se puder ser. De Genival Santos, aquela bem apaixonada, qualquer uma dele, mas bem apaixonada mesmo. Eu oferecer a duas pessoas que eu amo demais, são gente boa, mora no meu coração sem pagar aluguel. A minha damas, minhas companheiras de nós, do forró, de nós dançar. Pois é, era. Bom, oferecer a todos daí de Picuí, a todas, e aqui do sítio Mendes e do sítio Riacho, Lagoa de Pedra. Um abraço, meu amigo Jair.
0: Valeu, um abraço. Tchau. Abraço pra você, o Zé Preto, na nossa audiência. Daqui a pouco tem Genival Santos. Você do Zap, boa tarde.
2: Boa tarde, aqui é José Neto, Riacho Navio. Jair, passa aí um brega pra mim, com o Tairone Cigane. Tô aqui na escuta. Pra mim, meu esposo Maano, viu? Marinaldo e família e Francisco Souza.
0: Tudo certo.
2: E Neuzinha e Nova Palmeira. E pra mim, que sou fã desse brega todas as tardes.
0: Tá tudo certo. E
2: valeu, Jair.
0: Obrigado, viu, pela participação. Aqui são 4:21. Quem está no zap com a gente, boa tarde.
3: Boa tarde, Jair. Boa tarde.
4: Boa tarde.
3: Eu tô ligadinho no brega, Jair.
4: Oi.
3: Vou querer... E a música com o Manuel Santos para oferecer à esposa Gilmar, a Osto Flor, Fernando e família em Picuí, a vocês, todo da rádio. Uma boa tarde. Tome brega, Jair Marinaldo.
0: Obrigado, obrigado, Ludinha de Pedra Labrada, com a gente aqui. 4:21, quem está com a gente? Alô, boa tarde.
5: Boa tarde, Jair Gomes, seu amigo Rona, que é um breco com o Manuel Santos para fazer Panede, Gerardo, Nininha, Gerardinho, Ronaldo Cunha Cunha, a esposa dele, Nininha e a todas as galera do Barro São José.
0: Valeu, Rona, um abraço, muito obrigado. 4:22 agora, você do Zap Zap, boa tarde.
6: Boa tarde, Jair Gomes, aqui é o Danta de Santos. Tá ligado aqui no Bregão Chique.
4: Preguiça.
6: E aí, primeiramente, aí, um abraço pra você, pra meus pais Valdemar e Bastinho e Frei Martinho, meu irmão Teira, meu primo João, deve estar ligado. Toda a galera aí que tá ligada aí, se desiste aí no Bregão. E aí, depois toca aí Diana, Por Que Brigamos. Aqui tá frio, meu amigo, tá chovendo. Um abraço.
0: Coisa boa, um abraço, tchau. Dantas, na nossa audiência. Marinaldo Santos, vamos cantar com Genival Santos agora. Genival Santos, aqui no Brega e Chique. Boa tarde para todo mundo.

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0: 6h35 agora, 4h35, é você com a gente, é você aqui no Brega e Chique. Quem é brega é chique, quem é chique é brega. Quem está com a gente aqui? Quem está no zap da CNC FM? Você do zap zap, boa tarde.
1: Muito boa tarde, Marinaldo, boa tarde, Jair Gomes, boa tarde, Raider Cenecista. É aqui que fala F Silva, estou aqui em Frei Martinho ouvindo o programa Brega e Chique. E você viu uma música hoje com Ivan Carlos, Joia Rara. E essa música oferece a todos que estão ouvindo a Rádio Cenecista FM. Valeu, Jair Gomes, valeu, Marinaldo, valeu, ouvintes da Cenecista FM.
0: Valeu, um abraço, F Dantas, um abraço, viu? Não, F Silva, né? F Silva, um abraço, obrigado pela participação. Quem está com a gente aqui, alô, boa tarde.
2: Essa é a data por muitos anos. Jair Gomes, boa tarde. Jair
0: boa tarde.
2: Gomes. Que você... Boa tarde, Jair Gomes. Boa tarde, Francisco Araújo, Francisco Souza. Boa tarde.
3: Nada a ver, irmão.
2: Boa tarde para todos e todas.
4: Boa tarde.
2: Boa tarde.
4: Ei, boa tarde.
2: Na hora do break, é que você botou uma música. Uma música bonita pra minha filha, viu?
4: Não,
2: Deus está completando um ano, tá bom? E Jesus abençoe.
0: Isso, qual é o nome? Ela consegue terminar, não? Tá tudo certo aí?
2: Que Deus abençoe ela. Cada dia que se passa, cada dia Jesus liga, abençoar. Que Deus abençoe esse caminho. Que é tudo de bom na vida dela. Que
4: Deus parabéns.
2: Desejo tudo de bom para ela. Que Jesus abençoe ela. Cada dia tudo de bom. Meus parabéns, minha filha. Meus parabéns. Que Deus te abençoe cada dia, minha filha, que se passa. Deus é tudo de bom, minha filha, para você. Deus, muita saúde, muita paz, muita felicidade. Que Jesus dê muita bênção, minha filha, sobre sua vida, tá bom? Não só hoje. Todos sempre, sempre toda vida na sua vida. Que Deus te abençoe cada dia.
0: Tudo
2: valeu.
0: Certo. Valeu, Rosa. Muito obrigado. E parabéns à sua filha que hoje está de aniversário. Muito obrigado por estar na nossa audiência. Que Deus abençoe sua filha. 4h37, 4h37. Quem está com a gente? Alô, boa tarde.
5: Querenice, gostaria de ouvir uma música, se for preciso, com o Genival Santos, para oferecer a toda a turma do Brega, que adora essas músicas, né? Eu amo. E estou aqui mexendo com a Jica e escutando Brega, né? Eu ofereço a toda a minha família, a todos os amigos, familiares, e a você, para o seu locutor 10. Valeu.
0: Obrigado, viu? Muito obrigado. Estamos juntos aqui. Muito obrigado. Um grande abraço. São 4h38. Você do Zap, boa tarde.
6: Boa tarde, amigo Jair Gomes. Aqui é a Rosa Cenecista, amigão. Quero oferecer todos os brega para todos que estão escutando essa rádio maravilhosa. A gente se diverte bastante com o Marinaldo colocando essa vinheta. É muito maravilhoso. A gente se diverte bastante. Como é gostoso esse fim de tarde, a gente está todos reunidos, ouvindo esse brega maravilhoso.
7: Tem.
6: Porque brega é chique, né? E todos nós somos muito chiques.
7: Tem.
6: Então, boa tarde, amigão.
7: Tem.
0: Obrigado, tchau. Um abraço. Rose, está na nossa audiência. Obrigado, viu? Tem gente que gosta do brega, né, Mário? Você diverte muito ouvindo aqui o brega e chique.
8: Né?
0: Quem está no zap da CNC FM, boa tarde.
9: Boa tarde, Jair Gomes, sou a Zilena aqui do JK, tô pedindo a música, Valdir Soriano, eu não sou cachorro não, oferecer a minha família, oferecer a você esposa, Tavares esposa, Rodrigo esposa, Carrinho esposa, Dona Chiquinha de passagem, Anjo de cocada, a Nanila lá no saco cadeiro.
0: Cortou aí?
4: Ixi.
0: Cortou, tá cortando no sinal, tem mais alguém aí? Vamos lá, vamos seguindo aqui. Cortou o sinal, né? Vamos lá. Quem está com a gente, alô, boa tarde. Depois da ouvinte do JK, quem vem chegando agora?
10: Ei, Gomes, sou Ivanei de Melo de Pedra Labrada. Gostaria de pedir um brega com... Esqueceu.
0: Vamos tocar a próxima pra ela então, né? Vamos tocar a próxima, tudo certo? Vamos lá, quem vem chegando é o Manuel Santos aqui na tarde da CDC FM, 4 horas e 40 minutos. Esse é o Brega.
3: E agora, pra cantar comigo, eu convido meu irmão Dalton Santos.

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0: 4:51, aqui Neuzinha está na nossa audiência, um grande abraço, obrigado Neuzinha, está com a gente aqui, quem está com a gente também é a Rosinete, desejando boa tarde para todos nós, muito obrigado na nossa audiência, voltamos ao zap, queremos ouvir você aqui nesta tarde, alô, boa tarde.
1: Boa tarde, Jair. Jair, eu gostaria de um brega com Reginaldo Rossi para oferecer a todos vocês
2: e
1: familiares, a todos que curtem o brega.
0: Tá tudo certo?
1: Boas tardes, Marinaldo.
2: Boa tarde.
0: Obrigado, Ângela. Na nossa audiência, quem está com a gente? Alô, boa tarde.
3: Boa tarde, Jair. Vamos ver, Alexandra. Gostaria de ouvir a música com Reginaldo Rossi. Direito que são familiares e amigos, e eu sei que assim assista. Tchau, boa tarde.
0: Obrigado. Pai Jesus. Obrigado, Alexandra. Boa tarde. Quem está com a gente? Alô, boa tarde.
4: Boa tarde, Jair. Aqui tem Medeiros Sérgio Brandões. Estou ligando pedindo um brega. Oi. Para oferecer a todos os ouvintes aqui de Serra dos Brandões, daí de Picuí. É, eu quero o brega, o Maurício Reis, pode ser qualquer um, viu?
5: Nunca nem vi.
0: Tá certo, dona Rita, muito obrigado pela participação, uma excelente tarde, quem está no zap, alô, boa tarde.
6: Oi. Bora, Jair, meu amigo. Bora. Escutando esse brega, meu filho, aos quatro cantos de Picuí, do Brasil e da região completa, meu filho, estamos aqui na praça de evento aqui, viu?
7: Bora.
6: Botando fogo na churrasqueira.
7: Bora.
6: Eu escutando aqui, eu, Jailton, Marquinho, viu, Marquinho Garçom.
7: Bora!
6: Estamos aqui escutando o pregão. Marquinho, quem vai dizer o nome da música? Evaldo Freire, Marquinho?
8: Evaldo Freire.
6: Evaldo Freire, ele quer, viu, hoje é o dia de Evaldo.
7: Bora!
6: Valeu, meu primo. E lá pro Sacramento, a rapaziada que tá lá com o rádio ligado, Vavás, o Padre Antônio, o Padre Zé de Silva agora, viu?
5: Nunca
6: vi. Genivai e Madrinha Fátima. Viu? E todos que estão escutando o programa maravilhoso. Catuca, meu amigo.
0: Valeu, Vasco. Um grande abraço a todos aí do Sacramento, pessoal aqui nos espetinhos também na nossa audiência. Você do Zap, boa tarde.
9: Boa tarde, Jair. Gostaria de ouvir a música com Amado Batista. Passo na estrada.
7: Eu sei lá.
0: Amado Batista, tá tudo certo. Quem está com a gente aqui, alô, boa tarde.
10: Boa tarde, Jair Gomes. Jair Gomes aqui é Josnado Tanquinho, que tá lá. Boa tarde, Jair Gomes. Eu tô pedindo um brega aí com Evaldo Freire. Qual que é uma música de Evaldo Freire? Pra nós curtir aqui, pra oferecer minha esposa, meus netos. Sim, uma pessoa, um amigo meu, muito um amigo meu em Nova Palmeira, Maurinaldo, da Criação. Todo o pessoal de Nova Palmeira. E o pessoal do Tanquinho de Palavras. Todos meus filhos e meus familiares. E pra você também, meu patrão. Tudo de bom pra você. Saúde, felicidade, paz e amor.
0: Valeu.
10: Tchau, boa tarde.
0: Tchau. Um abraço, obrigado pela participação. Tem mais alguém, Marinaldo? Vamos lá, mais um ouvinte. Alô, boa tarde.
11: Boa tarde, Jair Gomes. Aqui é Ivanês Melo de Pedra Lavrada. Eu gostaria de pedir a música com Maurício Reis, qualquer um. Eu não estou lembrada do nome da música dele agora. Eu dedico para meu esposo Oswaldo Pereira.
7: Eu sei lá.
11: Está aqui acompanhando o brega também. Uma boa tarde, tudo de bom para todos vocês aí.
0: Obrigado, viu? Obrigado pela participação. Tem mais alguém? Vamos lá, mais um ouvinte aqui. Alô, boa tarde.
12: Ei, Jair, boa tarde. Quarta-feira abençoada, iluminada por Deus. O brega da Cenicista na nossa casa é show de bola.
7: Tem.
12: Quero qualquer um brega para minhas três filhas, para os meus três genros, para os meus três netinhos, minhas duas netinhas, meus irmãos, meus sobrinhos, minhas sobrinhas, meus familiares e amigos. Todos vocês que fazem o brega da Cenicista, que Deus o abençoe grandemente, porque Deus no comando e o brega da Cenicista na nossa casa. Rádio Cenicista é muito, muito especial em nossas vidas. Desde que inaugurou a Rádio Cenicista, né? Que eu sou ouvinte, mulher do programa. Amo todos os programas, só vou desligar o rádio de 12 horas da noite.
0: Tá certo.
12: Deus o abençoe, meu querido Avaldir do Águas Belas. Deus
0: muito
12: esteja
0: obrigado,
12: no comando, hein? De tudo.
0: Obrigado, obrigado. Luzinete está com a gente no JK. Na nossa audiência, um abraço, Luzinete, muito obrigado, viu? Luzinete, esposo Nildo, um abraço, muito obrigado por estar aqui com a gente. Vem chegando Ivan Carlos agora, às 4h54 aqui na tarde da Cenecista FM.
5: 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Boa tarde.

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1: Voltando para encerrar o Brega e Chique, agradecendo a você pela audiência, agradecendo pelo carinho, amanhã de volta aqui na programação Rádio Cinecista FM. Tá tudo certo? Um abração do Marinaldo Santos na mesa de som, Jair Gomes na apresentação, Vanessa Souza na redação. Um poporri para você aqui, Evaldo Freire, Reginaldo Rossi, Maurício Reis, no finalzinho. Um abraço, gente, até amanhã na sequência Notícias depois e o Nordeste Valente. Fique com a gente.

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3: Direto de Brasília, sempre com o principal fato do dia. E a foto do Salão Oval da Casa Branca com o presidente dos Estados Unidos, Donald Trump, provocou um alívio momentâneo para a campanha do senador Flávio Bolsonaro, do PL do Rio de Janeiro, à presidência da República. Depois do terremoto provocado há algumas semanas com a divulgação do vídeo no qual Flávio Bolsonaro pede 134 milhões de reais a Daniel Vorkar, o dono do Banco Master, para financiar o filme sobre seu pai, o ex-presidente Jair Bolsonaro, a campanha de Flávio avalia que, pelo menos até este momento, esta semana é uma semana mais tranquila, uma semana ali talvez de recuperação ali das energias para essa campanha presidencial. Começou com a divulgação da pesquisa Nexus BTG, que ao contrário do que mostrava na semana passada as pesquisas Atlas Intel e Datafolha, mostra que o impacto da divulgação do áudio na campanha talvez não tenha sido assim tão intenso. A campanha mostra uma situação estabilizada no primeiro turno, com uma queda de um ponto percentual de Flávio, mas também de um ponto percentual de Lula, e Lula cresce, de fato, na simulação de segundo turno, 2 pontos, enquanto Flávio cai 2 pontos, segundo a Nexus, mas essas quedas, tanto a queda quanto essa subida, ficaram dentro da margem de erro da pesquisa. Então, há uma avaliação aí com relação a essa pesquisa, que talvez, se ela estiver certa, o impacto aí do caso Flávio Master não tenha sido assim tão intenso. E então consegue-se o trunfo da foto com Donald Trump. Uma foto ali obtida nesse encontro na Casa Branca, embora um encontro menor, mais curto do que o que Lula teve com Donald Trump, ele é importante na avaliação da campanha, porque Lula é um chefe de Estado, é um presidente da República, assim como Trump, e os dois países têm interesses recíprocos. Portanto, é uma conversa que tende a acontecer independentemente das afinidades ideológicas de Lula e Trump, que, na verdade, não são nenhuma. É diferente do caso de Flávio com Trump. Aí sim, há afinidades ideológicas. Flávio não é presidente, Flávio é candidato à presidência, e então aí a campanha avalia que a interpretação é de que esse encontro indica um apoio de Trump a Flávio, enfim, indica uma simpatia, uma afinidade político-ideológica, que é importante porque

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Agora 5:16 na Senecist FM. Nordeste Valente começa agora para o destaque dos melhores forrozeiros, a melhor música de forró na tarde da Senecist FM. Onde quer que você esteja, onde quer que você ouça a Rádio Senecista, acompanhe a Rádio Senecista, muito obrigado, tá? Tá ouvindo a gente no rádio, tá ouvindo no aplicativo, nosso abraço, muito obrigado, tá? Estamos juntos aqui. Melhor do forró, aqui pra você, Cheiro de Menina, abrindo o Nordeste Valente.

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5 horas e 29 minutos na tarde da Cenecista FM, você no Nordeste Valente, com as notícias da tarde, temos aqui atualizando você. Eleições 2026, muita gente já está nas ruas, né? Os pré-candidatos Ronaldo Caiado e Romeu Zema começaram a sinalizar publicamente a possibilidade de uma aliança para a disputa presidencial de 2026. O tema ganhou força após um encontro entre os dois, realizado em São Paulo, na última terça-feira. Na entrevista, Caiado afirmou que Zema é uma pessoa aberta, disse que ambos estão avaliando essa aliança política, destacando que é preciso ter humildade para reconhecer que as pré-candidaturas de Lula e de Flávio Bolsonaro ainda lideram o cenário eleitoral. Ele é uma pessoa aberta, estamos avaliando. Nesse momento, as duas candidaturas, Lula e Flávio Bolsonaro, estão em uma posição que é preciso ter humildade para reconhecer, bem acima de nós. No momento em que nos unirmos, ou no momento em que nós unirmos forças, elas poderão chegar fortes só no segundo turno, ou poderão chegar competitivas ainda no primeiro turno, afirmou Caiado, a emissora de rádio. A pesquisa Datafolha mais recente, divulgada semana passada, mostra o ex-governador de Minas com 3% das intenções de voto e Caiado com 4%. Já o presidente Lula alcançou 40%, enquanto o senador Flávio Bolsonaro registrou 31%. Do lado de Caiado, integrantes do PSD defendem que Zema seja vice em uma eventual chapa. Já aliados do ex-governador mineiro também admitem nos bastidores a possibilidade de composição, embora reconheçam que ainda não há acordo sobre quem encabeçaria a candidatura. O próprio Zema comentou o assunto durante evento com investidores na capital paulista. O pré-candidato do Novo afirmou que conversas sobre alianças são naturais nesse momento, mas ponderou que definições costumam acontecer apenas perto do prazo final para o registro das chapas na Justiça Eleitoral, que acontece em 15 de agosto. Zema também ressaltou a boa relação que mantém com Caiado e outros governadores, como Tarcísio de Freitas, do Republicanos de São Paulo, e chegou a levantar a hipótese de uma composição em que Caiado fosse seu vice, porque não ao contrário, né? É isso. A campanha segue, né? E há essa possibilidade, Caiado e Zema se unirem numa chapa só, né? Para esta eleição de 2026, né? A comissão da Câmara aprova PEC que acaba com a escala 6x1. Essa notícia acaba de chegar. A comissão especial que discute a proposta de emenda à Constituição PEC da redução da jornada de trabalho na Câmara dos Deputados aprovou nesta quarta o parecer do relator deputado Léo Prates, do Republicanos da Bahia. O parecer foi aprovado com 34 votos a favor e 4 contra. O texto ainda precisa ser aprovado pelo plenário antes de ser encaminhado ao Senado Federal. A PEC deve ser votada pelo plenário ainda nesta quarta-feira. O parecer do deputado, apresentado na última segunda-feira, reduz a jornada de trabalho de 44 para 40 horas semanais. Os deputados rejeitaram um destaque apresentado pelo PL para que o fim da escala 6x1 seja imediato e não 60 dias após a promulgação da PEC. O texto também fixa uma transição de até 14 meses para a redução de horas, com queda de 2 horas após 2 meses de promulgação da PEC. A proposta poderia ter sido votada já na segunda, mas o deputado Maurício Marcon pediu vista e adiou a análise. Estamos juntos aqui com você no Nordeste Valente. 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
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Tudo bem? São 5 horas e 35 minutos. Shot bom no Nordeste Valente.

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8:49, você na Senesiste FM com o Nordeste Valente, como é bom, né? Tá aqui acompanhando o forró, acompanhando as músicas do Nordeste, que é o nosso forró, tá? É isso. Homem que atropelou e matou pai e filho em acidente na BR-104 é indiciado por homicídio doloso. Notícia de destaque hoje à tarde aqui na Paraíba. O homem envolvido no acidente de trânsito que matou duas pessoas em novembro de 2025 na BR-104, entre Campina Grande e Queimadas, no Agreste da Paraíba, foi indiciado por homicídio doloso nessa quarta, segundo a Polícia Civil. As vítimas eram pai e um filho. No dia do acidente, o filho iria se casar. De acordo com a perícia feita pelo Instituto de Polícia Científica, o motorista responsável pelo acidente conduzia um carro em alta velocidade. A colisão teria acontecido após uma tentativa de ultrapassagem pelo lado direito da via, por meio de uma brecha em uma lombada inacabada. No momento da colisão, o veículo atingiu a perna da vítima, que conduzia uma motocicleta. Com impacto, as duas vítimas caíram da moto, sendo arremessadas com outro veículo ou contra outro veículo. Após a nova colisão, os dois homens caíram no chão e foram atropelados pelo condutor do veículo em alta velocidade. Ainda de acordo com o laudo, a colisão foi agravada pela diferença de velocidade entre os veículos, já que a motocicleta estava desacelerando na região da lombada. Apesar desse fator, a causa da morte das duas vítimas foi atribuída ao atropelamento. Com a conclusão do processo de perícia, a Polícia Civil indiciou o condutor responsável pelo acidente. O homem deve responder por homicídio doloso quando há intenção de matar ou a consciência do risco de morte. A decisão do IPC considera que o condutor assumiu o risco de provocar algum acidente. É, esse caso foi no ano passado, né? É, onde o jovem de Campina Grande iria se casar, né? E aí foi atropelado, ele e o pai, ele não resistiu, né? Tinha 27 anos de idade. O Jailson Pereira da Silva Melo iria se casar no mesmo dia. O motorista responsável pela colisão fugiu do local sem prestar socorro. 5:50 aqui. 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Na estrada de barro, tá? Gente, estamos fechando aqui o Nordeste Valente, agradecendo a você, a audiência. Muito obrigado. Ficamos por aqui, voltamos amanhã na programação da Senesista FM. Um abraço do Marinaldo Santos na sonoplastia, Jair Gomes na apresentação, Vanessa Souza na redação. Daqui a pouco tem a hora da Ave Maria e você acompanha também o momento de oração. 8:00, viva a noite, até 12:00 na programação Senesista FM. Você curte agora Edgar Mão Branca, do Nordeste Valente. Um abraço, gente, até amanhã, se Deus quiser. Tchau, tchau.

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3: Amados irmãos e irmãs, estamos iniciando mais um programa Momento de Oração, onde juntos estaremos rezando o Santo Terço, ouvindo o Santo Evangelho e aprendendo com a catequese da Igreja Católica. Que o programa seja um momento da presença de Deus na sua vida nesta noite.
4: Amém, Padre Claudeci. É isso mesmo, que o programa seja uma bênção, minha gente. Boa noite a todos vocês que estão conosco aqui. Vamos rezar juntos no programa Momento de Oração. Meu nome é Ana Lígia, estou aqui com Ivonete. Boa noite, Ivonete.
5: Boa noite, Ana Lígia. Boa noite, Elídio, Marinaldo. E boa noite a vocês todos que já estão se preparando, que já estão preparados com seu tercinho na mão, para rezarmos o terço e também ouvirmos a palavra de Deus, o que Jesus vai falar para nós nesta noite.
4: É boa verdade. Noite a todos. Boa noite, Elídio.
6: Boa noite.
4: Muito bem. Então, você que está em casa, que já está com seu terço na mão, você que está no carro dando uma carona a gente, vamos rezar. Vamos parar um pouquinho os afazeres do dia, se concentrar nas orações, né? Isso, elevar isso. O nosso pensamento para o céu, que Nossa Senhora interceda por vocês, por nós, por todos que pede a intercessão dela, que ela possa ouvir as nossas orações, nossas preces, né? Isso. Que Jesus nos abençoe, porque essa hora do Ângelo é uma oração muito forte. É a hora que o mundo todo está rezando o terço. Então, junto de nós está muita gente. Então, é uma oração muito forte. Então, tenha muita fé, peça que você será atendido com toda certeza. Não tenha nenhuma dúvida. Perfeito. Que o que você pedir, você uma hora chega. O tempo não é nosso, o tempo não. É de Deus. Deus é quem vai saber o tempo certo de você alcançar suas graças. Mas nunca deixe de rezar o terço, nunca deixe de fazer a oração, né, Ivonete? É.
5: Bota uma florzinha na imagem que você tem em casa, que Nossa Senhora gosta muito de rosas.
4: Estamos no mês de maio, né? Então ela está muito presente em nossas vidas esse mês. Então vamos rezar com muita fé.
5: Então vamos rezar o oferecimento do Santo Terço. Digamos juntos: Divino Jesus, eu vos ofereço esse terço que vou rezar, contemplando os mistérios de nossa redenção. Concedei-me, pela intercessão de Maria, vossa Mãe Santíssima, a quem me dirijo as graças necessárias para bem rezá-lo e para ganhar as indulgências dessa santa devoção. E hoje nós vamos rezar, estamos rezando o terço Mistérios Gloriosos. Digamos juntos, em nome do Pai, do Filho e do Espírito Santo. Amém.
7: Creio em Deus.

0: Desceu sobre Pôncio Pilatos, foi crucificado, morto e sepultado, desceu à mansão dos mortos, ressuscitou ao terceiro dia, subiu aos céus, está sentado à direita de Deus Pai Todo-Poderoso, de onde há de vir a julgar os vivos e os mortos. Creio no Espírito Santo, na Santa Igreja Católica, na comunhão dos santos, na remissão dos pecados, na ressurreição da carne, na vida eterna. Amém.
1: Pai nosso que estás nos céus, santificado seja o vosso nome, venha a nós o vosso reino, seja feita a vossa vontade, assim na terra como no céu.
0: O pão nosso de cada dia nos dai hoje, perdoai as nossas ofensas, assim como nós perdoamos a quem nos tem ofendido. E não nos deixeis cair em tentação, mas livrai-nos do mal. Amém.
1: Ave Maria, cheia de graça, o Senhor é convosco. Bendita sois vós entre as mulheres, bendito é o fruto do vosso ventre, Jesus.
0: Santa Maria, Mãe de Deus, rogai por nós, pecadores, agora e na hora de nossa morte. Amém.
1: Ave Maria, cheia de graça, o Senhor é convosco. Bendita sois vós entre as mulheres, bendito é o fruto do vosso ventre, Jesus.
0: Santa Maria, Mãe de Deus, rogai por nós, pecadores, agora e na hora de nossa morte. Amém.
1: Ave Maria, cheia de graça, o Senhor é convosco. Bendita sois vós entre as mulheres, bendito é o fruto do vosso ventre, Jesus.
0: Santa Maria, Mãe de Deus, rogai por nós, pecadores, agora e na hora de nossa morte. Amém.
1: Glória seja dada ao Pai, ao Filho e ao Espírito Santo,
0: assim como era no princípio, agora e sempre. Amém. Ó meu Jesus, perdoai-nos, livrai-nos do fogo do inferno, levai as almas todas para os céus e socorrei principalmente as que mais precisarem de vossa infinita misericórdia. Amém.
1: E neste primeiro mistério, nós também vamos rezar esse texto pelos padres, os diáconos que vão se ordenar padre, especialmente pelo nosso que mora já aqui conosco.
0: Nosso diácono Miguel.
1: Miguel, né, que ele já mora aqui conosco, no coração de cada um de nós. Que Deus abençoe ele, que ele aceitou o chamado de Deus e que permaneça.
0: É verdade.
1: O primeiro mistério é: contemplamos a ressurreição do Cristo nosso Senhor. Pai nosso que estás nos céus, santificado seja o vosso nome, venha a nós o vosso reino, seja feita a vossa vontade, assim na terra como no céu.
0: O pão nosso de cada dia nos dai hoje, perdoai as nossas ofensas, assim como nós perdoamos a quem nos tem ofendido. E não nos deixeis cair em tentação, mas livrai-nos do mal. Amém.
1: Ave Maria, cheia de graça, o Senhor é convosco. Bendita sois vós entre as mulheres, bendito é o fruto do vosso ventre, Jesus.
0: Santa Maria, Mãe de Deus, rogai por nós, pecadores, agora e na hora de nossa morte. Amém.
1: Ave Maria, cheia de graça, o Senhor é convosco. Bendita sois vós entre as mulheres, bendito é o fruto do vosso ventre, Jesus.
0: Santa Maria, Mãe de Deus, rogai por nós, pecadores, agora e na hora de nossa morte. Amém.
1: Ave Maria, cheia de graça, o Senhor é convosco. Bendita sois vós entre as mulheres, bendito é o fruto do vosso ventre, Jesus.
0: Santa Maria, Mãe de Deus, rogai por nós, pecadores, agora e na hora de nossa morte. Amém.
1: Ave Maria, cheia de graça, o Senhor é convosco. Bendita sois vós entre as mulheres, bendito é o fruto do vosso ventre, Jesus.
0: Santa Maria, Mãe de Deus, rogai por nós, pecadores, agora e na hora de nossa morte. Amém.
1: Ave Maria, cheia de graça, o Senhor é convosco. Bendita sois vós entre as mulheres, bendito é o fruto do vosso ventre, Jesus.
0: Santa Maria, Mãe de Deus, rogai por nós, pecadores, agora e na hora de nossa morte. Amém.
1: Ave Maria, cheia de graça, o Senhor é convosco. Bendita sois vós entre as mulheres, bendito é o fruto do vosso ventre, Jesus.
0: Santa Maria, Mãe de Deus, rogai por nós, pecadores, agora e na hora de nossa morte. Amém.
1: Ave Maria, cheia de graça, o Senhor é convosco. Bendita sois vós entre as mulheres. Bendito é o fruto do vosso ventre, Jesus.
0: Santa Maria, Mãe de Deus, rogai por nós, pecadores, agora e na hora de nossa morte. Amém.
1: Ave Maria, cheia de graça, o Senhor é convosco. Bendita sois vós entre as mulheres. Bendito é o fruto do vosso ventre, Jesus.

0: por nós pecadores, agora e na hora de nossa morte. Amém.
1: Glória seja dada ao Pai, ao Filho e ao Espírito Santo.
0: Assim como era no princípio, agora e sempre. Amém. Ó meu Jesus, perdoai-nos, livrai-nos do fogo do inferno. Levai as almas todas para os céus e socorrei principalmente as que mais precisarem de vossa infinita misericórdia. Amém.
1: No segundo mistério, contemplamos a ascensão de nosso Senhor ao céu.
0: Pai nosso que estais no céu, santificado seja vosso nome. Venha a nós o vosso reino. Seja feita a vossa vontade, assim na terra como no céu.
1: O pão nosso de cada dia nos dai hoje. Perdoai-nos as nossas ofensas, assim como nós perdoamos a quem nos tem ofendido. E não nos deixeis cair em tentação, mas livrai-nos do mal.
0: Ave Maria, cheia de graça, o Senhor é convosco. Bendita sois vós entre as mulheres, bendito é o fruto do vosso ventre, Jesus.
1: Santa Maria, Mãe de Deus, rogai por nós, pecadores, agora e na hora de nossa morte. Amém.
0: Ave Maria, cheia de graça, o Senhor é convosco. Bendita sois vós entre as mulheres, bendito é o fruto do vosso ventre, Jesus.
1: Santa Maria, Mãe de Deus, rogai por nós, pecadores, agora e na hora de nossa morte. Amém.
0: Ave Maria, cheia de graça, o Senhor é convosco. Bendita sois vós entre as mulheres, bendito é o fruto do vosso ventre, Jesus.
1: Santa Maria, Mãe de Deus, rogai por nós, pecadores, agora e na hora de nossa morte. Amém.
0: Ave Maria, cheia de graça, o Senhor é convosco. Bendita sois vós entre as mulheres, bendito é o fruto do vosso ventre, Jesus.
1: Santa Maria, Mãe de Deus, rogai por nós, pecadores, agora e na hora de nossa morte. Amém.
0: Ave Maria, cheia de graça, o Senhor é convosco. Bendita sois vós entre as mulheres, bendito é o fruto do vosso ventre, Jesus.
1: Santa Maria, Mãe de Deus, rogai por nós, pecadores, agora e na hora de nossa morte. Amém.
0: Ave Maria, cheia de graça, o Senhor é convosco. Bendita sois vós entre as mulheres, bendito é o fruto do vosso ventre, Jesus.
1: Santa Maria, Mãe de Deus, rogai por nós, pecadores, agora e na hora de nossa morte. Amém.
0: Ave Maria, cheia de graça, o Senhor é convosco. Bendita sois vós entre as mulheres, bendito é o fruto do vosso ventre, Jesus.
1: Santa Maria, Mãe de Deus, rogai por nós, pecadores, agora e na hora de nossa morte. Amém.
0: Ave Maria, cheia de graça, o Senhor é convosco. Bendita sois vós entre as mulheres, bendito é o fruto do vosso ventre, Jesus.
1: Santa Maria, Mãe de Deus, rogai por nós, pecadores, agora e na hora de nossa morte. Amém.
0: Ave Maria, cheia de graça, o Senhor é convosco. Bendita sois vós entre as mulheres, bendito é o fruto do vosso ventre, Jesus.
1: Santa Maria, Mãe de Deus, rogai por nós, pecadores, agora e na hora de nossa morte. Amém.
0: Ave Maria, cheia de graça, o Senhor é convosco. Bendita sois vós entre as mulheres, bendito é o fruto do vosso ventre, Jesus.
1: Santa Maria, Mãe de Deus, rogai por nós, pecadores, agora e na hora de nossa morte. Amém.
0: Glórias ao Pai, ao Filho e ao Espírito Santo. Assim como era no princípio, agora e sempre. Amém. Ó meu Jesus, perdoai-nos, livrai-nos do fogo do inferno. Levai as almas todas para os céus. E socorrei principalmente as que mais precisarem de vossa infinita misericórdia. Amém.
1: No terceiro mistério, contemplamos a vinda do Espírito Santo sobre os apóstolos reunidos com Maria Santíssima no cenáculo em Jerusalém.
2: Pai nosso que estás no céu, santificado seja vosso nome. Venha a nós o vosso reino, seja feita a vossa vontade, assim na terra como nos céus.
0: O pão nosso de cada dia nos dai hoje. Perdoai as nossas ofensas, assim como nós perdoamos a quem nos tem ofendido. E não nos deixeis cair em tentação, mas livrai-nos do mal. Amém.
2: Ave Maria, cheia de graça, o Senhor é convosco. Bendita sois vós entre as mulheres, bendito é o fruto do vosso ventre, Jesus.
0: Santa Maria, Mãe de Deus, rogai por nós, pecadores, agora e na hora de nossa morte. Amém.
2: Ave Maria, cheia de graça, o Senhor é convosco. Bendita sois vós entre as mulheres, bendito é o fruto do vosso ventre, Jesus.
0: Santa Maria, Mãe de Deus, rogai por nós, pecadores, agora e na hora de nossa morte.

0: morte. Amém.
1: Ave Maria, cheia de graça, o Senhor é convosco. Bendita sois vós entre as mulheres, bendito é o fruto do vosso ventre, Jesus.
0: Santa Maria, Mãe de Deus, rogai por nós, pecadores, agora e na hora de nossa morte. Amém.
1: Ave Maria, cheia de graça, o Senhor é convosco. Bendita sois vós entre as mulheres, bendito é o fruto do vosso ventre, Jesus.
0: Santa Maria, Mãe de Deus, rogai por nós, pecadores, agora e na hora de nossa morte. Amém.
1: Ave Maria, cheia de graça, o Senhor é convosco. Bendita sois vós entre as mulheres, bendito é o fruto do vosso ventre, Jesus.
0: Santa Maria, Mãe de Deus, rogai por nós, pecadores, agora e na hora de nossa morte. Amém.
1: Ave Maria, cheia de graça, o Senhor é convosco. Bendita sois vós entre as mulheres, bendito é o fruto do vosso ventre, Jesus.
0: Santa Maria, Mãe de Deus, rogai por nós, pecadores, agora e na hora de nossa morte. Amém.
1: Ave Maria, cheia de graça, o Senhor é convosco. Bendita sois vós entre as mulheres, bendito é o fruto do vosso ventre, Jesus.
0: Santa Maria, Mãe de Deus, rogai por nós, pecadores, agora e na hora de nossa morte. Amém.
1: Ave Maria, cheia de graça, seja convosco. Bendita sois vós entre as mulheres, bendito é o fruto do vosso ventre, Jesus.
0: Santa Maria, Mãe de Deus, rogai por nós, pecadores, agora e na hora de nossa morte. Amém.
1: Ave Maria, cheia de graça, o Senhor é convosco. Bendita sois vós entre as mulheres, bendito é o fruto do vosso ventre, Jesus.
0: Santa Maria, Mãe de Deus, rogai por nós, pecadores, agora e na hora de nossa morte. Amém.
1: Ave Maria, cheia de graça, o Senhor é convosco. Bendita sois vós entre as mulheres, bendito é o fruto do vosso ventre, Jesus.
0: Santa Maria, Mãe de Deus, rogai por nós, pecadores, agora e na hora de nossa morte. Amém.
2: Glória.
0: Sejam dadas ao Pai, ao Filho e ao Espírito Santo, assim como era no princípio, agora e sempre. Amém. Ó meu Jesus, perdoai-nos, livrai-nos do fogo do inferno, levai as almas todas para os céus e socorrei principalmente as que mais precisarem de vossa infinita misericórdia. Amém.
2: No quarto mistério, contemplamos a assunção de Nossa Senhora ao céu. Pai nosso que estás nos céus, santificado seja o vosso nome, venha a nós o vosso reino, seja feita a vossa vontade, assim na terra como nos céus.
0: O pão nosso de cada dia nos dai hoje, perdoai as nossas ofensas, assim como nós perdoamos a quem nos tem ofendido. E não nos deixeis cair em tentação, mas livrai-nos do mal. Amém.
2: Ave Maria, cheia de graça, o Senhor é convosco. Bendita sois vós entre as mulheres, bendito é o fruto do vosso ventre, Jesus.
0: Santa Maria, Mãe de Deus, rogai por nós, pecadores, agora e na hora de nossa morte. Amém.
2: Ave Maria, cheia de graça, o Senhor é convosco. Bendita sois vós entre as mulheres, bendito é o fruto do vosso ventre, Jesus.
0: Santa Maria, Mãe de Deus, rogai por nós, pecadores, agora e na hora de nossa morte. Amém.
2: Ave Maria, cheia de graça, o Senhor é convosco. Bendita sois vós entre as mulheres, bendito é o fruto do vosso ventre, Jesus.
0: Santa Maria, Mãe de Deus, rogai por nós, pecadores, agora e na hora de nossa morte. Amém.
2: Ave Maria, cheia de graça, o Senhor é convosco. Bendita sois vós entre as mulheres, bendito é o fruto do vosso ventre, Jesus.
0: Santa Maria, Mãe de Deus, rogai por nós, pecadores, agora e na hora de nossa morte. Amém.
2: Ave Maria, cheia de graça, o Senhor é convosco. Bendita sois vós entre as mulheres, bendito é o fruto do vosso ventre, Jesus.
0: Santa Maria, Mãe de Deus, rogai por nós, pecadores, agora e na hora de nossa morte. Amém.
2: Ave Maria, cheia de graça, o Senhor é convosco. Bendita sois vós entre as mulheres, bendito é o fruto do vosso ventre, Jesus.
0: Santa Maria, Mãe de Deus, rogai por nós, pecadores, agora e na hora de nossa morte. Amém.
2: Ave Maria, cheia de graça, o Senhor é convosco. Bendita sois vós entre as mulheres, bendito é o fruto do vosso ventre, Jesus.
0: Santa Maria, Mãe de Deus, rogai por nós, pecadores, agora e na hora de nossa morte. Amém.
2: Ave Maria, cheia de graça, o Senhor é convosco. Bendita sois vós entre as mulheres, bendito é o fruto do vosso ventre, Jesus.
0: Santa Maria, Mãe de Deus, rogai por nós, pecadores, agora e na hora de nossa morte. Amém.
2: Ave Maria, cheia de graça, o Senhor é convosco. Bendita sois vós entre as mulheres, bendito é o fruto do vosso ventre, Jesus.
0: Santa Maria, Mãe de Deus, rogai por nós, pecadores, agora e na hora de nossa morte. Amém.
2: Ave Maria, cheia de graça, o Senhor é convosco. Bendita sois vós entre as mulheres, bendito é o fruto do vosso ventre, Jesus.
0: Santa Maria, Mãe de Deus, rogai por nós, pecadores, agora e na hora de nossa morte. Amém.
2: Glória seja dada ao Pai, ao Filho e ao Espírito Santo,
0: assim como era no princípio, agora e sempre. Amém. Ó meu Jesus, perdoai-nos, livrai-nos do fogo do inferno, levai as almas todas para os céus, e socorrei principalmente as que mais precisarem de vossa infinita misericórdia. Amém.
2: No quinto mistério, contemplamos a coroação de Nossa Senhora do Céu como rainha de todos os anjos e santos.
0: Pai nosso que estás no céu, santificado seja vosso nome. Venha a nós o vosso reino. Seja feita a vossa vontade, assim na terra como no céu.
3: O pão nosso de cada dia nos dai hoje. Perdoai-nos as nossas ofensas, assim como nós perdoamos a quem nos tem ofendido. E não nos deixeis cair em tentação, mas livrai-nos do mal. Amém.
0: Ave Maria, cheia de graça, o Senhor é convosco. Bendita sois vós entre as mulheres, bendito é o fruto do vosso ventre, Jesus.
2: Santa Maria, Mãe de Deus, rogai por nós, pecadores, agora e na hora de nossa morte. Amém.
0: Ave Maria, cheia de graça, o Senhor é convosco. Bendita sois vós entre as mulheres, bendito é o fruto do vosso ventre, Jesus.
2: Santa Maria, Mãe de Deus, rogai por nós, pecadores, agora e na hora de nossa morte. Amém.
0: Ave Maria, cheia de graça, o Senhor é convosco. Bendita sois vós entre as mulheres, bendito é o fruto do vosso ventre, Jesus.
2: Santa Maria, Mãe de Deus, rogai por nós, pecadores, agora e na hora de nossa morte. Amém.
0: Ave Maria, cheia de graça, o Senhor é convosco. Bendita sois vós entre as mulheres, bendito é o fruto do vosso ventre, Jesus.
2: Santa Maria, Mãe de Deus, rogai por nós, pecadores, agora e na hora de nossa morte. Amém.
0: Ave Maria, cheia de graça, o Senhor é convosco. Bendita sois vós entre as mulheres, bendito é o fruto do vosso ventre, Jesus.
2: Santa Maria, Mãe de Deus, rogai por nós, pecadores, agora e na hora de nossa morte. Amém.
0: Ave Maria, cheia de graça, o Senhor é convosco. Bendita sois vós entre as mulheres, bendito é o fruto do vosso ventre, Jesus.
2: Santa Maria, Mãe de Deus, rogai por nós, pecadores, agora e na hora de nossa morte. Amém.
0: Ave Maria, cheia de graça, o Senhor é convosco. Bendita sois vós entre as mulheres, bendito é o fruto do vosso ventre, Jesus.
2: Santa Maria, Mãe de Deus, rogai por nós, pecadores, agora e na hora de nossa morte. Amém.
0: Ave Maria, cheia de graça, o Senhor é convosco. Bendita sois vós entre as mulheres, bendito é o fruto do vosso ventre, Jesus.
2: Santa Maria, Mãe de Deus, rogai por nós, pecadores, agora e na hora de nossa morte. Amém.
0: Ave Maria, cheia de graça, o Senhor é convosco. Bendita sois vós entre as mulheres, bendito é o fruto do vosso ventre, Jesus.
2: Santa Maria, Mãe de Deus, rogai por nós, pecadores, agora e na hora de nossa morte. Amém.
0: Ave Maria, cheia de graça, o Senhor é convosco. Bendita sois vós entre as mulheres, bendito é o fruto do vosso ventre, Jesus.
2: Santa Maria, Mãe de Deus, rogai por nós, pecadores, agora e na hora de nossa morte. Amém.
0: Glórias ao Pai, ao Filho e ao Espírito Santo, assim como era no princípio, agora e sempre. Amém. Ó meu Jesus, perdoai-nos, livrai-nos do fogo do inferno, levai as almas todas para os céus, e socorrei principalmente as que mais precisarem de vossa infinita misericórdia. Amém. Infinitas graças vos damos, soberana Rainha, pelos benefícios que todos os dias recebemos de vossas mãos liberais. Dignai-vos agora e para sempre. Tomai-nos debaixo de vosso poderoso amparo. E para mais vos agradecemos, saudamos com uma salve, Rainha. Salve, Rainha, Mãe de Misericórdia, vida e doçura, esperança nossa, salve. A vós bradamos os degredados filhos de Eva. A vós suspirando, gemendo e chorando neste vale de lágrimas. Eia, pois, advogada nossa, esses vossos olhos misericordiosos a nos volver. E depois desse desterro, mostrai-nos Jesus, bendito é o fruto do vosso ventre. Ó clemente, ó piedosa, ó doce e sempre Virgem Maria, rogai por nós, Santa Mãe de Deus, para que sejamos dignos das promessas de Cristo. Amém.
2: Amém. Amém. Louvado seja nosso Senhor Jesus Cristo.
0: Para sempre seja louvado. Muito bem, terminamos o nosso texto, a Nossa Senhora, nossa gratidão, nossa alegria, nossa paz, né? Porque quando a gente reza o texto, a gente sente aquela paz, aquela tranquilidade, grande, né, Ivonete?
2: Muito grande.
0: É uma paz que só sabe quem reza, né?
2: É isso.
0: Todos
2: mesmo,
0: os dias, quem sabe o que é rezar o texto. Se você ainda não reza o texto, comece a rezar, né? Às vezes, quando a gente começa a rezar, acha longo, acha que é demorado, mas você, com o tempo, você vai se acostumando e você vai vendo que é tão gratificante.
2: É,
0: ele traz uma paz. Quando a gente termina de rezar o texto, a gente sente aquela paz, aquela força do Espírito Santo, aquela paz.
2: Uma paz muito grande.
0: É uma paz no interior, no seu interior.
2: E Nossa Senhora pede muito que se rezem o texto. Nunca deixem de rezar o texto.
0: Nas aparições dela em Fátima. E todas as aparições dela, ela pede, né? Reza o texto. Para você que está angustiado, com problemas em casa, com problemas no trabalho, com problemas financeiros, reza o seu texto, porque ali você fica meditando as Ave Marias e vem na sua mente as soluções dos problemas, as respostas para muitas perguntas que a gente tem. Enquanto você está ali meditando o texto, você vai abrindo sua mente, você vai se sentindo mais ligado a Jesus. Nossa Senhora vai abrindo a sua mente e você vai procurando entender mais as coisas para resolver seus problemas.
2: Isso mesmo.
0: Não é verdade, Ivonete?
2: Se entregando a Deus.
0: Vai entregando
2: o que você mais necessita na vida. E agradeça também, porque não é só pedir, é agradecer.
0: É agradecer o dom da vida. O de hoje, está respirando, está andando, está falando, está ouvindo, está vendo, está com juízo bom, né, Ivonete? Saúde, tantas coisas que a gente tem para agradecer a Deus.
2: Muita. Principalmente o dom da vida.
0: É verdade, principalmente o dom da vida. Mas então vamos mandar agora a primeira música do programa aos nossos ouvintes maravilhosos. Que Ivonete tem uma lista aqui enorme de nossos amigos que rezam com o texto, que rezam conosco toda quarta, toda quinta, toda segunda, toda sexta. Segunda-feira é com o bispo, né? Então vamos mandar um alô. Quero mandar para o meu vizinho Biraci. Bira, Deus lhe abençoe, meu irmão, com muita saúde e paz. Nenê de Anunciada também, que não perde um programa. Ele disse que fica lá cuidando da janta e ouvindo o texto. Então, Nenê, que Deus lhe dê muita saúde, muitos anos de vida, né? Que Deus aumente sua fé. Quero mandar também para a minha prima Dadá e Hortêncio. Quero mandar para todos, Dona Glória, Doutora Ivanice, Reimã Isabelle também, que sempre escuta o programa, Tonheca e Cristine, muitas pessoas que rezam o texto com a gente, né, Ivonete?
2: Muitas mesmo. Eu me encontro com elas, eu rezo o texto com vocês todo dia. Muito bem. Aí quando eu não sei o nome, pede para colocar o nome, certo. Só se eu escrever o nome, porque é para...
0: Infelizmente, a memória da gente,
2: não,
0: né?
2: Dá,
0: Marçal é que tinha uma memória boa, que ele ia dizendo assim na rua.
2: Marçal era.
0: Saudade de Marçal, tia demais, Maria, que estão lá no
2: grande,
0: Conde.
2: Demais. Aí eu quero mandar hoje para Zefinha, de seu Zé Nilson. Ela teve doente, mas graças a Deus ela está boa. Vitória, de lá do Monte Azul, que ela é do apostolado, e me disse que assiste o programa todas as noites e pediu para colocar o nome dela. Sandra, de Dona Sebastiana, que mora aqui no Monte Santo, também é ouvinte. Todo dia, toda noite estão com o radinho ligado ou celular. Quero também mandar para o pessoal lá do sítio Riacho do Navio, para minhas comadres Neném, comadre Lalá. E disse que é muito frio, está muito frio lá, graças a Deus. E muita chuva também. Mocinha também. Para Branca e seu Davi, no Logrador de Baraúna. Então vai para todos vocês que estão na escuta do programa Momento de Oração. Tá certo?
0: E Elídio vai mandar a música para alguém, Elídio?
1: Minha mãe, vó Rosália, vó Edinaldo, madrinha Fátima, padrinho Bibica, tio Vanderlei, Tiracema, vó Maria Alberto, Júnior e Nazaré Família.
0: Muito bem, então Marinaldo preparou ali uma música belíssima para você que está aí do outro lado. Vamos ouvir com muita atenção e com muito amor no coração. São 18 horas e 35

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1: Louvado seja nosso Senhor Jesus Cristo, para sempre seja louvado. Caríssimo rádio ouvinte deste programa Momento de Oração, nós estamos retomando já agora o tempo comum, a vida pública de Jesus, sua missão. E o evangelho de hoje está em Marcos, no capítulo 10, no versículo de 32 a 45. Vamos ouvir a santa palavra de Deus. O Senhor esteja convosco, Ele está no meio de nós. Proclamação do Evangelho de Jesus Cristo segundo Marcos. Glória a vós, Senhor. Naquele tempo, os discípulos estavam a caminho, subindo para Jerusalém. Jesus ia na frente. Os discípulos estavam espantados e aqueles que iam atrás estavam com medo. Jesus chamou de novo os 12 à parte e começou a dizer-lhes o que estava para acontecer com ele. Eis que estamos subindo para Jerusalém, e o Filho do Homem vai ser entregue aos sumos sacerdotes e aos doutores da lei. Eles o condenarão à morte e o entregarão aos pagãos. Vão zombar dele, cuspir nele, vão torturá-lo e matá-lo. E depois de 3 dias, ele ressuscitará. Tiago e João, filhos de Zebedeu, foram a Jesus e lhe disseram: Mestre, queremos que faças por nós o que vamos pedir. Ele perguntou: O que queres que eu vos faça? Eles responderam: Deixa-nos sentar um à tua direita e outro à tua esquerda, quando estiveres na tua glória. Jesus então lhes disse: Vós não sabeis o que pedis. Por acaso podeis beber o cálice que eu vou beber? Podeis ser batizados com o batismo com que vou ser batizado? Eles responderam: Podemos. E ele lhes disse: Vós bebereis o cálice que eu devo beber e sereis batizados com o batismo com que eu devo ser batizado. Mas não depende de mim conceder o lugar à minha direita ou à minha esquerda. É para aqueles a quem foi reservado. Quando os outros 10 discípulos ouviram isso, indignaram-se com Tiago e João. Jesus os chamou e disse: Vós sabeis que os chefes das nações as oprimem e os guardas e os grandes as tiranizam. Mas entre vós não deve ser assim. Quem quiser ser grande, seja vosso servo, e quem quiser ser o primeiro, seja o escravo de todos. Porque o Filho do Homem não veio para ser servido, mas para servir a sua vida como resgate para muitos. Palavra da salvação. Glória a vós, Senhor. Meus amados radiovintes, você que nesse momento está me acompanhando, rezando conosco, esse programa tão bom, né? O Santo Texto todos os dias, aí a sua família, a comunidade reunida aí na sua casa, no seu carro, aqui em Picuí, Frei Martinho, nossas comunidades rurais, e também os nossos internautas, outras pessoas que acompanham conosco, até no estado vizinho Rio Grande do Norte e outras cidades. Veja bem, amados irmãos e irmãs, as leituras desta quarta-feira, nós já estamos na 8ª semana do tempo comum, né? Se lembra que a gente começa o tempo comum, dá uma pausa, aí começa o tempo da quaresma, semana santa e Páscoa, e aí retoma o tempo comum novamente, né? A vida pública de Jesus, seu dia a dia. Ele nos coloca diante de um contraste forte. De um lado, Jesus sobe para Jerusalém, sabendo que será entregue, condenado e morto a sua paixão. Por outro lado, nós temos aqui os discípulos ainda discutindo lugares de honra e poder, hein? No meio disso, São Pedro recorda o preço da nossa redenção. Não fomos resgatados por ouro ou prata, mas pelo sangue precioso de Cristo, né? Pelo sangue precioso de nosso Senhor Jesus Cristo, derramado na cruz por cada um de nós. Na primeira leitura que quem vai para a missa daqui a pouquinho vai ouvir, veja bem, na carta de São Pedro, a primeira carta, nos convida a olhar para o valor infinito da nossa vida diante de Deus, né? Pedro lembra aos cristãos que eles foram resgatados como de um cordeiro sem defeito e sem mancha, Cristo, né? Então, a salvação não é fácil. Quer que seguir Jesus Cristo, nada é fácil, né? Deus não nos ama de maneira superficial. Ele nos ama de verdade. Então, a cruz revela até onde vai o amor do Senhor. Na cruz é onde está o verdadeiro amor do Senhor. Então, essa consciência muda a maneira de viver. Pedro insiste, amai-vos sinceramente uns aos outros de coração, né? Quem foi alcançado pelo amor de Cristo não pode permanecer preso ao egoísmo, à rivalidade ou à busca de privilégios, como foi os dois discípulos, né? Tiago e João. Senhor, queremos um lugar de destaque quando o Senhor estiver no teu reino. Vamos lá, apareceu aqueles soldados, os dois ladrões do lado de Jesus, né? Fazendo uma comparação assim, queremos um lugar de destaque, né? Mas um disse, lembra de mim quando estiver no teu paraíso, né? No teu reino. Mas aqui, né, eles queremos destaque, queremos poder, né? Então, às vezes nós caímos nesta tentação também, né? No Evangelho de hoje, segundo Marcos, Jesus anuncia pela terceira vez sua paixão. Ele sabe exatamente o que o espera em Jerusalém: humilhação, sofrimento e morte. Mesmo assim, continua caminhando, não foge da missão. Justamente depois desse anúncio tão sério, que Tiago e João pedem os primeiros lugares no reino. Olha aí, mesmo diante desse anúncio, Senhor, nós não queremos sofrer, não. Nós queremos destaque, nós queremos lugar, nós queremos poder, né? Então, enquanto Jesus pensa em entregar a própria vida aos discípulos, ainda pensa em posições e reconhecimentos, está vendo? Né? Mas antes de julgarmos os discípulos, precisamos reconhecer que muitas vezes fazemos o mesmo, né? Quantas vezes queremos um cristianismo sem cruz, sem serviço, sem entrega? Às vezes nós queremos participar do bem bom, das alegrias da comunidade, dos movimentos felizes, mas nós não queremos realmente, meus irmãos, assumir o compromisso, né? Carregar a cruz de verdade. Aí mas deixa para fulano, deixa para cicrano, e a gente vai colocando o peso e o fardo nas costas dos outros, né? E eu, o que estou fazendo para ajudar para que o reino de Deus cresça, né? Então, quantas vezes nós queremos um cristianismo sem cruz, sem serviço e sem entrega? Então, Jesus pronuncia uma das frases mais importantes do Evangelho: quem quiser ser o primeiro, seja o servo de todos. E completa: o Filho do Homem não veio para ser servido, mas para dar a sua vida em resgate de muitos, né? Aqui está o coração da vida cristã. A grandeza para Jesus não está em dominar, mas em servir, né? A grandeza de Jesus é no dom do serviço, na graça do serviço. Não está em aparecer, mas em amar. Olha, em amar. Não está em ocupar os primeiros lugares, mas em gastar a vida pelo bem dos outros, né? Seguir Jesus Cristo significa subir com Ele para Jerusalém. Não é só Ele que deve subir, nós também, os discípulos também, né? Estar com Ele em Jerusalém. Mas também significa confiar que a cruz não é a última palavra. Na cruz está a verdadeira felicidade da salvação, né? A ressurreição. Quem serve com Cristo participa também da sua ressurreição. Que esta Eucaristia, que daqui a pouquinho nós vamos celebrar, nos dê um coração semelhante ao de Cristo. Se você foi já para a missa hoje, se não, lembrando que a Eucaristia deve nos levar ao coração de Cristo, ao coração de Jesus, né? Então, é um coração semelhante ao de Jesus, que é o quê? Humilde, obediente e disponível para servir. Este é o coração do nosso Deus, um coração aberto para o serviço. Meus amados irmãos e irmãs, aqui também eu peço a vocês da comunidade de Conceição e da comunidade de Frei Martinho, que amanhã não teremos a missa por motivos particulares, pessoais. Eu preciso me ausentar da paróquia amanhã para um atendimento pessoal em Campina Grande, e também já aproveito para trazer as flores de Nossa Senhora para a coroação. E aqui eu quero convidar toda a comunidade de Frei Martinho. Próximo sábado teremos a coroação às 19h30 na Igreja Nossa Senhora da Guia, como também a quermesse, show de prêmio para ajudar na casa paroquial, né? Reforma, a construção da casa que continua. E aqui em Picuí teremos, se Deus quiser, domingo a coroação Nossa Senhora, a missa à noite com a coroação, e a comunidade Nossa Senhora de Fátima fará a quermesse. Teremos também quermesse após a missa no próximo domingo. Então, a todos vocês, que Deus nos conceda uma noite santa e abençoada, e que a graça de Deus nos proporcione cada vez mais um coração humilde, obediente e semelhante ao coração de Jesus. Louvado seja nosso Senhor Jesus Cristo, para sempre seja louvado.
2: Para sempre seja louvado, Padre Claudeci. E é isso mesmo, nesse restinho de programa, a gente vai falar aqui sobre o santo do dia. E o santo do dia é Santo Agostinho de Cantuária. Ele era um monge e missionário. Não se sabe muito sobre a vida de Agostinho antes de sua ida à Inglaterra. Era um monge beneditino que vivia como prior no mosteiro de Santo André, em Roma, fundado por São Gregório Magno. O Papa São Gregório, vendo a situação das Ilhas Britânicas, que após a invasão dos saxões tinha recaído no paganismo, e vendo no recém-casamento do rei de Kent com uma princesa cristã uma oportunidade de evangelização, enviou os missionários para anunciar a boa nova na ilha. 40 monges estavam sob o comando de Agostinho, que corajosamente avançou em direção à missão confiada. Durante o percurso, ao ouvirem sobre a crueldade do povo que teriam de enfrentar, perderam todo o entusiasmo e pensaram em desistir. Mais uma vez, o Papa conferiu a Agostinho a dignidade abacial e muitas cartas de recomendação. Finalmente seguiram para o destino. Ao chegar, apresentaram-se ao rei, cantando hinos sagrados. Agostinho expôs ao rei de Kent a sua pregação, pedindo-lhe autorização para pregar com seus irmãos. Santo Agostinho recebeu a concessão e conduziu os seus companheiros para Cantuária, que era a capital do reino. Instalaram-se numa capela de São Martinho, que tinha resistido às invasões. O trabalho de evangelização foi tão fecundo que, em menos de um ano, mais de 10 mil pessoas se converteram e foram batizadas. Também o rei Etelberto e toda a sua corte se converteram. Agostinho, na Grã-Bretanha, exerceu santamente sua missão de levar muitos à santidade e a se santificar-se, né? Ele entrou na Igreja Triunfante em 1604. Então, Santo Agostinho, rogai por nós, né? Então, é um grande exemplo para que a gente não possa desistir nunca, né? De evangelizar. A gente não pode desistir, ter medo de evangelizar. Ivonete, vamos terminar o programa.
3: Vamos lá.
2: Vamos desejar a todos uma boa noite. Que Deus abençoe vocês com muita saúde, paz no coração.
3: Isso.
2: O dia hoje não foi tão bom, amanhã, se Deus quiser, o sol nasce para todos. Então, os problemas serão resolvidos, né? Porque para tudo se tem um jeito. Só não tem um jeito para a morte. Mesmo assim, se você tiver sido um bom cristão aqui na terra, você encontrará o reino do céu, que é melhor do que aqui. Né? Então, boa noite a vocês, meus irmãos.
3: Então, meu boa noite também para todos vocês. Que Deus abençoe a cada um de vocês. Coloquem sempre o Espírito Santo no coração de cada um de vocês. E rezem o terço. Não deixem de rezar o terço. O terço é muito importante. Porque cada uma cotinha dessa do terço que você reza é uma florzinha que você dá para Nossa Senhora. Para ela interceder por você e por sua família também. Boa noite. Até o nosso próximo encontro, se Deus nos permitir.
2: Boa noite, Elídio.
4: Boa noite.
2: Boa noite a todos.
1: Obrigado por ter estado conosco nesta noite. Que Deus lhe favoreça com uma noite tranquila e um sono restabelecedor de paz para um novo dia. Abençoe-vos o Deus Todo-Poderoso, Pai, Filho e Espírito Santo. Uma boa noite.

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2: Cursos do novo PAC para a rodovia.
3: Ambientalmente vai ser a estrada mais moderna do mundo. Qualquer estrangeiro que vier dar palpite na questão climática aqui, a gente vai mostrar o que é que nós fizemos aqui.
4: Luz para Todos. Iniciativa vai levar eletricidade para mais de 75 mil pessoas em 86 municípios no Amazonas.
2: Petrobras e Transpetro anunciam investimentos no estado. Luciana Colares de Holanda.
5: O Amazonas vai receber 2 bilhões e 800 milhões de reais para ampliar a produção de gás natural e também a frota de embarcações para transporte de combustíveis.
4: E ainda, segurança.
2: Parceria inédita com a Uber quer ampliar o alcance de alerta para localização de crianças e adolescentes desaparecidos.
4: Você vai ouvir também que estudo revela queda de 7,4% no número de homicídios em 2024. Luana Karen.
6: Foram 42.590 homicídios em 2024. O menor número de homicídios da série histórica iniciada em 2014.
2: Hoje na apresentação da Voz do Brasil, eu, Mariana Jungmann e Luciano Seixas.
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2: O Amazonas vai receber investimentos superiores a 7 bilhões de reais.
4: São obras para aumentar a produção de energia, de gás natural, construção naval.
2: Somente na prospecção de gás serão gerados cerca de 14 mil empregos.
4: Os anúncios foram feitos pelo presidente Lula.
5: O Amazonas vai receber 2 bilhões e 800 milhões de reais nos próximos 5 anos para ampliar a produção de gás natural e também a frota de embarcações para transporte de combustível. Os recursos são da Petrobras e da Transpetro. Hoje, o gás natural de Urucu gera 65% da energia elétrica consumida em Manaus e em outros 5 municípios. Segundo a presidente da Petrobras, Magda Chambriá, os investimentos vão garantir a maior reserva de gás do país.
7: Estimamos com esse investimento um aumento de produção de 20% e uma geração de 14 mil empregos nessa região amazônica.
5: O estaleiro Bertolini vai ser o responsável pela construção de 18 barcaças. O presidente Lula destacou a importância da retomada da indústria naval brasileira.
8: Se a gente não fizer essas barcaças aqui, a gente não gera emprego, a gente não gera conhecimento tecnológico, a gente não forma bons profissionais. É a primeira vez que vocês vão produzir uma barcaça. Caça aqui e vai entrar no mar.
5: O presidente Lula também anunciou um pacote de investimentos em infraestrutura, energia, desenvolvimento regional no estado e medidas socioambientais. O valor total chega a quase 5 bilhões de reais. Na área de infraestrutura, o destaque é o avanço das obras na BR-319, que conecta Manaus a Porto Velho, em Rondônia. São mais de 380 milhões de reais em recursos do novo PAC. O ministro dos Transportes, Jorge Santoro, garantiu que toda a rodovia vai estar em obras ainda no primeiro semestre.
9: É uma rodovia em que vai fazer com que a gente coloque Manaus com acesso pavimentado ao resto da malha rodoviária nacional.
5: Para a segurança energética, o pacote de investimento chega a 3 bilhões e 300 milhões de reais. Entre os investimentos, 785 milhões de reais serão aplicados no programa Luz para Todos, levando energia para 75 mil pessoas. O governo do Brasil também apresentou o projeto do novo terminal hidroviário Manaus Moderna, que receberá 876 milhões de reais do novo PAC. Será o maior porto hidroviário de passageiros do mundo, segundo o ministro de Portos e Aeroportos, Tomé Franca.
10: Dando dignidade para quem precisa fazer o transporte nos nossos rios, para quem precisa fazer o escoar da produção, do artesanato.
5: O presidente Lula destacou a importância dos investimentos no estado do Amazonas.
11: É preciso que tenha empresários que acreditam no Brasil, é preciso que tenha dono de estaleiros que acreditam no Brasil, e a gente vai poder falar no mundo inteiro que quem quiser construir balsa de qualidade, venha para Manaus.
5: E a cultura também vai receber recursos. A Petrobras anunciou que vai patrocinar o Festival Folclórico de Parintins, com investimento de 5 milhões de reais. De Manaus, no Amazonas, Luciana Colares de Holanda.
12: A Secretaria Nacional de Defesa do Consumidor instaurou o processo administrativo para punir plataformas de aplicativos que não estão informando a composição dos preços cobrados em seus serviços.
13: Uma portaria da Secretaria estabelece que as empresas devem informar os valores pagos pelos usuários e o quanto é repassado aos trabalhadores.
12: Duas empresas estariam descumprindo a norma, iFood e Kita, e estarão sujeitas ao pagamento de multa que pode chegar a 14 milhões de reais. Outros 7 aplicativos estão em monitoramento.
13: O ministro da Secretaria-Geral da Presidência da República, Guilherme Boulos, afirmou que o cumprimento da portaria não é opcional.
14: Essas empresas têm que oferecer transparência. Não é opcional cumprir uma portaria da Secretaria Nacional de Defesa do Consumidor. A empresa não escolhe se ela vai cumprir ou não a portaria. Cumprir essa portaria é uma obrigação das plataformas, e aquelas que não cumprirem pagarão um preço com multa.
12: O consumidor que não identificar essas informações na nota fiscal pode registrar uma reclamação na plataforma consumidor.gov.br ou no PROCON da sua cidade.
13: Lei de acesso à informação, portal da transparência e agora a nova plataforma informa.br. São ferramentas para aumentar a transparência da gestão pública.
12: Elas são utilizadas como parte do trabalho da Controladoria Geral da União para fiscalização preventiva e combativa da corrupção e das fraudes em contratos públicos.
13: Essa atuação também é integrada com outros órgãos públicos para o combate ao crime organizado.
12: Hoje a gente conversa com o ministro da CGU, Vinícius Marques de Carvalho, sobre a agenda Governo Aberto, que está em destaque essa semana. Boa noite, ministro.
15: Boa noite, Mariana. Boa noite, Luciano. Boa noite aos ouvintes da Voz Brasil.
12: Ministro, a gente está, então, na Semana Governo Aberto, né? E foi lançada uma plataforma informa.br, que vai entrar em operação agora em junho. Como é que vai funcionar essa plataforma? Como é que ela ajuda o trabalho de fiscalização da CGU? O que é que ela traz de novo?
15: Essa plataforma tem por objetivo facilitar ainda mais a vida dos cidadãos e das cidadãs brasileiros que precisam acessar informações do governo federal, né? Hoje, como vocês mencionaram, nós temos o Fala BR, nós temos o site dos ministérios ou dos órgãos públicos, nós temos também o portal da transparência, a lei de acesso à informação. O que essa plataforma nova faz? Ela agrega tudo isso num sistema único usando inteligência artificial. O que que isso quer dizer na prática? A pessoa pode entrar na plataforma, digitar a informação que ela quer, a pergunta que ela quer. Se essa informação ela já está publicada em algum site do governo federal, em algum portal público de informações, ela vai ser direcionada diretamente para a informação, ou seja, nós vamos entregar a informação direto para ela. Se essa informação não está publicada, mas é uma informação que ela pode ter acesso, ela vai ser direcionada para pedir a informação via lei de acesso à informação. Então, hoje, na situação até agora, ela tem que vai ir na lei de acesso à informação via Fala BR ou tentar procurar no portal da transparência e meio que tentar adivinhar onde vai estar a informação. Agora não. A partir do Informa BR, ela vai só pedir a informação e ela vai ser, para ela vai ser entregue a informação, ela vai ser direcionada para onde essa informação está.
13: Ministro, embora a gente esteja falando dessa semana de eventos relacionados à transparência da gestão pública, né? A semana Governo Aberto, essa agenda Governo Aberto já ocorre há mais tempo, né? E implementou diversas mudanças nessa área. O senhor pode falar um pouco mais sobre esses ajustes feitos no trabalho da CGU nos últimos anos? Quais foram os ganhos?
15: Na verdade, a parceria do Governo Aberto começa lá com o governo da presidenta Dilma. lá em 2011. É algo muito inovador, muito importante para a cidadania brasileira, porque aumenta a confiança da cidadania no Estado, da população no Estado. Nós já tivemos um resultado recente muito positivo de uma pesquisa da OCDE, que diz que a confiança da população nos serviços públicos subiu de 26% em 2022 para 42% esse ano. E no governo federal, de 24% para 38%. Isso se deve, entre outras coisas, a uma série de mecanismos e instrumentos que nós lançamos mão. Por exemplo, o portal da transparência. Né? O portal da transparência, com as informações que nós colocamos lá, por exemplo, relacionadas a emendas parlamentares, relacionadas a uma série de informações públicas que já deviam estar lá, como, por exemplo, os benefícios fiscais, aquelas pessoas que são beneficiárias de políticas públicas, como o Pé de Meia, tudo que está sendo investido nesse tipo de programa está lá no portal. Então, em função disso, o portal, por exemplo, teve um aumento de mais de 30% de usuários. Isso aumenta a confiança da população também nas informações públicas. Outra coisa importante, lei de acesso à informação. Colocamos fim ao sigilo de 100 anos, né, que era um problema do governo anterior. Em 2022, por exemplo, um governo que era pautado pelo sigilo colocou mais de 7 mil casos em sigilo de 100 anos. Nós reduzimos isso drasticamente. No ano passado, nós tivemos só 70 casos de sigilo de 100 anos. Então, isso é a implementação de uma agenda de transparência do governo do presidente Lula para garantir que a população tenha acesso à informação.
12: Agora, ministro, recentemente a CGU participou de ações da Polícia Federal para combate a fraudes em licitações e corrupção no Ceará, na Bahia, também em outros contratos públicos federais em outros estados, né? Piauí também tivemos. Como é que funciona essa integração da CGU com a Polícia Federal e outros órgãos de investigação?
15: Essa integração ela é decisiva para o combate à corrupção, não só da CGU com a Polícia Federal, como também com o COAF, com a Receita Federal, todos os órgãos que têm algum objetivo ou alguma missão relacionada ao controle, à fiscalização e à responsabilização de quem comete fraudes ou crimes ou comete algum tipo de ato de corrupção. O presidente Lula, ele pediu explicitamente para que nós sejamos intransigentes no combate à corrupção, né? Para que nós não deixemos nada passar, investigamos com muito afinco. E para isso a gente precisa se coordenar. Se cada órgão atuar sozinho, a direção, cada um vai para um caminho, cada um vai para uma direção e não funciona direito. Então, só para vocês terem uma ideia do efeito desse tipo de agenda conjunta, só o ano passado nós realizamos 76 operações com a Polícia Federal, com um prejuízo de 13 bilhões de reais apurados nessas operações. Se você somar tudo o que foi apurado em todos os anos anteriores, não chega a um quinto disso. Isso porque nós conseguimos investigar com mais cuidado, colocar a lupa nos casos que vinham de lá de muito tempo. Esses esquemas, eles existiam em governos anteriores. O caso do Master, por exemplo, o caso do INSS, são todos casos que já vinham lá de trás e que nós, felizmente, interrompemos no governo do presidente Lula.
13: Inclusive, ministro, o governo do Brasil vem desenvolvendo um trabalho integrado aí para o combate ao crime organizado, envolvendo vários ministérios e órgãos de inteligência. Como é a participação da CGU nessas investigações, nessas operações?
15: A CGU opera, como eu disse, em conjunto com a Polícia Federal em várias dessas investigações. Muitas vezes nós temos casos de corrupção que estão vinculados a organizações criminosas, em licitações públicas e contratos públicos. Importante dizer aqui também que isso tem sido uma prioridade do governo do presidente Lula, né, do governo brasileiro. Recentemente foi lançado um programa de enfrentamento ao crime organizado com quatro eixos. Um eixo voltado para asfixia financeira, combate a homicídios, controle de armas e também lidando com as questões dos presídios. Esses quatro eixos somados vão comportar um investimento de mais de 10 bilhões de reais, o que é algo inédito no Brasil, que demonstra a prioridade do presidente Lula, e a CGU está envolvida em todos esses esforços.
12: Ministro, para a gente concluir, como é que é a relação

0: material da ouvidoria que nós recolhemos com essas reclamações para direcionar para os ministérios e acionar os ministérios. Então, na medida em que as reclamações aumentam em relação a um determinado tema, nós já acionamos o ministério para o ministério resolver ou determinado órgão resolver antes que o problema ganhe uma dimensão maior. Nós estamos intensificando esses esforços e tem funcionado muito bem.
1: Muito bem, nós conversamos com Vinícius Marques de Carvalho, ministro da Controladoria Geral da União. Muito obrigado, ministro, pela entrevista aqui à Voz do Brasil.
2: Obrigado.
3: Em 2024, o Brasil atingiu o menor índice de homicídios da série histórica iniciada em 2014.
1: Mesmo assim, o número continua alto. Foram mais de 42 mil homicídios.
3: Por isso, o governo tem investido em políticas públicas voltadas para a segurança pública, como, por exemplo, o programa Brasil contra o Crime Organizado, com investimento de 11 bilhões de reais.
4: O Brasil registrou em 2024 o menor número de homicídios da série histórica iniciada em 2014. Os dados estão no Atlas da Violência, elaborado pelo Instituto de Pesquisa Econômica Aplicada, IPEA, em parceria com o Fórum Brasileiro de Segurança Pública. De acordo com o levantamento, foram 42.590 homicídios em 2024, uma queda de 7,4% comparada a 2023. Já em relação a 2014, a redução foi de 33,4%. O secretário nacional de Segurança Pública, Chico Lucas, destaca as causas dessa redução.
5: Isso tudo é fruto de uma série de ações e de políticas públicas implementadas. Uma é a maior integração entre as forças de segurança, os entes federativos, com um aporte maior de recursos por parte da União e a cobrança para que esses crimes sejam mais esclarecidos. Sem falar de outra política pública muito importante nos últimos anos, que foi a restrição ao acesso às armas.
4: Mas o documento também traz um alerta importante. Os pesquisadores identificaram um aumento expressivo das chamadas mortes violentas por causa indeterminada, casos em que não é possível afirmar oficialmente se a vítima morreu em acidente, suicídio ou homicídio. De acordo com o Atlas, as mortes violentas por causa indeterminada saltaram para 17.207 em 2024. Na tentativa de melhorar a investigação desses crimes, o Ministério da Justiça e Segurança Pública adotou em fevereiro deste ano, critérios nacionais padronizados para os índices de elucidação de homicídios e feminicídios em todo o país, como explica o secretário nacional de Segurança Pública, Chico Lucas.
5: Algumas mortes acontecem em ambientes inóspitos ou duvidosos ou por meios que não são tão claros. Ora, mas se há dúvida, cabe ao poder público de investigar. A portaria, ela define como critério a morte violenta, ela obriga a toda morte ser correspondida por um inquérito policial e todo inquérito precisa ter um final dentro de um prazo de esclarecimento.
4: O levantamento mostra ainda que a violência continua atingindo principalmente jovens do sexo masculino, negros e moradores de áreas vulneráveis. Em 11 anos, mais de 300 mil jovens entre 15 e 29 anos foram assassinados no Brasil. O coordenador da pesquisa e técnico do IPEA, Daniel Ricardo de Castro Cerqueira, afirmou que muitas vezes a violência que acomete o jovem surge ainda na infância.
6: Muitas vezes, quando a criança nasce, muitas vezes tem problema de negligência dos próprios pais, muitas vezes. Depois começa a criança muito cedo já começa a ser vítima de violência sexual e depois, mais à frente, violência física, né? Quando eventualmente termina sendo morta à frente.
4: Pelas redes sociais, o presidente Lula destacou a redução histórica na taxa de homicídios, mas afirmou que o número absoluto ainda é muito alto. Lula declarou que a curva descendente aponta para um caminho que tende a se consolidar com a série de políticas anunciadas e em aplicação pelo governo do Brasil ao longo dessa gestão. Entre as medidas citadas pelo presidente está a lei antifacção, que endurece penas e dá agilidade ao confisco de bens de lideranças do crime organizado, o programa Brasil contra o Crime Organizado, que prevê a aplicação de 11 bilhões de reais em 2026 para desarticular estruturas criminosas, o Pacto Nacional contra o Feminicídio e o fortalecimento das ações de inteligência das polícias federal e rodoviária federal. Reportagem Luana Karen.
1: No combate combate ao desaparecimento de crianças e adolescentes, cada minuto conta.
3: O Ministério da Justiça e Segurança Pública firmou uma parceria com a UB,

0: que alertas passem a ser exibidos dentro do aplicativo.
1: Agora, qualquer celular pode ser canal estratégico para salvar vidas.
2: Com a medida, motoristas, parceiros e usuários do aplicativo que estiverem num raio de até 160 quilômetros do desaparecimento vão receber mensagens dentro do aplicativo Uber. O diretor de Operações Integradas e de Inteligência da Secretaria Nacional de Segurança Pública, José Anchieta Neto, destacou a importância de usar a tecnologia a serviço da segurança pública.
3: Esses aplicativos de mobilidade urbana, eles estão gerando renda e são responsáveis por centenas de milhares de deslocamentos. Então eles têm que estar dando um passo à frente, um passo a caminho da promoção da segurança pública.
2: As primeiras horas após o desaparecimento de crianças e adolescentes são decisivas para localizar as vítimas. Por isso, o objetivo é acelerar a divulgação das informações e alcançar rapidamente pessoas que estejam próximas da região onde os casos acontecem. É o que destacou o chefe de relacionamento para assuntos de segurança da Uber, Leandro Segala.
4: Quando a gente conversa com autoridades que atuam na investigação de pessoas desaparecidas, tem um ponto comum que eles sempre se referem. O quanto é importante aquelas primeiras horas após o desaparecimento para o retorno seguro desse menor. Essa cooperação coordenada entre poder público, iniciativa privada, comunidade e tecnologia, acho que tem de fato a chance de salvar vidas.
2: A parceria amplia o alcance do chamado Alerta Amber, sistema utilizado para divulgar informações sobre crianças e adolescentes desaparecidos em situação de risco. O mecanismo envia imagens e dados da ocorrência para pessoas próximas ao local do desaparecimento. Pela primeira vez no Brasil, uma plataforma de mobilidade urbana também passa a integrar essa rede de comunicação emergencial. A diretora do Sistema Único de Segurança Pública, Isabel Freitas, falou sobre como a ação pode mudar a realidade das pessoas desaparecidas no país.
5: Uma criança localizada é uma criança que não foi vítima de um crime pior e é uma família que não passou por esse sofrimento.
2: Só no ano passado, mais de 85 mil pessoas desapareceram no Brasil. 21 mil delas eram crianças ou adolescentes. Reportagem Márcia Fernandes.
0: De turistas estrangeiros no Brasil aumentaram 9,2% nos primeiros quatro meses do ano em relação ao mesmo período de 2025.
1: O valor chegou a 20 bilhões e 200 milhões de reais, segundo o Banco Central.
0: E o ministro do Turismo, Gustavo Feliciano, está na China, onde participa de uma série com o objetivo de atrair mais turistas ao Brasil.
1: Recentemente, o governo brasileiro isentou a exigência de visto para turistas chineses.
6: Vamos traçar ações e estratégias para que a gente possa, com a política de isenção do visto do governo federal, aumentar o número de turistas chineses no nosso país.
7: Eu tenho certeza, realizaremos ótimos negócios para promover o destino Brasil aqui na China.
0: O Brasil recebeu 103 mil turistas chineses em 2025, uma alta de 35% em relação ao ano anterior.
1: Apenas nos quatro primeiros meses do ano foram quase 40 mil visitantes, um crescimento de 33%.
0: E essas foram as notícias do governo do Brasil.
1: Uma realização da Secretaria de Comunicação Social da Presidência da República.
0: Com produção da empresa Brasil de Comunicação.
1: Fique agora com o Minuto do TCU. Em seguida, as notícias do Poder Judiciário e do Congresso Nacional. Boa noite.
0: Boa noite para você e até amanhã.

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2: O Tribunal de Contas da União fez auditoria para avaliar o financiamento da atenção primária à saúde no Sistema Único de Saúde. O serviço é a porta de entrada do SUS e inclui ações de vacinação, consultas, pré-natal e outros atendimentos. A fiscalização analisou o modelo de repasse de recursos para estados e municípios. O objetivo foi verificar se o financiamento contribui para ampliar o acesso da população e melhorar a qualidade do atendimento. O TCU identificou falhas no modelo atual, como dificuldades para acompanhar resultados. Também falta definir indicadores para distribuir os recursos de forma adequada. As limitações podem prejudicar o planejamento das ações e reduzir a eficiência da política pública. O tribunal fez recomendações para aperfeiçoar o sistema. 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
1: 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Você vai ouvir agora notícias do Poder Judiciário.
3: Plenário do STF decide que shoppings devem criar espaço de amamentação para empregadas lactantes.
4: TST define lista com o nome de 3 desembargadores indicados ao cargo de ministros da corte.
3: TSE homologa alterações nos estatutos dos partidos Democrata e Unidade Popular.
4: Boa noite, eu sou o Arthur Filho.
3: E eu sou Walter Lima.
4: O plenário do Supremo Tribunal Federal decide que shoppings devem criar espaço de amamentação para empregadas lactantes.
3: Empresas têm o prazo de até um ano para adequar os centros comerciais. Marcelo Della Libera.
5: O plenário do Supremo Tribunal Federal analisou um recurso que discute se a responsabilidade pela instalação de espaços destinados à amamentação e a guarda de filhos de trabalhadoras lactantes em shopping centers deve recair sobre os lojistas ou sobre a administração do empreendimento. A tese fixada foi no sentido de que a expressão estabelecimento, prevista na CLT, abrange os shopping centers em relação às empregadas dos lojistas que integram o centro comercial.
4: Presidente do STJ determina a continuação do curso de medicina ofertado à turma extra do Programa Nacional de Educação na Reforma Agrária, no campus Caruaru da Universidade Federal de Pernambuco.
3: O curso é oferecido a 80 alunos. Fátima Uchoa.
6: A turma extra de medicina iniciada neste ano é uma parceria entre a Universidade e o INCRA, que editaram resolução para a criação da turma e um edital para a seleção dos estudantes. Na ação popular contra essas medidas, um vereador alegou violação à moralidade administrativa. O TRF5 determinou a interrupção das atividades após o fim do primeiro semestre letivo, mas para o presidente do STJ, ministro Herman Benjamin, manter essa decisão colocaria em risco a organização administrativa da universidade pública, o que ocasionaria lesão à ordem pública. Segundo o ministro, a turma especial do curso de medicina atende ao princípio da igualdade de condições no acesso ao ensino.
4: TST define lista com o nome de 3 desembargadores indicados ao cargo de ministros da corte.
3: Os selecionados são das regiões Nordeste e Norte. Rocine Gomes.
7: Os selecionados estão disputando a vaga da ministra Dora Maria da Costa, que se aposentou do Tribunal Superior do Trabalho depois de 18 anos. Foram eleitos ao cargo a desembargadora Maria de Nazaré Medeiros Rocha, do TRT da 8ª Região, que abrange o Pará e o Amapá. O desembargador Sérgio Torres Teixeira, do TRT da 6ª Região, em Pernambuco. E a desembargadora Hermenegilda Leite Machado, do TRT da 13ª Região, na Paraíba. A lista com os nomes será enviada ao presidente da República. É ele quem escolhe.
4: TSE homologa alterações nos estatutos dos partidos Democrata e Unidade Popular.
3: As duas legendas terão 90 dias para providenciar as alterações. Rimax Souto.
8: Para o Democrata, os ajustes são relacionados ao prazo máximo de vigência de órgãos partidários provisórios, limitado a 4 anos. O plenário do TSE ainda determinou que fique explícito o caráter voluntário das contribuições financeiras à legenda. O TSE também aprovou parcialmente o requerimento da Unidade Popular e determinou que o partido inclua explicitamente nas normas internas o tempo de vigência de seus órgãos provisórios, além de medidas de combate à violência política contra a mulher.
4: Tribunal Regional Federal da Primeira Região condena União e autarquias por demora na titulação de terras quilombolas do Amapá.
9: A decisão é resultado de ação do MPF. Vanessa Pereira.
10: Na decisão, a Justiça condenou União, INCRA, IMAP e Fundação Cultural Palmares de forma solidária ao pagamento de mais de 3 milhões de reais em indenização por danos morais coletivos. Além disso, estabeleceu o prazo de 3 anos para a conclusão de todos os processos de identificação, delimitação e titulação definitiva das comunidades quilombolas do Amapá, sob pena de multa de R$100 mil por mês de atraso.
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4: Uma boa noite a você.
9: Até amanhã.
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0: Eu sou Paula Groba.
1: E eu sou Humberto Pinheiro.
0: E estes são os destaques de hoje do Jornal do Senado, que começa agora.
1: Senado aprova novos modelos de contratação para jovens entre 18 e 29 anos.
0: Dívidas rurais. Avança projeto para socorrer produtores endividados por desastres climáticos.
1: Plenário aprova regras para a Copa Feminina de 2027 e homenagem a jogadoras pioneiras.
0: Boa noite.
1: Boa noite.
0: O mercado de trabalho pode ganhar novas regras para ampliar a contratação de jovens sem experiência. O Senado aprovou um projeto que cria o contrato de primeiro emprego para pessoas entre 18 e 29 anos que nunca tiveram carteira assinada.
1: A proposta reduz encargos para as empresas, como a contribuição patronal ao INSS e a alíquota do FGTS. O repórter Douglas Castilho tem mais detalhes.
2: Com 10 milhões de jovens que não estudam nem trabalham, o Brasil ocupa a quarta pior posição no ranking mundial de pessoas entre 18 e 29 anos sem uma ocupação regular, segundo dados da OCDE, entidade que representa os países mais ricos. O projeto aprovado permite que as empresas que contratarem esses jovens sem nenhuma experiência prévia com carteira assinada terão a chamada cota patronal do INSS reduzida a 10%, o que é metade da exigida pelo regime comum. Haverá ainda a redução da alíquota do depósito do FGTS. O autor da proposta original, senador Irajá, do PSD do Tocantins, explicou o dilema enfrentado pelo que chamou de geração nem-nem.
3: Ora, é um dilema. Se ele não tem oportunidade, como é que ele vai ter experiência?
2: O novo regime de contrato diferenciado poderá ter o prazo de 6 a 24 meses, podendo ser renovado por 3 vezes, mas a qualquer momento durante a vigência do contrato, o empregador terá a possibilidade de transformar o vínculo temporário em um contrato permanente. O texto agora vai à sanção presidencial.
0: E avançou no Senado o projeto que mantém os incentivos fiscais da chamada Lei do Bem, usada para estimular investimentos em pesquisa, desenvolvimento e inovação tecnológica no país.
1: A proposta aprovada hoje pelos senadores preserva benefícios tributários concedidos a empresas que investem no setor e evita os cortes previstos na política de redução gradual desses incentivos, aprovada no ano passado. Repórter Patrícia Oliveira.
4: Poderão ser mantidos os incentivos fiscais concedidos a empresas que investem em pesquisa, desenvolvimento e inovação tecnológica. A proposta dos senadores Alci Lucas, do PL do Distrito Federal, impede que esse setor pare de receber apoio por meio de benefícios tributários. Os cortes estão previstos nas regras da política de redução desses incentivos aprovada no ano passado. O relator da matéria, senador astronauta Marcos Pontes, do PL de São Paulo, destacou que a chamada Lei do Bem gera 30 bilhões de reais com investimentos em inovação e tecnologia, eleva a produtividade, a competitividade e a geração de empregos qualificados.
5: Então, são incentivos que precisam ser preservados, é uma importância muito grande também para o Brasil como um todo, para o desenvolvimento econômico e social do país.
4: O senador também destacou que o projeto contribui para a previsibilidade das decisões de investimento em inovação por parte das empresas. A proposta segue para a Comissão de Assuntos Econômicos.
0: E a Comissão de Assuntos Econômicos aprovou o projeto que busca dar fôlego a produtores rurais prejudicados por secas, enchentes e outros eventos climáticos extremos. A proposta autoriza o uso de recursos do Fundo Social para renegociar e quitar dívidas no campo, sem cobrança de multas ou juros de mora.
1: A medida tem como objetivo evitar o endividamento crônico e garantir a continuidade da produção agrícola no país. O texto segue agora para o plenário do Senado com pedido de urgência. Repórter Alexandre Campos.
6: Pelo texto, poderão ser beneficiários da linha de crédito especial os produtores rurais, associações e consórcios que no período entre 2019 e 2025 tenham registrado em 2 ou mais safras perdas de no mínimo 30% da renda bruta. Para produtores, a linha de crédito terá valor máximo de 10 milhões de reais e para associações 50 milhões de reais com prazo de 10 anos e juros entre 3,5% e 7,5% ao ano. O relator, senador Renan Calheiros, do MDB de Alagoas, destacou a incorporação ao texto de medidas que impeçam exigências excessivas e restrições infralegais durante a regulamentação da matéria.
7: O projeto, sem dúvida nenhuma, oferece uma opção para que o governo atue permitindo a retomada da capacidade produtiva e a preservação da segurança alimentar nacional. Nacional.
6: Líder do governo, senador Jax Wagner, do PT da Bahia, lamentou que as negociações com o executivo não tenham avançado.
8: Do jeito que está escrito o projeto, é para quebrar os bancos públicos, porque na taxa que eles querem é para botar um prejuízo lá em cima.
6: Pelo projeto, o governo também poderá ampliar sua participação no Fundo Garantidor de Investimentos para a cobertura de operações de crédito rural contratadas por produtores afetados por eventos climáticos adversos.
0: O presidente do Senado, Davi Alcolumbre, cobrou dos partidos a indicação dos integrantes da nova CPI da pedofilia, que terá 11 membros titulares e 7 suplentes.
1: O colegiado vai investigar crimes sexuais e outras violências cometidas contra crianças e adolescentes. Repórter Pedro Pincer.
9: O colegiado tem o objetivo de investigar crimes cometidos contra crianças e adolescentes, incluindo pedofilia e abuso online. A CPI foi criada em agosto do ano passado, mas ainda não começou a funcionar por falta de integrantes. Alcolumbre ainda destacou que a proporcionalidade das bancadas deve ser respeitada durante as indicações.
10: Para que as lideranças partidárias possam fazer as suas indicações, para que o mais rápido possível a gente possa fazer a instalação desta comissão parlamentar de inquérito que vai investigar a pedofilia no Brasil.
9: O pedido de criação da CPI foi apresentado em conjunto pela senadora Damaris Alves, do Republicanos do Distrito Federal, e pelos senadores do PL Jaime Bagatoli, de Rondônia, e Magno Malta, do Espírito Santo. A primeira CPI da pedofilia funcionou entre 2008 e 2010.
0: E parlamentares repercutiram a decisão da primeira turma do Supremo Tribunal Federal, que acabou com a aposentadoria compulsória remunerada como punição máxima para magistrados.
1: Com a medida, juízes que cometerem infrações graves poderão perder o cargo e também o direito ao salário. Repórter Henrique Nascimento.
11: A aposentadoria compulsória era alvo de críticas porque permitia ao magistrado continuar recebendo salário proporcional ao tempo de serviço, mesmo após punições disciplinares. Relatora de uma proposta sobre o tema na Comissão de Constituição e Justiça do Senado, a senadora Elisiane Gama, do Maranhão, afirmou que a decisão corrige uma distorção histórica.
12: Nós não podemos permitir castas de servidores públicos com privilégios.
11: Já o senador Sérgio Moro, do PL do Paraná, ponderou que é preciso diferenciar crimes graves de infrações administrativas.
13: Um juiz que comete uma mera infração disciplinar, aí ele perde o cargo e perde também a aposentadoria, mas ele contribuiu. Não faz sentido que ele perca o benefício nessas circunstâncias.
11: A Comissão de Constituição e Justiça do Senado já aprovou uma proposta que também acaba com a aposentadoria compulsória como punição para magistrados e integrantes do Ministério Público. O projeto aguarda votação no plenário.
0: O Brasil avançou na preparação para a Copa do Mundo Feminina de 2027. Foi aprovado o projeto que define regras e garantias do poder público para que o torneio seja realizado no país.
1: A proposta prevê apoio à cidade-sede do primeiro Mundial Feminino da história na América do Sul. Repórter Rodrigo Rezende.
14: O projeto trata de diversos temas relacionados à Copa do Mundo, como venda de ingressos, proteção de direitos autorais, regras para captação e distribuição de imagens do campeonato e garantias aos torcedores e profissionais, como a facilitação para obtenção de vistos temporários de turismo e trabalho. A relatora da proposta, senadora Leila Barros, do PDT do Distrito Federal, afirmou que o país irá se beneficiar do evento, principalmente com a experiência adquirida na Copa de 2014.
15: A expectativa da FIFA é de receber mais de 3 milhões de torcedores, movimentar a economia e projetar o Brasil como potência esportiva contemporânea.
14: A proposta também traz uma compensação financeira às jogadoras que representaram o país na primeira edição da Copa do Mundo Feminina, em 1991, e no primeiro torneio global feminino organizado pela FIFA, em 1988. Cada ex-jogadora receberá R$500 mil.
0: O plenário ainda aprovou a proposta da senadora Leila Barros, que estende o mesmo benefício de R$500 mil às jogadoras que participaram da Copa do Mundo de 1995.
1: Edição de Paula Groba. Trabalhos técnicos de Eliseu Caires. O Jornal do Senado fica por aqui. Acompanhe agora as notícias da Câmara dos Deputados. Boa noite.
0: Boa noite e até amanhã.
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17: Plenário da Câmara debate projeto que reduz jornada semanal de trabalho.
18: Deputados aprovam reconhecimento de diabetes tipo 1 como deficiência.
19: Proposta votada inclui festas juninas nordestinas no calendário de turismo.
20: Plenário amplia estoques de alimentos e produtos para alimentação animal.
21: Boa noite. Os deputados aprovaram um projeto para ampliar estoques públicos de alimentos e de produtos para alimentação animal. A repórter Daniela Lessa acompanhou a votação.
22: A Câmara dos Deputados aprovou o projeto que muda a regra sobre estoques públicos de alimentos e amplia o programa de venda em balcão, usado para dar acesso de pequenos criadores de animais aos produtos vendidos pela Companhia Nacional de Abastecimento, a Conab. O projeto amplia o público atendido pelo programa de venda em balcão, além dos pequenos criadores de animais, poderão participar cooperativas de produção agropecuária e associações de agricultores familiares, que terão acesso à compra de itens como sacaria, milho, sorgo, caroço de algodão e farelo de soja. Para pequenos criadores, o limite de compra será de até 27 toneladas por mês. Para cooperativas e associações de agricultores familiares, o limite será de até 80 toneladas mensais. Outra mudança autoriza a União, por meio da Conab, a comprar de produtores rurais e de cooperativas os produtos básicos incluídos na política de garantia de preços mínimos. A compra poderá ser feita por preço de até 25% acima do preço mínimo em vigor no estado onde ocorrer a aquisição, em leilões públicos. O objetivo dessas compras é permitir a formação de estoques públicos para garantir a compra do produtor, assegurar o abastecimento e ajudar a regular os preços no mercado interno. O relator da proposta, deputado Wilson Santiago, do Republicanos da Paraíba, defendeu que a medida fortalece a política brasileira de estoques públicos de alimentos.
23: Em um país como o nosso, e avançou na luta contra a fome, a manutenção e estoques estratégicos, também estruturados, reafirma esse compromisso histórico, garantindo que alimentos essenciais permaneçam acessíveis à população mais vulnerável e consolidando o direito humano à alimentação adequada.
22: Emenda do deputado Ayrton Faleiro, do PT do Pará, foi acolhida pelo relator e, com isso, o texto também passou a autorizar a venda direta de produtos dos estoques públicos para programas e ações de abastecimento e segurança alimentar. Essa venda poderá atender micro e pequenas indústrias de alimentos e micro e pequenas empresas do varejo alimentar, cooperativas e associações. O Partido Novo votou contra a proposta por considerar que o projeto cria um controle artificial de preços. O projeto que amplia o programa de venda em balcão e muda as regras para a formação e venda de estoques públicos agora será analisado no Senado. Da Rádio Câmara de Brasília, Daniele Lessa.
24: Justiça. Jandira Fegali, do PCdoB, defende a instalação de uma CPI na Câmara para apurar suspeitas relacionadas ao Banco Master. Ela também pede que os órgãos de investigação aprofundem a apuração no Rio de Janeiro, com a devida responsabilização dos que praticaram irregularidades.
25: Jandira Fegali cobra investigação sobre denúncias envolvendo recursos do Rio Previdência aplicados no Banco Master pelo governo estadual. Ela aponta que o dinheiro dos servidores públicos locais não pode ser usado para favorecer interesses privados.
26: Saúde.
18: A Câmara aprovou a possibilidade de reconhecimento de diabetes tipo 1 como deficiência. A repórter Daniela Lessa acompanhou a votação.
22: A Câmara dos Deputados aprovou o projeto que estabelece direitos para pessoas com diabetes mellitus tipo 1, incluindo a possibilidade do reconhecimento da condição como deficiência. A proposta apresentada pelo senador Randolph Rodrigues, do PT do Amapá, não atesta automaticamente a deficiência, mas autoriza o reconhecimento após avaliação biopsicossocial nos critérios previstos pelo Estatuto da Pessoa com Deficiência. Projeto anterior, aprovado na Câmara e no Senado, que classificava diabetes tipo 1 como deficiência para efeitos legais, foi vetado integralmente pelo presidente Lula em 2025, com a justificativa que a deficiência não é medida por uma condição médica crônica, e sim pela interação da pessoa com as barreiras sociais, algo que atualmente é medido pela avaliação biopsicossocial. social. Relator da proposta, o deputado João Cury, do MDB de São Paulo, argumentou que o projeto amplia condições para tratamento adequado e prevenção de complicações, além de garantir direitos específicos, sem criar equiparação automática com a condição de pessoa com deficiência.
2: Em conformidade com a Lei Brasileira de Inclusão, e também tivemos o cuidado de conformar este relatório à Convenção sobre os Direitos das Pessoas com Deficiência. Essa cautela é relevante, pois condição crônica por si só não assegura automaticamente os direitos reservados às pessoas com deficiência.
22: O diabetes tipo 1 é uma condição crônica em que o corpo deixa de produzir insulina, hormônio responsável pelo controle da glicose no sangue. Geralmente é percebida na infância ou na adolescência, mas o diagnóstico também pode ser feito na idade adulta. Cerca de 600 mil pessoas têm diabetes tipo 1 no Brasil. Sem tratamento adequado, a doença pode provocar complicações graves. Entre os principais pontos do texto aprovado está a garantia de acesso pelo Sistema Único de Saúde a medicamentos e insumos necessários ao tratamento, como sensores de monitoramento de glicose, insulina e materiais para aplicação. O projeto, que estabelece direitos para pessoas com diabetes mellitus tipo 1, incluindo a possibilidade de reconhecimento da condição como deficiência, já foi aprovado no Senado e na Câmara, seguiu para a sanção presidencial e pode virar lei. Da Rádio Câmara de Brasília, Daniele Lessa.
3: Desenvolvimento Regional.
25: Wellington Prado, do PSD de Minas Gerais, anuncia o início da operação do SAMU em Uberlândia e afirma ter garantido recursos para viabilizar o funcionamento do serviço. Segundo o parlamentar, a cidade era a única do país com mais de 500 mil habitantes sem atendimento do sistema de urgência.
24: Wellington Prado também destaca investimentos em infraestrutura de saúde no município, incluindo a ampliação do Hospital de Clínicas da Universidade Federal e construção de centros especializados de atendimento. Ele afirma que os projetos ampliam o acesso a serviços de alta complexidade e prevenção.
25: Eduardo Bismarck, do PV, comemora a decisão do governo do Ceará de abrir rotas intermunicipais do litoral leste e do Vale do Jaguaribe para mais empresas de ônibus. Ele pontua que a medida responde a reclamações de passageiros sobre falhas frequentes, atrasos e problemas de segurança.
24: Eduardo Bismarck garante que a entrada de novas empresas de transporte para municípios como Aracati, Limoeiro do Norte, Russas e Morada Nova pode melhorar a qualidade do atendimento sem o aumento das tarifas.
3: Cultura.
25: A Câmara aprovou um projeto que cria o Circuito Nordestino de Quadrilhas Juninas. O repórter Antônio Vital acompanhou a votação.
4: A menos de uma semana do início de junho, o mês dos tradicionais festejos juninos Brasil afora, a Câmara dos Deputados aprovou o projeto que institui o Circuito Nordestino de Quadrilhas Juninas. O circuito, de acordo com a proposta apresentada pela deputada Fernanda Pessoa, do PSD do Ceará, é composto pelas cidades de Juazeiro do Norte e Maracanaú, no Ceará, Campina Grande e Patos, na Paraíba, e Caruaru e Petrolina, em Pernambuco. O projeto inclui o circuito formado por esses municípios no calendário oficial de eventos do Ministério do Turismo e na lista de patrimônio cultural imaterial da região Nordeste. O objetivo é incentivar o turismo cultural e regional, preservar e difundir as tradições nordestinas e fortalecer a economia criativa e as cadeias produtivas locais, como disse o relator do projeto, o deputado Yuri do Paredão, do MDB do Ceará.
5: O projeto de lei aqui analisado tem o objetivo de reconhecer a relevância cultural, social e econômica da cultura tradicional junina na região Nordeste, especialmente das quadrilhas juninas, tão importantes e tradicionais na região. Os festejos juninos das cidades citadas se destacam nacionalmente e internacionalmente por sua grandiosidade e estrutura profissional, com importantes impactos positivos no fomento à economia local por meio da geração de empregos e dinamização dos setores de serviço do turismo.
4: O projeto foi aprovado de maneira simbólica pelo plenário, sem votos contrários. O deputado Eduardo Bismarck, do PV do Ceará, disse que no futuro outros municípios podem ser incluídos no roteiro.
7: Muitas outras cidades também, muitos outros destinos do meu Ceará, como a minha cidade do Aracati, poderiam estar contemplados no parecer, mas entendo que estão lá as mais relevantes nesse momento e tradicionais, e que no futuro outras tantas serão inseridas e que podem aí tá trazendo mais visibilidade para esses eventos culturais.
4: O projeto que institui o Circuito Nordestino de Quadrilhas Juninas seguiu para análise do Senado. Da Rádio Câmara de Brasília, Antônio Vital.
6: Educação.
8: Aprovada no meio da tarde em comissão especial, a proposta de emenda à Constituição que reduz a jornada de trabalho para 40 horas semanais prevê a implantação do novo modelo em duas etapas.
9: Segundo o texto, 60 dias após a promulgação da nova emenda constitucional, a jornada semanal no país passará para 42 horas, já com 2 dias de repouso remunerado por semana. Depois de 12 meses, a nova carga máxima de trabalho por semana no Brasil cairá para 40 horas.
8: O relatório aprovado é um texto elaborado pelo deputado Léo Prates, do Republicano da Bahia, para duas propostas que previam a redução da jornada semanal de trabalho.
9: O presidente da Câmara, deputado Hugo Mota, afirmou que a aprovação da 6x1 será a maior entrega do parlamento para a classe trabalhadora. O repórter Luiz Gustavo Xavier tem os detalhes.
10: O presidente da Câmara, Hugo Mota, afirmou que a aprovação da proposta de emenda à Constituição, que reduz a jornada de trabalho para 40 horas semanais e acaba com a escala de trabalho 6x1, será a maior entrega da história da Câmara para a classe trabalhadora do país. Segundo Hugo Mota, o parlamento já aprovou muitas reformas econômicas, mas a aprovação da PEC terá consequências na qualidade de vida dos trabalhadores.
12: Sinto que esse é o sentimento majoritário da casa, né? Você pode ter um ponto ou outro que tenha divergência, é natural, é do debate democrático, mas aquilo que para nós é fundamental, que é a redução da jornada de 44 para 40 horas, a mudança na escala, o fim da escala 6x1, garantindo 2 dias de descanso para o trabalhador sem redução salarial, isso, na minha avaliação, eu sinto que tem ampla convergência política.
10: Em relação ao prazo proposto de 60 dias para a transição da mudança na jornada, Hugo Mota afirmou que o período curto não terá efeitos na economia. Segundo ele, os que se colocam contra a mudança sempre dizem que haverá consequências catastróficas e esse discurso se repete sempre quando algum interesse é ferido.
12: Eu não acredito primeiro em mudança na transição. Eu penso que essa transição de um ano, ela é uma transição justa. Há muito tempo a classe trabalhadora espera por essa mudança. É importante lembrar que por diversas vezes, em 2004, em 2010, se tentou reduzir a jornada de trabalho e não foi possível. E eu penso que essa medida é uma medida que você tem que ter coragem de enfrentar. Nunca terá o tempo perfeito para se discutir isso.
10: Hugo Mota afirmou ainda que haverá na própria Constituição previsão de que eventuais flexibilizações sejam regulamentadas por projeto de lei. Ele explicou que alguns setores que serão afetados poderão ter regras específicas. Da Rádio Câmara de Brasília, Luiz Gustavo Xavier.
8: Melon Solano, do PT do Piauí, considera o fim da jornada 6x1 como um avanço histórico para os trabalhadores brasileiros. No entendimento do parlamentar, uma escala de 40 horas semanais sem redução salarial vai aumentar a produtividade e melhorar a qualidade de vida da população.
9: Jorge Sola, do PT da Bahia, argumenta que os ganhos de produtividade gerados pelos avanços tecnológicos devem se reverter em qualidade de vida para os trabalhadores, o que inclui a redução da jornada de trabalho. Ele assinala que as elites econômicas sempre foram resistentes a conquistas sociais.
8: Ayrton Faleiro, do PT do Pará, acusa a oposição de tentar inviabilizar a redução da jornada de trabalho ao propor uma escala de 4 dias trabalhados por 3 de descanso. O deputado reforça que a prioridade é garantir a escala 5x2, com 40 horas semanais e sem redução do salário.
9: Juliana Cardoso, do PT de São Paulo, avalia o fim da jornada 6x1 como uma conquista essencial para a dignidade e a saúde mental dos trabalhadores. A deputada também considera que a oposição age com demagogia ao apresentar propostas alternativas para tentar atrasar a votação.
8: Jaque Rocha, do PT do Espírito Santo, afirma que a Câmara tem a oportunidade de devolver o protagonismo ao trabalhador, ao ouvir o clamor das ruas pela redução da jornada. Segundo ela, os sindicatos patronais pressionam por isenções fiscais e desonerações e se omitem no bem-estar do trabalhador.
9: Paulo Teixeira, do PT de São Paulo, também ressalta a redução da jornada de trabalho e exalta os programas do governo federal para diminuir as desigualdades sociais. De acordo com o parlamentar, o Brasil não voltará a um passado que atacou os sindicatos, achatou salários e diminuiu oportunidades.
8: Rosângela Moro, do PL de São Paulo, classifica a proposta do governo federal de redução da jornada de trabalho como populista e eleitoreira e sem o debate profundo da matéria. A parlamentar defendeu a PEC 44, que estabelece o pagamento por horas trabalhadas e preserva a liberdade de escolha do profissional.
9: Renildo Calheiros, do PCdoB de Pernambuco, afirma que a redução das horas trabalhadas no país será uma conquista histórica. Ele destacou que a medida
25: medida visa combater a desigualdade estrutural do Brasil, rompendo com mentalidades arcaicas da elite econômica.
24: Florentino Neto, do PT do Piauí, considera o fim da escala 6x1 um passo histórico para garantir mais qualidade de vida à classe trabalhadora. Ele afirma que a medida dará ao povo brasileiro mais tempo de descanso, possibilitando maiores períodos de convivência comunitária e familiar.
25: Kiko Seleguin, do PT de São Paulo, sustenta que a escala 6x1 prejudica o desempenho da economia por aumentar a rotatividade nos setores produtivos. Ele considera que a redução da jornada de trabalho para 5 dias semanais representa um avanço na qualidade de vida dos brasileiros.
24: Valdenor Pereira, do PT da Bahia, defende a aprovação da PEC do fim da escala 6x1 sem diminuição dos salários. O parlamentar afirma que a iniciativa, além de estimular a geração de empregos, pode melhorar a saúde dos trabalhadores e reduzir a pressão sobre o SUS.
25: Dr. Francisco, do PT do Piauí, pede apoio do Congresso ao fim da escala 6x1 e destaca a mobilização política em defesa da medida. Ele acredita que a mudança pode melhorar a qualidade de vida dos trabalhadores, com mais tempo para convivência familiar, lazer, saúde física e mental.
24: Gilmar Tato, do PT de São Paulo, relembra marcos históricos das leis trabalhistas e destaca a atuação de movimentos sociais e sindicais na defesa da redução da jornada semanal de trabalho. Ele afirma que a proposta amplia o tempo de convivência familiar e contribui para a redução das desigualdades.
25: Orlando Silva, do PCdoB de São Paulo, parabeniza a mobilização de sindicatos e movimentos sociais em defesa do fim da escala 6x1, afirmando que a mudança pode ampliar oportunidades de emprego. Ele sustenta ainda que avanços tecnológicos permitem reorganizar o trabalho sem redução de salários.
24: Benedita da Silva, do PT do Rio de Janeiro, lembra que a luta pelas 40 horas semanais de trabalho vem desde a Assembleia Constituinte de 1988. De acordo com a deputada, a atual escala reflete uma relação de submissão do trabalhador em relação ao empregador.
25: Para Talíria Petrone, do pessoal do Rio de Janeiro, a escala 6x1 provoca desgaste físico e emocional, especialmente entre mãe solo. A deputada relembra o período em que trabalhou em telemarketing para relatar jornadas exaustivas, baixos salários e a dificuldade de conciliar trabalho e vida familiar.
24: Na opinião de Aloysio Mendes, do Republicanos do Maranhão, o fim da escala 6x1 pode garantir mais qualidade de vida aos trabalhadores sem prejudicar empresários e empregados. Após a aprovação na Câmara, o deputado espera que o Senado acelere a análise da proposta para beneficiar os trabalhadores.
25: Nas palavras de Arlindo Quinária, do PT de São Paulo, a proposta da oposição para a jornada 4x3 esconde uma transição longa e o aumento das horas semanais. O deputado acredita que os parlamentares contrários ao fim da escala 6x1 tentam reduzir os direitos da CLT.
24: Carol D'Artora, do PT do Paraná, classifica a escala 6x1 como um mecanismo de exaustão física e social que retira do trabalhador o direito à vida. Ela destaca que o modelo atual prejudica especialmente mulheres e populações periféricas, roubando tempo de convivência familiar e saúde mental.
25: Alice Portugal, do PCdoB da Bahia, celebra a discussão histórica pelo fim da escala 6x1, classificando a jornada atual como exaustiva e prejudicial à saúde do trabalhador. Ela questiona a eficácia do modelo para a produtividade e destacou a injustiça enfrentada por categorias como comércio e enfermagem.
24: Juninho do Pneu, do PSDB do Rio de Janeiro, também defende o fim da escala 6x1 como medida essencial para garantir dignidade ao trabalhador. Ele ressaltou que a transição deve ocorrer sem redução salarial, permitindo maior convívio familiar e saúde daqueles que movem a economia nacional.
25: Daniel Almeida, do PCdoB da Bahia, celebra a redução da jornada semanal e destaca que as mudanças favorecem o convívio familiar, o descanso e a qualificação profissional, trazendo mais produtividade econômica.
24: Sargento Gonçalves, do PL do Rio Grande do Norte, defende que o debate sobre a redução da jornada inclua a escala 4x3. O deputado afirma que esse modelo daria ao trabalhador mais tempo para descanso, estudo, convivência familiar e complementação de renda.
25: Sargento Gonçalves afirma que partidos de esquerda rejeitaram a proposta mais ampla de redução da jornada. Ele também defende maior flexibilidade na relação entre empregadores e trabalhadores, com pagamento por hora trabalhada.
24: Bongás, do PT do Rio Grande do Sul, defende a redução da jornada de 44 para 40 horas semanais sem diminuição de salário. O deputado rejeita o argumento de que a medida prejudica a economia, comparando a crítica à resistência histórica contra a ampliação dos direitos trabalhistas. A
25: enfermeira Rejane, do PCdoB do Rio de Janeiro, afirma que o fim da escala 6x1 beneficia principalmente trabalhadores submetidos a jornadas exaustivas. Ela alerta que a situação atual prejudica profissionais de atividades essenciais, além de comprometer a qualidade do atendimento à população.
24: O O fim da escala 6x1 é uma das propostas incluídas na pauta do plenário da Câmara. As informações sobre o resultado das votações de hoje estarão na edição de amanhã.
21: Termina agora o Jornal Câmara dos Deputados, com trabalhos técnicos de Everson Urani e apresentação de Márcio Aquiles Sardi e José Carlos Andrade. Uma ótima noite para você.
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2: 20 horas e 1 minuto.
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0: 20h16.
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1: 20 horas e 46 minutos.

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5: 20 horas e 52 minutos.